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1: Está no ar a Voz do Brasil. As notícias do governo federal que movimentaram o país no dia de hoje.
2: Olá, boa noite.
3: Boa noite para você que nos acompanha em todo o país.
2: Quarta-feira, 12 de agosto de 2026.
3: Vamos ao destaque do dia.
2: Decreto regulamenta a escolha do fornecedor de energia elétrica por consumidores de baixa tensão.
3: Isso significa que escolas, hospitais, pequenos comércios e indústrias de menor porte vão poder decidir quem vai prestar o serviço.
2: Consumidores residenciais também terão essa opção a partir de 2028. Graziele Bezerra.

0: hidrogênio.
1: Plano Nacional de Logística orienta o planejamento da infraestrutura de transportes para as próximas décadas.
2: O documento destaca a integração como um dos principais desafios. Pablo Mundim.
3: O plano reúne 31 eixos prioritários para os próximos 24 anos. São 12 rodoviários, 8 ferroviários, 4 aquaviários e 7 intermodais, que combinam diferentes formas de transporte.
1: E ainda, a Agência Nacional de Proteção de Dados suspende por 3 dias a funcionalidade de transmissão ao vivo do Discord.
2: A ação faz parte do processo que apura falhas na proteção de crianças e adolescentes no ambiente digital. Thaís de Araújo.
4: A suspensão será mantida até que a empresa comprove a adoção de medidas técnicas de segurança e de governança que sejam adequadas para proteger os menores de 18 anos.
1: Hoje, na apresentação da Voz do Brasil, Mariana Jungmann e Luciano Seixas.
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1: Foram regulamentados 4 decretos na área de energia e transição energética.
2: Entre as medidas está a regulamentação das atividades de captura e armazenamento de carbono e também a abertura do mercado livre de energia.
1: Os detalhes você vai ouvir agora na reportagem de Graziele Bezerra.
5: Um dos decretos assinados nesta quarta-feira regulamenta o uso de tecnologias de captura e armazenamento de carbono. A medida contribui para a redução das emissões de gases de efeito estufa e para tornar o Brasil um país carbono negativo, como explica o ministro de Minas e Energia, Alexandre Silveira.
6: Capturar o carbono, colocá-lo onde é possível colocá-lo de forma segura, nas rochas, e tornar a produção de petróleo e a produção de outros biocombustíveis com captura e estocagem negativa de carbono.
5: Outro decreto estimula a produção e consumo de combustível sustentável de aviação no país. O ministro Silveira também anunciou a regulamentação da abertura do mercado de energia, permitindo que consumidores de baixa tensão escolham seu próprio fornecedor de energia elétrica, o que alcança consumidores residenciais, pequenas indústrias e comércios.
6: Até dezembro de 27, todo o comércio e toda a indústria poderá escolher de quem comprar energia. E até novembro de 28, todos os consumidores brasileiros.
5: Também foi regulamentado o mercado de hidrogênio de baixa emissão de carbono no país. O decreto prevê a estruturação do Sistema Brasileiro de Certificação de Hidrogênio, que tem como objetivo comprovar o desempenho ambiental do hidrogênio em comparação com outros combustíveis. Reportagem Graziele Bezerra.
2: Portos, aeroportos e hidrovias. Um documento aponta os principais desafios no modal de transportes do Brasil.
1: O Plano Nacional de Logística mapeia problemas atuais, prevê demandas que devem crescer e aponta onde a infraestrutura de transportes precisa avançar em até 2025.
3: O plano reúne 31 eixos prioritários de transporte para os próximos 24 anos. São 12 rodoviários, 8 ferroviários, 4 aquaviários e 7 intermodais, que combinam diferentes formas de transporte. Outros 11 eixos integram um banco de projetos para estudos futuros. Com 112 objetivos prioritários, o Plano Nacional de Logística identifica problemas que precisam ser enfrentados hoje, demandas que podem crescer até 2050 e oportunidades de desenvolvimento regional. O plano também identifica a necessidade de ampliar o uso de ferrovias, hidrovias e cabotagem, e de melhorar a integração entre diferentes modos de transporte. Entre os desafios estão os gargalos para o transporte de produtos importantes para a economia brasileira, como soja, milho e carnes. O ministro de Portos e Aeroportos, Tomé Franca, defende novos modais para ampliar o escoamento.
7: O grande gargalo do setor portuário hoje não é mais a sua capacidade, mas o acesso aos portos para que a gente possa ter maior eficiência. A gente precisa integrar esses modos de transporte. Portanto, eu acho que o PNL, ele aponta para esse futuro da infraestrutura brasileira.
3: Hoje, as rodovias respondem por mais da metade do transporte de cargas e o setor emite cerca de 217 milhões de toneladas de CO2 por ano. O ministro dos Transportes, Jorge Santoro, explica que o PNL vai ser o principal instrumento de transformação do setor para a próxima geração.
8: Então, isso é um investimento que tem um efeito multiplicativo na economia muito relevante, muito importante. E a gente, com esse PNL, está procurando propor um olhar diferente para o país nos próximos anos.
3: O documento foi elaborado pelos Ministérios dos Transportes e de Portos e Aeroportos, com participação dos estados, do setor produtivo, da sociedade civil e de especialistas. Reportagem Pablo Mundinho.
1: Como a gente ouviu na reportagem de Pablo Mundinho, o Plano Nacional de Logística prevê ações até o ano de 2050. Cerca de 5.300 empresas brasileiras foram diretamente afetadas pelas novas tarifas de importação anunciadas pelos Estados Unidos contra o Brasil.
2: Para ajudá-las a enfrentar as dificuldades causadas pela perda do mercado norte-americano, a Agência Brasileira de Promoção de Exportações, Apex Brasil, anunciou uma série de ações.
1: Elas envolvem atendimento individualizado para encontrar outros países compradores e auxílio para adaptação a novos mercados.
2: Mais cedo eu conversei com o presidente da Apex Brasil, Laudemir Miller, sobre essa atuação. Acompanhe.
0: Presidente Laudemir Miller, um prazer ter o senhor com a gente aqui na Voz do Brasil, seja bem-vindo. Então, vamos falar pra gente, explica pra gente, por favor, sobre esse plano de diversificação de exportações. O que que é essa nova estratégia criada pela Apex para ajudar as empresas que foram afetadas pelas novas tarifas dos Estados Unidos?
9: Oi, Mariana, um prazer estar aqui. É um plano de socorro, de atendimento às empresas que estão sendo impactadas pelo aumento de tarifas pelo governo americano. Nós temos hoje vários setores, mais de 2.000 produtos estão com tarifas elevadas. Se imagina que de uma hora para outra o empresário brasileiro está enfrentando um imposto a mais, uma tarifa a mais de 40%. Então nós vamos apoiar diretamente as empresas brasileiras, vamos trabalhar com 5.300 empresas para que essas empresas, o empresário, possa encontrar, ficar frente a frente com o comprador internacional do mercado dele, né, do produto dele, em mercados alternativos. Então é isso que a gente vai fazer. Nós vamos fazer isso por meio de feiras internacionais, rodadas de negócios, trazer compradores ao Brasil, e o nosso objetivo é realmente fazer com que apoiar esses empresários para que eles diversifiquem, encontrem um novo caminho, encontrem um novo mercado.
0: Pois é, o senhor mencionou aí 5.300 empresas, né, afetadas, que podem ser ajudadas por esse novo plano. São 35 setores econômicos. Quais são esses setores, presidente? Onde é que o problema é mais grave e o plano, ele tem mecanismos aí para priorizar alguns setores onde, entre esses 35, onde o problema seja ainda pior?
9: Nós vamos atender a todas as empresas impactadas, né? 5.300 empresas, todas as empresas impactadas pelo tarifaço. Claro que a gente tem algumas prioridades, são setores que estão sofrendo mais, né? Porque a gente tem muitas empresas, por exemplo, do setor de rochas, que pega muito, né? Aí a região do Espírito Santo, que os Estados Unidos é o mercado principal. A gente tem o setor de madeira, que pega a região sul, que os Estados Unidos é o mercado principal. Móveis, a gente tem calçados, têxteis, enfim, de várias regiões do Brasil. Nós vamos priorizar estes setores numa estratégia também setorial. A Apex Brasil, que é a Agência Brasileira de Promoção de Exportação, nós temos uma parceria com 29 entidades setoriais, empresariais, que estão conosco nesse grande movimento, né? De apoiar essas empresas. Então a gente tem prioridade, mas nós vamos atender todas as empresas, cada uma delas individualmente. E aí, Mariana, até para as empresas, né? As pessoas que estão ouvindo a Voz do Brasil e acompanhando a gente, o Brasil, neste mês de julho, nós exportamos 35 bilhões de dólares. E de janeiro a julho, a balança comercial brasileira já registra 220 bilhões de dólares de exportação. Ano passado, nesse período, a gente estava em 200 bilhões. E o que está acontecendo, né? Nós temos, portanto, 20 bilhões a mais em relação ao ano passado. Nós caímos a exportação para os Estados Unidos em 3 bilhões de dólares, mas nós tivemos um aumento para a Europa de 3,1 bilhões de dólares. Para a Índia, que é um mercado que agora a gente está tracionando mais as nossas exportações, nós crescemos 2 bilhões e 700 milhões, nós crescemos 11 bilhões e 300 milhões para a China. Então, a exportação brasileira está num caminho muito importante. A gente já tem um superávit da balança balança comercial no Brasil deste ano, nessa metade do ano, de 50 bilhões de dólares, mas tem setores que estão sofrendo com o mercado americano. Então, nós estamos num movimento geral para trabalhar a diversificação das exportações brasileiras, com um foco específico nas empresas que estão sendo afetadas. E a gente vai trabalhar com vários mercados, vamos trabalhar com o Canadá, com o México, a gente vai trabalhar a África, vamos trabalhar com a Europa, que a gente tem esse acordo tão importante, com a Alemanha, vamos trabalhar com a Ásia principalmente, né? Não só China, mas Filipinas, Indonésia, Malásia, Singapura, que a gente acabou, que o Brasil acabou de assinar um acordo. Então é um grande movimento de ampliação das exportações do Brasil, de diversificação das exportações brasileiras, mas principalmente, sabe, Mariana, para pegar na mão, para atender aquele empresário que de uma hora para outra está enfrentando um imposto de 40%. É para esse empresário que é esse plano. E o que que a gente vai fazer? Nós vamos colocar compradores internacionais do produto dessa empresa frente a frente para que ele possa negociar. E a gente vai fazer isso, inclusive, com isenção de taxa. Nós não vamos cobrar os serviços que geralmente a Apex Brasil cobra, né? A gente tem algum subsídio, mas dessa vez a gente vai fazer com uma isenção total de taxa para esses setores, porque realmente as empresas estão precisando. E ainda mais, muitos empresários nos falam assim, mas eu estava preparado para os Estados Unidos.
0: Sim, inclusive, uma alegação, né? Ah, é um mercado específico, eu tinha que vender para a demanda da forma como eles apresentam. É possível adaptar isso para outros mercados?
9: Muitos, por exemplo, falam assim, ah, mas a minha máquina, ela está certificada para o mercado americano, né? O meu produto tem uma certificação específica, eu fiz uma adaptação, eu mudei minha embalagem, seja específica para os Estados Unidos. Nós vamos poder atender também essas empresas, inclusive com apoio financeiro para certificação, para mudança de embalagem, num valor de até R$40 mil. Então, as empresas que trabalharem com a Apex Brasil, que se inscreverem, que entrarem nesse nosso plano de diversificação, vão ter uma série de medidas de estar frente a frente com um comprador internacional, mas também de se preparar. E o empresário vai poder ele buscar uma certificação, vai poder ele, por exemplo, fazer uma adaptação no produto, e aí a gente vai ter uma metodologia, inclusive, de fazer um ressarcimento de até R$40 mil para realmente a gente trabalhar nos próximos 12 meses para que essas empresas encontrem um novo mercado. Nós não queremos e não vamos, Mariana, abandonar os Estados Unidos. Estados Unidos é um mercado muito importante, nós vamos continuar trabalhando nos Estados Unidos, junto com as empresas brasileiras, inclusive junto com as empresas americanas. Nós temos um escritório, da Apex Brasil tem um escritório em Washington, onde nós vamos trabalhar para que o setor privado estimule, negocie um aumento das isenções. Nós queremos que mais produtos brasileiros fiquem isentos. Os produtos já isentos, nós queremos aumentar a nossa participação no mercado americano. Mas o nosso ponto principal agora é diversificar as exportações brasileiras e pegar na mão, apoiar esses empresários que estão sofrendo com esse aumento de tarifa repentina, né? O que muda os negócios, muda toda a estratégia. E a Apex Brasil, a Agência Brasileira de Promoção de Exportações, junto com 29 entidades do setor privado brasileiro, vão trabalhar a partir de hoje já, junto com as empresas, para que elas possam encontrar um novo mercado e seguir as exportações.
0: Presidente, o senhor mencionou até um atendimento individualizado que vai ser feito com as empresas, né? Ou seja, cada uma sendo atendida na sua especificidade. Exato. Os empresários, então, que estiverem, né, esses 5.300 empresários que estiverem interessados em receber esse apoio da Apex Brasil, como é que eles devem proceder? Onde eles podem procurar informação? Como é que eles podem acessar a Apex?
9: Eles podem procurar diretamente a Apex Brasil, que é apex.com.br. Então a gente já está preparado para atender essas empresas, e o atendimento é individualizado, Mariana. Sabe por quê? Porque cada empresa tem a sua realidade, tem o seu produto, tem a sua estratégia, tem a sua maturidade. Então nós vamos atender uma por uma, montar uma estratégia para o seu produto, para um mercado alternativo. A gente tem uma base de inteligência muito importante de oportunidades dos mercados internacionais. reais para cada um desses produtos, mas também toda uma estratégia com 29 entidades do setor. Então a empresa também pode procurar a sua entidade, empresa de calçado, de móveis, de plástico, enfim, de 29 setores que a gente está, que nós estamos trabalhando nessa parceria, nesse grande movimento, nesse esforço extraordinário. Toda a nossa equipe tá mobilizada. É a hora de a gente se unir para diversificar as exportações brasileiras, para apoiar os nossos empresários que tanto trabalham, que têm orgulho do seu produto. A exportação muitas vezes é um sonho para o empresário, né? E esse sonho, em alguns casos, está interrompido. Então a gente quer voltar a sonhar com outro mercado, para que esse produto, que é tão bom, que é resultado do trabalho de muitas pessoas, de homens, mulheres, empresários, empresárias, possam encontrar um novo caminho, possam encontrar um novo mercado. E é esse o trabalho que a gente começa a fazer a partir de hoje.
0: Muito bem, nós conversamos com o Aldemir Miller, presidente da Apex Brasil. Presidente, muito obrigada pela sua entrevista à Voz do Brasil.
9: Obrigado, Mariana, e obrigado aí a todos os ouvintes que acompanham a Voz do Brasil.
0: E uma pequena correção, o endereço da página da Apex é apexbrasil.com.br.
1: A Agência Nacional de Proteção de Dados determinou que o Discord suspenda as transmissões ao vivo na plataforma no Brasil.
0: A medida preventiva foi tomada após a identificação de falhas na proteção de crianças e adolescentes.
1: A decisão faz parte de uma fiscalização iniciada na semana passada após episódio que resultou na morte de um adolescente de 13 anos.
10: As transmissões ao vivo, as famosas lives, realizadas dentro da plataforma Discord, serão suspensas após determinação da Agência Nacional de Proteção de Dados, a ANPD. O bloqueio deve começar em até 3 dias úteis e vale também para outros recursos de compartilhamento de vídeo. Segundo a agência, foram identificados riscos graves relacionados ao uso das lives para violência, assédio, automutilação e incentivo ao suicídio envolvendo crianças e adolescentes. O Discord é uma plataforma que permite a troca de mensagens por texto, voz e vídeo. O serviço também reúne comunidades em que os usuários podem conversar e interagir em tempo real, sobretudo por meio das lives em jogos online. De acordo com a ANPD, pela forma como o serviço funciona, o Discord não consegue analisar o conteúdo das transmissões em tempo real. A plataforma depende de sistemas automatizados e de denúncias dos próprios usuários para identificar possíveis violações, como explica o superintendente de fiscalização da ANPD, Fabrício Lopes.
11: Se o Discord não consegue ter acesso ao contexto ambiente, ele não consegue, de maneira espontânea e automatizada, agir em tempo para evitar essas violações que acontecem ali dentro, como exposição de crianças e adolescentes a conteúdo violento, a incitação à automutilação, a maus tratos e até tortura de animais, entre outros conteúdos proibidos pelo artigo 6º do ECA Digital.
10: A agência ainda apura outras possíveis falhas, como problemas na verificação de idade e na remoção de conteúdos que violem os direitos de crianças e adolescentes. O superintendente de fiscalização da ANPD, Fabrício Lopes, explica ainda que a suspensão será mantida até que a empresa comprove a adoção de medidas técnicas de segurança e de governança que sejam adequadas para proteger os menores de 18 anos.
11: Essa suspensão vai ser por prazo indeterminado, porque o motivo que justificou essa suspensão precisa ser vencido antes de que a plataforma possa restaurar essas funcionalidades. Enquanto permanecerem as razões técnicas que justificaram essa suspensão, a gente não entende como possível a restauração dessas funcionalidades.
10: O Discord tem 3 dias úteis para comprovar o cumprimento da determinação e 10 dias úteis para apresentar recurso. Caso sejam confirmadas as irregularidades, a empresa também poderá sofrer sanções previstas no Estatuto Digital da Criança e do Adolescente, o ECA Digital, incluindo multa de até R$50 milhões por infração. A decisão faz parte de uma fiscalização iniciada na semana passada, que investiga um grupo criminoso suspeito de incentivo ao suicídio por meio do Discord, resultando na morte de um adolescente de 13 anos no último dia 22 de julho. Segundo a plataforma Discord, uma investigação interna identificou evidências de que a atividade criminosa foi coordenada em outras plataformas e afirma contar com equipes especializadas que trabalham no combate a indivíduos envolvidos em atividades violentas. Reportagem Thaís de Araújo.
2: Hoje é Dia Nacional dos Direitos Humanos.
1: E nesta data vamos falar sobre o Clique Cidadania, um aplicativo móvel gratuito desenvolvido que funciona como um guia digital de direitos, serviços e políticas públicas.
12: Encontrar o serviço público certo nem sempre é uma tarefa simples. Para ajudar nessa busca, o aplicativo Clique Cidadania reúne informações sobre direitos e orienta como acessar serviços de assistência social, saúde, educação, trabalho e renda. Além das orientações, o aplicativo também reúne canais de atendimento para situações de violação de direitos, como o Disque 100 e o Ligue 180, como detalha Fernanda Becker, coordenadora geral de promoção dos direitos das pessoas migrantes, refugiadas e apátridas.
13: É um lugar de acessar direitos. Você tem informação sobre o direito e sobre o órgão, a instituição que você pode buscar, né? E aí tem a geolocalização, você consegue já o referenciamento de achar onde está aquele espaço no seu território, na palma da mão.
12: Além de explicar a função de cada serviço público, o aplicativo conta com um mapa integrado que mostra onde ficam as unidades, como CRAS, CREAS, unidades básicas de saúde, conselhos tutelares e outros equipamentos públicos mais próximos da localização do usuário. Como é integrado ao sistema de navegação do celular, também permite traçar rotas até os locais de atendimento. O aplicativo também pode atender a demandas específicas e disponibilizar novos temas, como explica Fernanda Becker.
13: Ele é um aplicativo dinâmico, né? A mais nova guia dele é de brasileiros retornados, né? Repatriados. Para quando as pessoas que chegam aqui, a maioria deportadas, assim como os migrantes, que às vezes estão muito tempo fora do país, já passam a entender os seus direitos, quais órgãos e quais instituições buscar.
12: O Clique Cidadania está disponível de graça para celulares Android e oferece conteúdos em português, espanhol e inglês. Reportagem Luciana Colares de Holanda.
2: Federais de ensino superior terão 154 mil vagas em cursos de formação continuada para professores da educação infantil em 2027.
1: A partir de 17 de agosto, as instituições interessadas em oferecer os cursos poderão se inscrever na chamada pública no Sistema Integrado de Monitoramento, Execução e Controle, o SIMEC.
2: As inscrições devem ser feitas até o dia 9 de setembro e os resultados serão divulgados em 9 de outubro.
1: O endereço para inscrição é cimec.mec.gov.br.
2: Foram reabertas as inscrições para instituições de ensino criarem novos programas de residência médica.
1: Também é possível solicitar ampliação de vagas nos programas já existentes.
2: Novos pedidos podem ser feitos até 31 de agosto.
1: Podem participar instituições federais ligadas ao Ministério da Saúde ou da Educação, órgãos públicos e instituições privadas sem fins lucrativos.
2: A inscrição pode ser feita no site no site sigresidencias.saude.gov.br.
1: E essas foram as notícias do governo.

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1: 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Você vai ouvir agora notícias do Poder Judiciário.
3: Presidente do STF se reúne com representações diplomáticas do grupo de países da América Latina e do Caribe.
4: Urna eletrônica ganha nova interface para as eleições 2026.
3: Para o STJ, poderes para atuação extrajudicial de advogado não limitam procuração geral em processos judiciais.
4: Boa noite, eu sou Marcela Luiz.
3: E eu sou Walter Lima.
4: O presidente do Supremo Tribunal Federal, ministro Edson Fachin, se reuniu hoje com representações diplomáticas do grupo de países da América Latina e do Caribe.
3: Na ocasião, ele destacou duas prioridades da agenda externa do STF. A primeira prioridade é a defesa da democracia constitucional que, segundo Fachin, se encontra sob pressão em diferentes partes do mundo. Na ocasião, ele falou sobre a importância da independência judicial. Vamos ouvir um trecho da fala do ministro.
5: Em particular, tenho buscado, seja multilateralmente, seja bilateralmente, contribuir para a articulação de uma rede de cortes supremas e tribunais constitucionais atentos para a autonomia dos juízes como pressuposto da democracia constitucional. Afinal, são os juízes, sobretudo os juízes constitucionais, os guardiões últimos dos direitos fundamentais.
4: A segunda prioridade da agenda externa do Supremo, apontada por Fachin, é a ênfase na América Latina e no Caribe, com a consolidação de uma região de encontro, de entendimento e cooperação.
3: O presidente do STF também destacou que o Supremo vai sediar, em novembro deste ano, o 11º encontro do Fórum de Cortes Supremas do Mercosul.
4: Plenário do STF reconhece validade da moratória da soja e decide sobre leis de Rondônia e Mato Grosso que restringem benefícios fiscais.
3: A moratória da soja é um acordo privado e voluntário firmado entre empresas que impede a aquisição de produtos de fazendas localizadas em áreas desmatadas após julho de 2008 na Amazônia. Marta Ferreira.
6: O julgamento começou em março, mas foi suspenso após o Supremo decidir encaminhar o caso ao Núcleo de Solução Consensual de Conflitos. A ideia era buscar um acordo entre as partes. No entanto, em junho, houve um recuo que impossibilitou um consenso sobre o tema. Na retomada do julgamento, o plenário reconheceu a validade das leis estaduais e a licitude da moratória da soja. Também decidiu pela consequente extinção das ações e procedimentos relacionados à sua suposta ilegalidade.
4: Urna eletrônica ganha nova interface para as eleições 2026.
3: Com as novidades, votação será mais acessível e intuitiva. Fábio Ruas.
7: Na interface, uma nova fonte torna a urna mais acessível para pessoas com deficiência visual, porque o desenho das letras privilegia contraste, espaçamento e definição dos caracteres, facilitando a leitura. Também foi inserida uma barra de progresso que permite ao eleitor acompanhar em tempo real o andamento da votação. Além dessas novidades, também foi ampliado o uso de Libras, a língua brasileira de sinais, em diferentes etapas da votação.
4: Procuração dada a advogado para atuar em processos continua válida, mesmo se conceder poderes para atuação fora da justiça, perante órgãos administrativos.
3: Essa conclusão é do STJ, Fátima Uchoa.
8: Ainda na fase de conhecimento em ação de indenização por danos morais, uma operadora de plano de saúde substituiu advogados e apresentou procuração que dava às novas representantes amplos poderes para o foro em geral e as autorizava a representá-la perante especialmente duas autarquias federais. A terceira turma do STJ reconheceu a regularidade da representação processual da empresa e afastou a necessidade da intimação pessoal no cumprimento de sentença. Segundo a relatora, ministra Nancy Andrighi, nesse caso, quando a procuração prevê expressamente poderes gerais para o foro, a inclusão de atribuições extrajudiciais, ainda que qualificadas como especiais, não restringe a representação judicial.
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4: Uma boa noite.
3: E até amanhã.

0: Camila Groba.
1: E eu sou Humberto Pinheiro.
0: E estes são os destaques de hoje do Jornal do Senado, que começa agora.
1: Senado aprova protocolos de atendimento a doenças cardiovasculares no SUS.
0: Vagas ociosas em ônibus escolares rurais poderão atender professores e universitários.
1: Segurança pública pode ter prioridade na restituição do imposto de renda.
0: Boa noite.
1: Boa noite.
0: Doenças cardiovasculares são a principal causa de morte no Brasil, mas em muitos casos o desfecho pode ser diferente quando o atendimento é rápido e o tratamento começa nos primeiros minutos.
1: É justamente para agilizar esse socorro que o Senado aprovou um projeto que prevê protocolos específicos para o atendimento desses casos no SUS. Os detalhes com o repórter Douglas Castilho.
2: O maior gargalo combatido pela proposta é a falta de previsão específica para que as unidades de pronto atendimento, UPAs, utilizem terapias trombolíticas, que consistem basicamente na utilização de remédios capazes de dissolver coágulos sanguíneos. Esse tipo de procedimento médico desempenha papel crucial na resposta imediata a casos como o de infarto do miocárdio, sobretudo em localidades onde não seja possível realizar práticas mais complexas como cirurgias. A relatora substituta, a senadora Damaris Alves, do Republicanos do Distrito Federal, falou da necessidade de aprovação da medida.
3: No infarto agudo do miocárdio, a rapidez no reconhecimento do quadro clínico e na instituição do tratamento adequado é fator decisivo para a sobrevida e o prognóstico do paciente.
2: Na prática, já existem normas do Ministério da Saúde que possibilitam a padronização do atendimento no SUS. Porém, os parlamentares optaram por dar força de lei ao protocolo. O projeto vai à sanção presidencial.
0: E seguiu para a sanção presidencial, o projeto que amplia as possibilidades de estoques de insumos pelo governo para alimentação animal. A proposta altera o programa de venda em balcão da Conab, que facilita o acesso de pequenos criadores ao milho em grão.
1: O texto inclui produtos como sorgo, caroço de algodão e farelos de soja e milho. A medida também permite à Conab comprar estoques em leilões públicos para dar mais segurança ao abastecimento em períodos de quebra de safra e instabilidade climática. O projeto vai à sanção presidencial. A relatora do projeto, senadora Tereza Leitão, do PT de Pernambuco, explicou a urgência da aprovação do texto.
4: É muito importante para o momento atual que nós vivemos com a ameaça dos impactos climáticos provocados pelo El Niño.
0: O Senado também aprovou a medida provisória que abriu crédito extraordinário para garantir o pagamento de ajuda de custo às famílias da zona da Mata Mineira que tiveram perdas materiais provocadas pelas fortes chuvas na região.
1: A medida provisória seguiu para promulgação. Repórter Alexandre Campos.
5: O Senado confirmou a medida provisória que abriu crédito extraordinário no valor de R$75 milhões ao orçamento do Ministério da Integração e do Desenvolvimento Regional. Esse valor garantiu o pagamento de apoio financeiro às famílias residentes na zona da Mata Mineira que tiveram prejuízos materiais e perderam bens por causa de fortes chuvas no início deste ano. O governo transferiu uma parcela única de R$7.300 a cerca de 10 mil famílias atingidas. No entanto, parte dos recursos liberados pela MP ainda não teve destinação. Se a medida provisória não fosse aprovada antes do fim do seu prazo de vigência, esse montante não poderia mais ser usado, como explicou o presidente do Senado, Davi Alcolumbre.
6: O governo federal ainda tem um saldo, e se nós perdermos esse saldo do crédito extraordinário, algumas propostas em relação a desastres naturais vão perder o objeto no Ministério, para que essas famílias que foram atingidas por esse desastre não percam esse apoio do governo federal.
5: Como não sofreu alterações durante sua análise no Congresso Nacional, a medida provisória segue para promulgação.
0: Professores e estudantes do ensino superior poderão utilizar vagas ociosas nos veículos do transporte escolar das áreas rurais.
1: Foi o que aprovou a Comissão de Educação. O projeto segue agora para análise do plenário. Repórter Rodrigo Rezende.
7: O projeto garante que as vagas ociosas no transporte escolar rural possam ser utilizadas pelos professores e por universitários. O senador Camilo Santana, do PT do Ceará, que apresentou o relatório favorável ao projeto feito pela senadora Jussara Lima, do PSD do Piauí, ressaltou que a possibilidade de uso do transporte se dará apenas após o atendimento de todos os alunos da zona rural da educação básica. Camilo apresentou uma emenda que permite que os estudantes de institutos federais também possam usar do benefício.
8: Mas muitas vezes o transporte ele vai ocioso, com assentos ociosos, então esses assentos vão permitir que professores que muitas vezes precisam se deslocar, que às vezes não tem um transporte próprio, não tem incentivo, eles vão poder utilizar. E a gente incluiu, que não estava previsto, também os alunos dos institutos federais, que também muitas vezes sofrem com essa questão do transporte, deslocamento da sua casa aos campos.
7: Para possibilitar a utilização dos assentos vagos, o projeto modifica uma lei de 2004 que criou o Programa Nacional de Apoio ao Transporte Escolar.
0: Segurança pública e agilidade no atendimento a pacientes com câncer serão as principais prioridades do senador Sargento Reginauro, do PSDB do Ceará. Ele assumiu temporariamente a cadeira do senador Eduardo Girão do Novo, também do Ceará, que se licenciou do mandato para disputar as eleições de 2026 como candidato a vice-presidente.
1: Ao tomar posse, Reginauro afirmou que vai trabalhar pela efetivação da chamada Lei dos 60 Dias, que estabelece prazo máximo para o início do tratamento de pacientes com câncer após o diagnóstico. O senador lamentou que, em muitos casos, a demora do atendimento pelo SUS pode agravar a doença e até contribuir para a morte dos pacientes.
0: Reginauro também destacou ter sido o primeiro bombeiro a ocupar uma cadeira no Senado. Segundo ele, sua trajetória política começou na luta classista, em defesa dos profissionais da segurança pública, que à época tinham pouco reconhecimento e valorização.
9: Nós éramos uma categoria para ilustrar bem. O bombeiro é praticamente como um extintor, mas você só lembra dele na hora do incêndio. Hoje se debate a valorização dos profissionais da segurança.
1: Já o senador Carlos Fávaro, do PSD.

0: postam o salário inteiro, não tem como pagar o aluguel. Houve pais que descobriram que o cartão de crédito estava estourado porque o filho jovem entrou numa espiral de apostas que ele não consegue parar. Houve esposas que perderam o casamento porque o marido esconde dívidas de apostas.
1: Profissionais de segurança pública poderão ter prioridade no recebimento da restituição do imposto de renda.
2: O projeto foi aprovado pela Comissão de Assuntos Econômicos do Senado e, se não houver recurso para o plenário, segue para a Câmara dos Deputados. A reportagem é de Marcela Cunha.
3: Se virar lei, os profissionais de segurança pública terão preferência na restituição do imposto de renda, depois dos idosos e dos contribuintes, cuja principal fonte de renda é o magistério. A medida alcança os profissionais de segurança pública previstos na Constituição e no Sistema Único de Segurança Pública, além dos agentes do sistema socioeducativo. Autor da proposta, o senador Jaime Campos, do União de Mato Grosso, afirmou que a prioridade é uma forma de reconhecer o trabalho de categorias que enfrentam riscos diariamente.
4: São policiais, bombeiros, guardas municipais, agentes penais que deixam suas casas para enfrentar a criminalidade. Não estamos falando de privilégio. Estamos falando de reconhecimento.
3: A mudança não altera o valor das restituições, nem cria uma nova despesa para o governo, como explicou o presidente da Comissão de Assuntos Econômicos, o senador Renan Calheiros, do MDB de Alagoas.
5: Não tem repercussão fiscal, inverte apenas a ordem das prioridades e atende com essa prioridade os profissionais da segurança pública que cuidam da proteção de vida das pessoas.
3: Se não houver recurso para análise pelo plenário do Senado, o texto segue para a Câmara dos Deputados.
1: Com edição de Paula Groba e trabalhos técnicos de Eliseu Caires, o Jornal do Senado fica por aqui. Acompanhe agora as notícias da Câmara dos Deputados. Boa noite.
2: Boa noite e até amanhã.
6: Jornal Câmara dos Deputados. Deputados criam um programa que promove a inclusão digital de idosos.
7: Câmara analisa a participação de sindicalistas em conselhos estatais.
6: Projeto reconhece o trabalho das mulheres no setor da pesca artesanal.
7: Parlamentares pedem votação do fim da escala 6x1 no Senado Federal.
6: Boa noite. Benedita da Silva, do PT do Rio de Janeiro, cobra do Senado a votação da proposta que reduz a jornada de trabalho e acaba com a escala 6x1. A congressista argumenta que a mudança amplia o tempo de descanso e de convivência familiar dos trabalhadores.
7: Benedita da Silva considera que a redução da jornada também pode favorecer a saúde e a produtividade dos cidadãos. Para ela, os avanços tecnológicos permitem rever o tempo de trabalho sem retirar direitos ou comprometer a atividade econômica.
6: Carlos Aratini, do PT de São Paulo, defende o fim da escala 6x1 e a redução da jornada de trabalho semanal para 40 horas, sem diminuição dos salários. O deputado pede que a presidência do Senado dê andamento à proposta aprovada pela Câmara.
7: Carlos Aratini argumenta que a medida vai permitir mais convivência entre os trabalhadores e suas famílias. Segundo o deputado, a redução da jornada também é viável diante dos ganhos de produtividade proporcionados pelas novas tecnologias.
6: Trabalho. Projeto que permite a participação de sindicalistas em conselhos estatais avança na Câmara. A repórter Maria Neves traz mais informações sobre a proposta.
8: A Comissão de Trabalho da Câmara aprovou o projeto do deputado Raimundo, PT do Rio de Janeiro, que autoriza a participação de dirigentes sindicais nos conselhos de administração de empresas públicas ou de economia mista. Atualmente, a legislação proíbe a presença de sindicalistas nesses conselhos. Para Raimon, essa vedação não se justifica e é inconstitucional. Na opinião do deputado, impedir que um cidadão ocupe o cargo de representante eleito dos empregados em um conselho de administração de empresa estatal por ser dirigente sindical se choca com a liberdade associativa prevista na Constituição. Relator do texto, o deputado Bongás, do PT do Rio Grande do Sul, acrescenta que ninguém melhor que o dirigente sindical para defender os interesses dos trabalhadores nos conselhos das empresas públicas.
9: Quando a categoria

0: precisa indicar alguém, o dirigente sindical pode também ser indicado. E eu quero dizer, até como ex-dirigente sindical, responsável de estudar com mais profundidade, dedicação de tempo, conhecimento das legislações, que ele pode exercer melhor esta representação da categoria nos interesses da estatal.
1: Como forma de evitar um possível conflito de interesses, o projeto prevê situações em que o dirigente sindical não deve participar das decisões do Conselho de Administração. A proposta veda a participação nas deliberações sobre assuntos que envolvam relações sindicais, remuneração, benefícios e vantagens, inclusive em matérias de previdência complementar e assistenciais. O projeto que autoriza a participação de dirigentes sindicais nos conselhos de administração de empresas públicas ainda será analisado pelas comissões de administração e de Constituição e Justiça. Da Rádio Câmara de Brasília, Maria Neves.
2: Silvia Cristina, do PP de Rondônia, cobra a votação da proposta de emenda à Constituição que garante a transposição de servidores dos ex-territórios para os quadros da União. A deputada critica o fato de a proposta estar parada na Câmara há mais de 2 anos.
3: Por isso, Silvia Cristina pede o apoio dos colegas para reunir as 22 assinaturas necessárias à inclusão da PEC na pauta da Comissão de Constituição e Justiça. Para a deputada, a medida representa justiça e reconhecimento aos trabalhadores dos ex-territórios.
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1: Economia.
2: Luiz Lima, do Novo do Rio de Janeiro, avalia que o poder de compra do salário mínimo diminuiu nos últimos anos. O deputado compara os preços entre o governo anterior e a atual gestão federal, afirmando que a quantidade de sacos de cimento comprados com um salário mínimo caiu de 69 para 45.
3: Luiz Lima lamenta o que classifica como empobrecimento das famílias brasileiras, devido também à alta no preço dos alimentos. O parlamentar acrescenta que o salário mínimo do Brasil está entre os mais baixos da América do Sul.
2: Jandira Fegali, do PCdoB do Rio de Janeiro, ressalta a necessidade de um projeto nacional de desenvolvimento focado na soberania econômica, tecnológica e ambiental, em contraposição a propostas de privatização e alinhamento geopolítico externo.
3: Jandira Fegali argumenta que o país deve usar suas riquezas estratégicas para gerar empregos e fortalecer a indústria. Ela defende um Brasil competitivo e sofisticado, alinhado a parceiros comerciais importantes.
1: Agricultura.
2: Afonso Ram, do PP, cobra uma solução para o endividamento dos agricultores atingidos pelas secas e enchentes no Rio Grande do Sul. Ele critica a medida provisória que cria linhas de crédito para renegociar dívidas rurais e afirma que nenhum produtor conseguiu acessar o benefício.
3: Afonso Ram defende mudanças na medida para garantir o refinanciamento aos produtores que atendam aos critérios estabelecidos. O deputado observa que mais de 180 mil agricultores gaúchos dependem da renegociação para retomar a produção.
1: Meio ambiente.
2: Célia Chacriabá, do PSOL de Minas Gerais, alerta que julgamentos de ações previstos no STF podem enfraquecer o licenciamento ambiental e facilitar a exploração mineral em territórios indígenas e quilombolas. Ela chama atenção para os riscos à saúde das comunidades e para a biodiversidade.
3: Célia Chacriabá também cobra a votação na Câmara do projeto que criminaliza a misoginia. Para a deputada, adiar a análise da proposta significa deixar as mulheres mais vulneráveis à violência.
1: Previdência.
2: O projeto que reconhece o trabalho das mulheres no setor de pesca artesanal já está pronto para sua última votação na Câmara. A repórter Silvia Munhato conta quais as medidas propostas.
4: A Comissão de Defesa dos Direitos da Mulher da Câmara aprovou o projeto que reconhece formalmente as mulheres que atuam em todas as etapas da cadeia produtiva da pesca artesanal como trabalhadoras do setor. Na prática, o texto assegura a elas acesso a direitos sociais e previdenciários, como auxílio-doença, seguro-defeso e salário-maternidade. O projeto define como trabalhadoras da pesca as mulheres que exercem atividades de preparo de redes e embarcações, captura, cultivo e manejo de organismos aquáticos. Também estão incluídas as fases de beneficiamento, transporte, comercialização e até a gestão e produção de conhecimento ligadas à cultura pesqueira. A deputada Laura Carneiro, do PSD do Rio de Janeiro, autora do projeto, afirma que a proposta deixa de ver o trabalho dessas mulheres como um complemento do realizado por seus companheiros.
5: E ao mesmo tempo ela tem que estar disponibilizado a ela as linhas de crédito que são disponibilizadas aos pescadores artesanais e também, e muito importante, quando do defeso ela não recebe nada. Então imagina, ela é uma marisqueira, trabalha no marisco, mas ela não é considerada pescadora artesanal e ela não recebe nada.
4: A deputada Rogéria Santos, do Republicanos da Bahia, relatora do texto, diz que a cadeia produtiva da pesca depende diretamente do trabalho feminino, especialmente no beneficiamento do pescado, para agregar valor ao produto. A proposta que reconhece o trabalho das mulheres na cadeia produtiva da pesca ainda será analisada pela Comissão de Constituição e Justiça. Da Rádio Câmara de Brasília, Silvia Munhato.
3: Giovânia de Sá, do Republicanos de Santa Catarina, defende a revisão das regras de aposentadoria especial para trabalhadores expostos a agentes nocivos. A proposta reduz exigências de idade criadas pela reforma da Previdência e prevê benefício de 100% da média das contribuições.
2: Relatora da matéria, Giovânia de Sá, pede urgência para votação no plenário. A deputada avalia que as regras da reforma da Previdência prejudicaram categorias submetidas a atividades insalubres, como mineiros, metalúrgicos e trabalhadores expostos a agentes químicos, físicos ou biológicos.
1: desenvolvimento regional.
3: Padre João do PT de Minas Gerais reclama do fechamento de agências do Banco Itaú em pequenos municípios da Zona da Mata. Ele defende que a instituição financeira, sindicatos, Ministério do Trabalho e órgãos de defesa do consumidor promovam debates sobre os impactos da medida.
2: Para exemplificar a insensibilidade do fechamento, Padre João cita Urucânia, cidade onde a maioria dos 4.500 clientes do banco tem dificuldades para usar serviços digitais. Ele destaca que servidores estaduais vão ter que buscar atendimento presencial em outros municípios.
1: Educação.
3: Na avaliação do IDEB, Índice de Desenvolvimento da Educação Básica, o município de Parnarama, no Maranhão, alcançou o primeiro lugar do estado na categoria Anos Finais da Rede Pública Municipal. Para Rubens Pereira Júnior, do PT, o resultado é fruto do esforço conjunto da Secretaria Municipal de Educação, do Corpo Docente e das famílias.
2: Segundo Rubens Pereira Júnior, a conquista reflete a convicção de que o desenvolvimento social e a construção de um futuro melhor só ocorrem quando a educação é entendida como pilar de transformação. Ele reforça o compromisso de apoiar o avanço dos indicadores da região.
1: Justiça.
3: Jorge Sola, do PT da Bahia, cobra investigações e a responsabilização de políticos da oposição sobre denúncias de um desvio bilionário de recursos do INSS e de contratos irregulares envolvendo o Banco Master e a gestora Reag Investimentos.
2: Para Jorge Sola, decisões de ministros do STF indicados na gestão anterior e a condução da CPI do INSS são exemplos de proteção a alguns investigados. Por outro lado, o parlamentar destaca a recuperação de mais de 2 bilhões de reais para os aposentados, promovida pelo atual governo.
3: Júnior Amaral, do PL de Minas Gerais, cita o escândalo envolvendo fraudes no INSS para reiterar críticas ao governo federal. O deputado questiona supostas relações entre pessoas ligadas à atual gestão e integrantes apontados como envolvidos no esquema.
2: Júnior Amaral também acusa parlamentares governistas de tentarem distorcer os fatos, afirmando que o eleitorado deve dar uma resposta nas urnas. O parlamentar afirma que é preciso responsabilizar os envolvidos nas fraudes e combater a corrupção no país.
1: Segurança Pública.
3: Luiz Couto, do PT da Paraíba, defende a aprovação do projeto que criminaliza a misoginia. Na visão do deputado, manifestações de ódio e discriminação contra as mulheres não podem ser confundidas com opinião ou liberdade de expressão.
2: Luiz Couto lembra que o projeto já foi aprovado pelo Senado e teve o regime de urgência aprovado na Câmara. O parlamentar acredita que a votação da proposta é um passo importante para reforçar a proteção às mulheres.
3: Para Fernanda Pessoa, do PSD do Ceará, a Lei Maria da Penha representa uma das principais conquistas brasileiras no enfrentamento à violência contra a mulher. Mas a deputada cobra mais avanços no que diz respeito à prevenção, proteção e punição a agressores e autores de feminicídios.
2: Fernanda Pessoa ressalta a trajetória de Maria da Penha, que transformou sua dor em luta em defesa das brasileiras. Ela também defende urgência na aprovação da lei que tipifica a misoginia, sustentando que o ódio e o desprezo contra as mulheres precisam ser enfrentados pelo Estado e pela sociedade.
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1: Política.
3: Tadeu Venere, do PT do Paraná, critica a tentativa de registro de candidaturas de agentes políticos declarados inelegíveis pela Justiça Eleitoral. O deputado cita ainda a ausência de candidatos em debates para cargos majoritários.
2: De acordo com Tadeu Venere, a Operação Lava Jato teria causado prejuízos ao Paraná e ao Brasil, com impacto sobre o mercado de trabalho. Para ele, envolvidos na ação buscam novos cargos públicos, apesar das restrições impostas pela Justiça.
3: João Carlos, do Republicanos, do Amazonas, anuncia seu retorno à Câmara de Vereadores de Manaus depois de ter atuado por 4 meses como deputado federal. Em sua avaliação, o conhecimento acumulado em Brasília servirá para conectar melhor as demandas locais ao debate nacional.
2: João Carlos observa que a atuação federal serviu para reafirmar a importância do estado e da região amazônica para o restante do país, não apenas como paisagem distante. Ele ressalta ainda a relevância da atuação de vereadores no cotidiano das famílias e nas comunidades locais.
1: Ciência e tecnologia.
3: A Câmara aprovou a criação de um programa para promover a inclusão digital de idosos. A repórter Paula Bittar acompanhou a votação.
4: A Comissão de Constituição e Justiça da Câmara aprovou um projeto que cria o 60 Digital, o Programa Nacional de Oficinas Digitais para a Terceira Idade. O objetivo é promover a inclusão digital por meio de capacitação tecnológica gratuita. A proposta prevê parcerias com escolas, universidades, centros de convivência e outras instituições para as oficinas, que deverão abordar temas como usos de smartphones e aplicativos de comunicação, acesso a serviços bancários e públicos digitais, navegação segura na internet e prevenção a golpes digitais e uso das redes sociais de forma segura e produtiva. O relator na CCJ, deputado Júlio César Ribeiro, do Republicanos do Distrito Federal, ressaltou a importância da inclusão dessa faixa etária.
6: A tecnologia faz parte da nossa vida e precisa estar ao alcance de todos, inclusive da população idosa. A proposta, ela é simples. É ajudar os idosos a terem mais autonomia e segurança para o celular, acessar serviços, se comunicar e utilizar as ferramentas digitais no seu dia a dia. É inclusão, independência e mais qualidade de vida para quem tanto já contribuiu com o nosso país.
4: O projeto que cria o Programa Nacional de Oficinas Digitais para a Terceira Idade já pode seguir ao Senado. Da Rádio Câmara de Brasília, Paula Bittar.
2: Merlong Solano, do PT do Piauí, pede que o Congresso regulamente as plataformas digitais para combater crimes praticados na internet. Para o deputado, as redes são usadas para disseminar discursos de ódio, desinformação, golpes financeiros e conteúdos prejudiciais às crianças.
3: Merlong Solano defende a suspensão da Discord no Brasil por considerar que a plataforma não oferece proteção adequada ao público infantil. O parlamentar também pede a votação de projetos que regulamentam as Big Techs e combatem a disseminação de notícias falsas.
1: Comissões.
2: Glauber Braga, do PSOL do Rio de Janeiro, critica a abertura de processo contra a deputada Érica Hilton, do PSOL de São Paulo, no Conselho de Ética. O parlamentar acusa o órgão da Câmara de agir de forma seletiva.
7: O Conselho sem ética tem que acabar. Tá virando praxe. Atacam, agridem e aí depois, quando a pessoa se defende, tocam o Conselho de Ética para cima para tentar calar vozes divergentes. Eu quero saber quando que o Conselho sem Ética vai avaliar algum caso de parlamentares envolvidos com orçamento secreto. Quando é que isso vai acontecer?
3: Glauber Braga também critica as chamadas emendas PIX, que permitem a transferência direta de recursos indicados por parlamentares para estados e municípios. Ele defende mais transparência na destinação do dinheiro público e afirma que a concentração de recursos pelo Congresso prejudica investimentos essenciais para o país.
2: Termina agora o jornal Câmara dos Deputados, produzido pela Rádio Câmara, com trabalhos técnicos de Everson Urani e apresentação de José Carlos Andrade e Luciana Vieira. Uma boa noite para você.
3: Ótima noite. A Voz do Brasil volta amanhã.
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vamos que vamos, aqui com as mais românticas. O Ramon tá chegando. Vamos falar de amor. Aí sim, hein? E você sempre junto com a gente, você de todo o Brasil interagindo, participando, lógico, ganhando prêmios o tempo todo aqui, de hora em hora, tem sempre um prêmio bem legal pra você. 0800-342-1055. Nessa hora tem cinema pra você curtir, com acompanhante, a par de ingressos, mais combo, pipoca e refri pra você fazer aquela sessão muito boa, hein? Participe no WhatsApp da Clube, tem a nossa enquete também pra gente conversar sobre ela até as duas. Meia-noite, tem um Por Amor, só música boa pra você. Participe da nossa enquete também. Vamos falar de super poder, uma enquete bem tranquila. Se você tivesse um super poder, e aí, qual seria? Se você pudesse escolher aí apenas um super poder, qual seria? Voltar ao passado? Pra reviver ou mudar algum momento da sua vida? Ou ir para o futuro para descobrir o que a vida ainda reserva para você? Ir para o passado ou ir para o futuro? E aí? Qual você escolheria, passado ou futuro? Ou se tivesse aquele poder também de ler a mente das pessoas? Você queria isso também? Participe aí, 0800-342-1055. Nessa hora, gente, Bon Jovi, Kel Smith, Adele, Ed Sheeran, Akon, Capital Inicial, Lady Gaga e Bruno Mars e muito mais. A gente começa com Avril Lavigne no som da Clube.

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1: Onde mais terá sua companhia, terá sua audiência pra gente falar de amor com muita música bonita, as músicas mais lindas, a nossa viagem ao passado aqui no Love Songs da Clube, também no Puro Amor, que começa meia-noite. Participe aí. 0800-342-1055. Quem fala?
2: Valdinei, tô falando do Gama. Olá, Valdinei, respondendo beleza. A enquete aí.
1: O que você acha?
2: Com certeza eu ia pro futuro, porque o passado eu já sei.
1: Ah, é?
2: Eu não me arrependo de nada do que eu já fiz.
1: Beleza.
2: Então eu iria pro futuro pra saber o que me reservava.
1: Certo.
2: Tá certo? Tá na Clube, tá bom demais.
1: Valeu, Valdinei, obrigado pela sua participação e opinião aqui no Som da Clube. Pra você que tá chegando agora, se você pudesse escolher apenas um superpoder, qual seria? Voltar ao passado pra consertar alguma coisa, pra reviver ou mudar algum momento aí da sua vida, ou ir para o futuro para descobrir que a vida ainda reserva pra você? E aí, qual você escolheria? Dá uma olhada no passado, dá uma arrumada, ou ir direto para o futuro, com aquele poder também de ler os pensamentos das pessoas. Participe aí, 0800-342-1055. Chegando mais uma para você ouvir, Adele, Hello, na Clube.
3: Hello.

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0: Cry With Smile aqui no Love Songs da Clube, falando de amor com muita música boa e você interagindo, participando o tempo todo aqui no Som da Clube, curtindo muita música boa, ganhando os melhores presentes também aqui. Boa noite pra você, seu nome a respeito da perguntinha, grava o seu áudio também, beleza?
1: Sou Kelly Borges.
0: Oi, Kelly.
1: Falo aqui de Santa Maria e tô ligadinha na melhor sintonia.
0: Que legal, hein?
1: Respondendo a pergunta,
0: que
1: a enquete de hoje, sem dúvidas, eu queria, se eu tivesse um super poder, eu queria dar uma olhadinha lá no futuro. Pra saber o que me espera daqui uns anos na frente.
0: Entendi.
1: O que, que a vida tem reservado pra mim.
0: Aí sim.
1: Aí ia ser bom.
0: É bom?
1: Dar uma espiadinha.
0: Ó.
1: Mas é isso. Quero mandar um beijo pra minha amiga que tá escutando a rádio, minha amiga Magda. Tá na Clube, tá bom demais.
0: Obrigado pela audiência e participação. Obrigado por ter gravado o áudio pra Clube também. Grava o seu áudio aí através do 0800-342-1055. Um alô aqui pra Cristiane que tá com a gente. Obrigado, Cristiane, Adriana também, Angélica, Sônia Regina, valeu. Todo mundo participando aqui através do WhatsApp da Clube. Tem muito mais músicas, clássicos, internacionais, nacionais também. Você ouve aqui na Clube. Falando em clássico internacional, Thor, Natalie Imbruglia na Clube.

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0: Cullen, de 2001, Wherever You Go, aqui no Love Songs da Clube.
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0: Cinema pra você curtir com acompanhante, par de ingressos, mais combo, pipoca e refri. Quem tá ganhando? Jéssica Ramos Ferreira de Sobradinho, final do fone 3726. Jéssica Ramos Ferreira de Sobradinho, final do fone 3726. Ô Jéssica, tá se dando bem aqui na Noite da Clube. Parabéns!
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0: Satisfação ter todo mundo aqui. Vamos que vamos, falando de amor aqui no som da clube até meia-noite com Love Songs. Depois tem o Por Amor, muita música boa também. Essas músicas inesquecíveis que mexem com as suas emoções. Você escuta aqui na clube, tá bom? 0800-342-1055. Nessa hora tem o kit super frango e boa pra você garantir a resenha do jeito certo. Esse kit é completão, viu gente? Tem salsicha, tem manteiga, tem calabresa, requeijão e muito mais. Responda a nossa enquete, a nossa perguntinha, que tá bem light hoje, até as duas, tá? É sobre superpoderes, hum? Se você pudesse escolher apenas um superpoder, qual seria? Voltar ao passado para reviver ou mudar algum momento da sua vida que você queria consertar, e para o futuro para descobrir o que a vida ainda reserva para você? E aí, qual você escolheria, passado ou futuro? Ou aquele poder também do teletransporte, de ler a mente das pessoas? O poder da atração também vale? Queria esse? Por que não? Participe aí. 0800-342-1055. Vamos ouvir Bebê Rexha, George Michael, Alicia Keys, Kid Abelha, Justin Bieber, Alejandro Sanz, Madonna, Adele e muito mais. A gente segue com Pink aqui na clube.

0: Ao da música boa, Alicia Keys, No One. Continue sempre falando de amor junto com a Clube, junto com a gente aqui até meia-noite, para você falar de amor depois. Tem muito mais também. A partir de meia-noite tem o Puro Amor, tá? 0800-342-1055. Daqui a pouco tem o kit Super Frango e Boa de presente para você. Sobre a enquete, quem fala?
1: Aversino Rodrigues aqui de Tocantinópolis, Tocantins.
0: Olha que legal.
1: Ah, se eu tivesse que escolher entre um dos superpoderes aí,
0: qual?
1: Com certeza eu voltaria ao passado. Muita coisa eu faria diferente.
0: Mudaria.
1: Mas como não tem jeito, né?
0: É.
1: Bola pra frente. Tá na clube? Tá bom demais.
0: Obrigado, Aversino. Valeu pela audiência. Tocantins tá com a gente também, né? O Brasil inteiro escreve pra clube, grava áudio também. Bom demais ter a sua companhia aqui na clube. A clube segue ao vivo. Kid Abelha.

0: Acesso Clube, Madonna, Rain, mais uma que você curtiu aqui, especialmente pra você.
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0: Tá gostando? Tem muito mais até meia-noite. É nesse clima especial que a Clube vai tocando as mais lindas canções, as melhores de todos os tempos pra você que tá na audiência da Clube. Sobre a nossa enquete, sobre superpoderes, quem fala?
2: Aqui quem fala é Fabrício, da região do Alto Paranaíba, Minas Gerais.
0: E aí, Fabrício?
2: Sobre a pergunta, seria voltar ao passado e aí traçar novos caminhos.
0: Entendi.
2: E ter outros objetivos.
0: Organizar, né?
2: Aí, sem dúvida, o presente e o futuro seria algo diferente.
0: Certo.
2: Tá na Clube, tá bom demais.
0: Boa, Fabrício. Obrigado pela audiência e participação aqui no Som da Clube. A gente continua viajando no mundo da música. Adele, Set Me Fire to the Rain.

0: Aqui é a Clube, a rádio oficial da música boa. In Excess, By My Side, mais um clássico da música internacional. E agora tem o seu prêmio aqui na Clube.
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0: Kit Super Frango e Boa, quem tá ganhando? Nelma do Nascimento Alves de Santa Maria, final do fone 2969. Nelma do Nascimento tá ganhando então o kit Super Frango e Boa. Gente, o Love Songs de volta amanhã às 10 da noite. Fica na audiência da Clube. Vem aí o Por Amor. Muita música boa.
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Continue você sempre escrevendo com seu nome, qual cidade você tá falando com a Clube também, gravando o áudio, respondendo a perguntinha de hoje até as 2. Se você pudesse escolher apenas um superpoder, qual seria? Aquele poder da mente, aquele poder do amor pode ser também, aquele poder de voltar ao passado para reviver ou mudar algum momento da sua vida, ou ir para o futuro para descobrir o que a vida ainda reserva para você. E aí, qual você escolheria? Passado ou futuro? Prefere o presente também? Por que não, né? 0800-342-1055. Daqui a pouco você ouve Skank, Christina Perry, Maná, The Cars, Celine Dion, Elton John, Aerosmith, Tribalistas e muito mais. É o seu Por Amor que tá começando até as 2. Sixpence, Non The Witcher, Kiss Me. Bom dia.

0: A Clube toca mais músicas apaixonadas. Maná, Viver Sem Aire. Tema da Clara e Rafaela aqui no seu Por Amor. Bom demais, hein? Chegou agora, você tá no Por Amor da sua Clube, que vai até as duas. Com muita música boa, músicas inesquecíveis. A sua participação o tempo todo aqui, você escrevendo. Fique à vontade, tá? Escreva no WhatsApp da Clube. Coloca o seu nome, a cidade de onde você está escrevendo. Fique à vontade também para soltar a sua voz, gravar o seu áudio também. Fala o seu nome e a cidade que você gravou o áudio também, tá? 0800-342-1055. Os prêmios não param também. Já já convites, né? Prêmio da hora para você. Pro showzaço do Zé Neto e Cristiano, 15 anos. Imperdível. A perguntinha também tá muito boa. Quem tá falando?
1: Que é a Andréia respondendo.
0: Oi, Andréia.
1: Gostaria de me transportar de um lugar para o outro.
0: Olha.
1: Com a maior rapidez do mundo.
0: Aí sim, hein?
1: E conhecer outros países, né?
0: Entendi. Isso.
1: Aqui é Clube, tá na Clube. Tá bom demais. Boa noite para todos.
0: Valeu, Andréia. Obrigado pela participação, pela audiência. Aqui no Som da Clube, um bom dia pro meu amigo Antônio. Alô, Antônio. Sempre nas estradas, né? O Antônio Gonçalves de Campo Grande, ele tá em casa hoje curtindo a Clube. Amanhã, provavelmente, ele escreveu aqui, ó. Deve ser hoje, né? Ele vai estar na BR-060, sentido Goiânia, e também tá sempre ligado na Clube. Bom demais, viu? Antônio, sobre a enquete, ele falou o seguinte: eu voltaria tudo lá atrás e deixaria meu grande amor cuidar de mim até o fim. Errei demais, só gostaria de voltar no passado, esse poder de voltar no passado e dizer: Adriana, eu amo você, sempre te amarei, sempre te amei. Obrigado, viu, Antônio? Tá pedindo música do Elton John? Boa, Antônio! Grande abraço pra você, um bom dia, obrigado pela companhia de sempre. Grande Antônio, gente fina demais. Participe você também e se inscreva, né? 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

0: Música boa, essa aí é prateleira de cima, né? Elton John, Nikita. Grande recordação, grande saudade aqui no Som da Clube. E ele vem no Brasil, no Rock in Rio, hein? Ingressos esgotados. Um fenômeno, né? Um cara marcante, Elton John, aqui no Som da Clube. Continue sempre interagindo, participando aqui junto com a gente, através do nosso WhatsApp da Clube, que tá liberado para você participar de todo o Brasil. Bom demais. Gravou o áudio, foi? Ah, que legal. Ouvinte Clube, sobre a perguntinha sobre ter poderes incríveis assim, de voltar ao passado ou procurar o futuro, um exemplo, ou ler a mente das pessoas, ou se teletransportar, né? Viajar o mundo inteiro bem rápido assim, ó, instalar de dedos. E aí, sobre essa pergunta, comenta aí, ouvinte clube.
1: Se eu pudesse ter um super poder,
0: isso
1: era de estar em vários lugares ao mesmo tempo, trabalhando, descansando, me divertindo na praia. Nossa, seria muito maravilhoso, bom, né? Se eu pudesse ter.
0: Entendi.
1: Aqui é a Magda Vieira, fala aqui da Santa Maria. Aqui é clube, tá na clube? Tá bom demais.
0: Oi, Magda, bom dia pra você. Obrigado pela companhia, pela mensagem, tá bom? Valeu mesmo. Continue você respondendo essa perguntinha. Se você tivesse poderes, fazer alguma coisa.

0: Clube tá bom demais. Jojo, too little, too late. Aqui no Por Amor da Sua Clube, que segue ao vivo via satélite para todo o Brasil, com muita música apaixonada, as mais lindas canções, você recordando o tempo todo aqui no Som da Clube. Você de todo o Brasil, escrevendo no WhatsApp da Clube, gravando seu áudio também. Vamos ali em Natal, Rio Grande do Norte, o que você acha, hein? Bom dia para você, ouvinte Clube. Seu nome?
1: Que sou Ângela, aqui de Natal, RN. Respondendo a enquete.
0: O que você acha?
1: Eu gostaria de voltar ao passado. Mudaria algumas coisinhas. Fiz aniversário ontem, dia 12. Coloca a música do Legião pra mim, por favor.
0: Você merece.
1: Bom dia, um beijo a todos.
0: Você merece, Ângela de Natal. Felicidades, parabéns, tá? Obrigado pela companhia de sempre. Pessoal do Nordeste, sempre com a gente também. Legião Urbana, Monte Castelo.

0: Participação da Agneta do ABBA. Grande saudade, né?
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0: E agora, dois ingressos pro evento do ano. 15 anos. Showzaço aí, Zé Neto e Cristiano, o maior show da história, bom demais, hein? Vai acontecer na Arena Mané Garrincha, dia 17 de outubro. E quem tá ganhando é você, Lucas Ribeiro Barcelos, do Santos, de Santa Maria, Samambaia, né? Lucas Ribeiro Barcelos dos Santos, de Samambaia, final do fone 9485, tá? Lucas Ribeiro de Samambaia, final do fone 9485. Aí, Lucas, se deu bem, vai curtir esse evento grandioso, esse showzaço aí por conta da Clube, tá bom? Continue você participando, aqui você sempre ganha os melhores prêmios. Afinal, a Clube é a rádio das grandes promoções. Fica aí.
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2: 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Funky, Big Girl.

0: Brasil. É sempre bom ter a sua audiência, ter a sua companhia, você conversando com a Clube, interagindo, escrevendo no WhatsApp ou gravando seu áudio também, respondendo a enquete até as 2. 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Clima especial, mais um dia, quintou, quinta-feira, 13 de agosto de 2026. A pergunta é a seguinte, que segue: se você pudesse escolher apenas um superpoder, ou outros vários poderes, né? Qual seria? Voltar ao passado, consertar alguma coisa que você queria consertar, para reviver ou mudar algum momento da sua vida, ir para o futuro para descobrir que a vida ainda reserva coisas boas para você, vai reservar, né? E aí, qual você escolheria? Passado ou futuro, ou aquele poder de ler as mentes, ler a mente da pessoa? Algumas pessoas falaram, aquele poder do transporte, de viajar rápido, chegar rápido em qualquer lugar. Outros também em ajudar as pessoas, aquele poder de dar saúde para as pessoas, um exemplo. E aí, poder de amar. Se você fosse um super-homem, um super-herói por um dia, tivesse esses poderes. 0800-342-1055. Só música boa para você. A Clube segue tocando as mais lindas. Nessa hora vamos ouvir Ahá, vai ter Berlin, Starship, Rockset, Bry Adams, Ellie Goulding, Dido, Three Doors Down e muito mais. É a última hora do Por Amor, aproveite bastante. A gente continua com Mariah Carey na Clube.
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0: adorando o som que toca você, Berlin, Take My Breath Away, matando saudade, aqui no Por Amor, continue você participando o tempo todo aqui para ganhar o seu presente, daqui a pouco tem mais um presente especial para você aqui no Prêmio da Hora, fique à vontade para interagir e participar através do 0800 da Clube, você de todo o Brasil escreve no 0800 e grava áudio também, beleza? Combinado? Vamos ali em Pernambuco? Coisa boa, né? O Brasil inteiro grava áudio, escreve pra clube também. Ricardo Cardoso, Pernambuco, sobre a perguntinha. E aí, qual poder você queria ter? Ou quais poderes? Pra fazer o quê? Comenta aí, vai.
1: Se eu tivesse um superpoder, eu não escolheria voar, nem ficar invisível.
0: Nada disso?
1: Ou ter força extraordinária.
0: Certo.
1: Eu escolheria ter o poder de curar os corações. Gostaria de poder aliviar a dor de quem sofre.
0: Aí sim, hein?
1: Devolver esperança a quem pensa em desistir.
0: Gostei.
1: Unir família, sabe, Ramon?
0: Tá
1: que
0: certo.
1: Estão separadas, né? Levar paz a quem vive angustiado e fazer com que as pessoas enxergassem o valor que tem. Porque para mim, o maior superpoder não seria mudar o mundo com as mãos, mas conseguir transformar a vida de alguém para melhor. Tá na clube? Tá bom demais.
0: Mandou bem, Ricardo. Obrigado, bom dia para você. Valeu, pessoal do Recife, pessoal de Pernambuco com a gente também. Starship na clube.

0: já sabe.
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0: Clube tá bom demais, sempre as melhores músicas pra você aqui no Som da Clube. E é bom demais começar mais um dia, hein? Com você aqui ouvindo as melhores. Quinta-feira, quintou, dia de TBT, 13 de agosto de 2026. 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Manda sua mensagem, hein? 0800-342-1055, respondendo a perguntinha sobre ter superpoderes. Bom dia pra você, quem fala?
1: Andriele, do Novo Gama.
0: Oi, Andriele.
1: Então, se eu pudesse ter um superpoder,
0: eu
1: gostaria de me teletransportar.
0: Olha que legal.
1: Pra qualquer lugar do mundo que eu quisesse.
0: Aí sim, hein?
1: Pra conhecer diversos lugares, diversas paisagens.
0: Bom, hein?
1: E poder estar pertinho de diversas pessoas importantes.
0: Tá certo.
1: Obrigada.
0: Obrigado você, Andriele. Muito bom dia pra você, obrigado pela mensagem, tá? Manda a sua mensagem também. Dá tempo ainda. Lionel Rich.

0: que você gosta de ouvir. Susan Vega, Luca. Aqui no Por Amor da Clube, só as melhores pra você. Na sequência, tem a Madrugada Viva, muita música boa também pra você matar a saudade e começar mais um dia aqui no som da sua clube. Sobre a perguntinha, bom dia pra você, quem fala?
1: Aqui quem fala é o Márcio de Paraná, Rondônia.
0: E aí, Márcio?
1: Se eu tivesse superpoderes, o poder que eu queria ter era o que Jesus tem, né? Que era de ressuscitar as pessoas, né?
0: Ah, entendi.
1: Eu ia trazer de volta pessoas que eu amava, que felizmente já deixaram esse mundo já. Fica aí a dica, né? Tá na Cuba e tá bom demais. Boa noite. Botando o bolinho aí pra ganhar esse prêmio.
0: Valeu, Márcio. Obrigado. Bom dia pra você. Valeu pela companhia aqui no som da sua clube.
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0: E agora a inscrição pra corrida mais gostosa do Brasil. Food Run. Brasília, dia 23 de agosto. Gederson de Souza Silva Lima. Gederson de Souza Silva Lima de Santa Maria. Final do fone 6594. Tá se dando bem aqui no som da sua clube, hein? Na sequência, o André te faz companhia com muita música boa, a sua participação o tempo todo também. A gente se fala às 10 da noite no Love Songs da Clube. Jimmy Cliff.

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Muito bem, vamos juntos a partir de agora aqui na Clube. Eu sou o André, te faço companhia nas próximas horas, do jeito que a gente gosta, né? Sempre com muita música legal pra gente relembrar, curtir, matar saudades, aquele tema especial de filme, de novela, de série, o tema da sua vida, do seu relacionamento, de momentos importantes, né? Você ouve aqui na Clube. E claro que tem a sua participação também, que faz toda a diferença, através do 0800-342-1055, pra você que tá aí no seu trabalho, pra você que leva a Clube de carona, tá em casa de boa, descansando, relaxando, amando, manda sua mensagem pra gente, você sabe, né? Que a gente ama, adora te presentear. No finalzinho dessa hora, gente, tem aquela caixa de som Mondial, Connect Party, pra você curtir a Clube em todos os lugares. Ela tem bateria recarregável, ela é portátil, é bem legal, hein? Tá querendo esse presente? Então corre, manda sua mensagem, quem sabe eu mando aí pra você. 0800-342-1055 é o nosso WhatsApp pra todo o Brasil. E hoje nós vamos trocar uma ideia e falar a respeito de inveja, né? Inveja nem sempre aparece numa crítica, né? Às vezes a inveja, ela está naquele silêncio quando você conquista algo, ou naquela pessoa que parece torcer, né, contra você. Eu quero saber de você o seguinte: você acha que a inveja pode destruir uma amizade? Já precisou se afastar de alguém, né? Porque percebeu que essa pessoa não torcia pelo seu sucesso? Já aconteceu? Conta aí pra gente então, grava sua mensagem. Tô esperando você por aqui pra gente começar muito bem. Tem a Hunt High and Low. Bom dia!

0: presente, caixa de som, bom de Connect Party. Olha que presentão legal, hein? Essa caixa de som, ela é Bluetooth, bateria recarregável, dá pra você curtir aquele sonzinho gostoso da clube em todos os lugares, gente. É bom demais. E aí, tá querendo esse presente? Manda sua mensagem pra gente. Hoje estamos falando a respeito de um assunto complicado que é inveja, né? Você acha que a inveja, ela pode destruir uma amizade, pode atrapalhar, né, aquele relacionamento entre amigos? Você já precisou aí de repente se afastar de alguém, né? Porque percebeu que essa pessoa não torcia pelo seu sucesso. Ao contrário, né? A pessoa estava ali meio que querendo que as coisas não fossem muito bem para você. E aí, você acha realmente que a inveja, ela pode atrapalhar, né, a sua vida? Ela pode impedir você de receber algumas bênçãos, né? O que você acha? Já teve alguma experiência? Conta aí pra gente, grava seu áudio, manda pra clube. Tô esperando você por aqui, tá bom? Fica à vontade pra mandar sua mensagem, tá, Guatinga? Bom dia pro Eduardo, pra Renata, pra Larissa, Valparaíso, quem tá ouvindo a clube é o Vinícius, a Carla e também a Beatriz. Ô, José Luiz, e aí, rapaz, o que você acha? Conta pra gente.
1: Rapaz, gente invejosa em cima da gente, quer se usar em cima da gente, é problema, meu amigo. É. Tem que se pegar muito a Deus, entendeu? Tipo assim, pessoa que te critica, que mais a gente tem mais a agradecer a Deus, pedir a proteção divina, entendeu? Porque o zóio ruim é complicado. Você estando com Deus, nada de mal te acontecerá, meu irmão. É, me bota no sorteio, André, tá na clube, tá bom demais.
0: Valeu, grande abraço pra você. E aí, você acha que a inveja, ela pode mesmo atrapalhar, né? A sua vida, tem uma pessoa invejosa do lado ou não? Conta aí pra gente, grava seu áudio, manda pra clube. Bora de música boa, chegando Alice aqui.

0: Snake, It's Love. Essa música foi escrita para Tina Turner, mas aí a banda resolveu gravar. Grande sucesso, né? De 1987. É bom relembrar grandes clássicos aqui na Clube. Gente, notícia boa. A Câmara dos Deputados aprovou um projeto de lei que cria uma nova modalidade de garantia para a locação de imóveis através da consignação de parte do salário. O limite estabelecido no projeto é de 30% do salário. Com a consignação, o locatário, né, ele fica dispensado de buscar fiadores para contrato ou fazer depósito caução, por exemplo. A garantia passa a ser possibilidade de desconto em folha salarial. O projeto estava em tramitação na Câmara desde 2011 e agora segue para análise do Senado Federal. Após análise no Congresso Nacional, precisará ser sancionada pelo presidente. Tem alguns passos ainda, mas é uma boa notícia, né? Outras informações também você pode conferir no site da Clube, clube.fm.
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0: Bom demais ter você por aqui, viu? Participa, manda sua mensagem pra gente no 0800-342-1055. Esse é o nosso WhatsApp pra todo o Brasil. Anuncia quem tá por lá. É o JC ligado, curtindo a Clube. Samambaia Norte, o Teixeira. Riacho Fundo, a Karen. Campos Altos, o Fabrício. E você, tá trabalhando? Tá em casa? Tá de boa? Tá levando a Clube de carona? Onde você está? Já manda sua mensagem e rola aquele alô, porque você é especial, né? Sempre é muito bom saber onde você está ouvindo a Clube. E hoje nosso bate-papo é sobre inveja. Eu quero saber se a inveja, ela pode destruir uma amizade, né? Pode atrapalhar uma amizade aí, um relacionamento. Você acha que a inveja realmente, ela atrapalha, né, a vida de uma pessoa? Ter alguém invejosa do lado pode ser um motivo de atraso, né, na vida? O que que você acha? Qual é a sua opinião? Ô Ricardo, fala aí pra gente, rapaz.
2: Fala, meu amigo André. A inveja é uma coisa muito séria, tá?
0: Sim.
2: É muito sério mesmo. Já vi certas invejas acontecer mortes. Não é à toa que a Bíblia fala que Caim matou Abel por causa da inveja, entendeu? Então a inveja não é bom. Eu acho que a inveja sim, ela destrói uma amizade, entendeu? É o que eu acho. Tá na Clube? Tá bom demais.
0: Valeu, grande abraço. E você, você acha que a inveja pode atrapalhar a vida de alguém? Conta aí pra gente. RPM London, London, bom dia.

0: Tá bom demais, a rádio oficial da música boa. Peter Cetera, God of Love, pra você um ótimo dia ouvindo, curtindo a clube, começando o dia com a gente. Sempre é muito bom ter você por aqui, viu?
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0: Aproveita também pra mandar sua mensagem, daqui a pouquinho tá chegando a hora. Tem a caixa de som Mondial Connect Party com bateria recarregável, Bluetooth, pra você curtir a clube em todos os lugares. É bom demais, né? NASA Norte trabalhando, quem tá ligadinha é a G. Oi, G, bom dia pra você, obrigado pelo carinho. Península Norte, Dal Nunes, BH, Isabela, Itapeva, tá, Vilma, sempre ouvindo a gente. E você, onde está ouvindo? Eu quero saber se você acha que a inveja dos outros pode atrapalhar a nossa vida. Você acha que a inveja, ela pode destruir uma amizade? Hã? Já teve alguma experiência? Já precisou se afastar de alguém por conta da inveja? Você percebeu que a pessoa não torcia por você? Hã? Ô Karen, e aí menina, conta pra gente.
2: Infelizmente, a inveja destrói tudo, principalmente amizades. Já aconteceu comigo enquanto eu estudava. Os professores confiavam em mim e através de eleição eu fui votada em primeiro lugar pra representar a turma, do segundo semestre ao sexto. E na formatura eu fui escolhida pra fazer o juramento. Depois que formamos, uma colega saiu dizendo que quem deveria fazer tudo isso era ela. Caraca. Porque eu não merecia tudo isso. Inclusive, eu estava no terceiro semestre quando engravidei e queria desistir. Mas a minha coordenadora não deixou. Disse que podia levar a criança. E a minha criança foi muito tranquila. Eu me formei e graças a Deus deu tudo certo. Minha bebê foi super tranquila. E a minha colega não conseguiu ir pra formatura porque ela engravidou. Infelizmente, a inveja existe. Então a gente precisa se cuidar e vigiar. Um grande beijo. Tá na clube, tá bom demais.
0: Valeu, beijo pra você também, viu, Karen? Ela falou assim, André, vou gravar bem rapidinho, baixinho, pra não acordar o pessoal aqui em casa. Valeu, Karen, beijo pra você. Na clube!

0: 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A rádio oficial da música boa. Deixa eu ver, Love Yourself. Chegou a hora de faturar presente, hein?
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Você que curte também, né? Através do aplicativo, no radinho. Obrigado pelo carinho sempre. Hoje, dia 13 de agosto, hein? Já estamos chegando na metade do mês. Participa com a gente, manda sua mensagem, já vai falando onde você está ouvindo a clube. Claro que vai rolar aquele presente também no final da hora. Já tem esse kit que eu gosto e gosto muito. É o kit Três Corações. Ele é completão, viu? Acompanha flocão de milho, canjica, pipoca, tem chocolate quente, tem barra de cereal, café extra forte, refresco, sachês de cappuccino e de power. É bem bacana esse kit, hein? Você tá querendo? Então faz o seguinte, ó, manda sua mensagem pra clube 0800-342-1055. Já aproveita para gravar seu áudio também e responder nossa pergunta. Hoje nós estamos falando a respeito de inveja. Eu quero saber a sua opinião. Você acha que uma inveja, ela pode destruir um relacionamento, né? Atrapalha uma amizade, atrapalha um relacionamento. Você acha que a inveja, ela pode atrapalhar a vida de uma outra pessoa? Ela pode impedir, né, você de progredir? Hã? Conta aí pra gente, grava seu áudio, manda pra clube. Você já teve que se afastar de alguém por conta de inveja?

0: e também para Isadora. Estamos começando essa quinta-feira juntos aqui na Clube, ao vivo para todo o Brasil. Daqui a pouquinho, finalzinho da hora, olha que presente legal, hein? Kit Três Corações. Esse kit é completo, vai tanta coisa boa. Acompanha flocão de milho, canjica, pipoca, chocolate quente, barra de cereal, café extra forte, aquele suquinho, sachês de cappuccino, de power, gente, é bom demais. E aí, tá querendo esse kit Três Corações? Então manda sua mensagem pra gente. 0800-342-1055 é o nosso WhatsApp pra todo o Brasil. E estamos falando a respeito de inveja. Você acha que a inveja, ela pode acabar com a amizade? Você acha que a inveja pode atrapalhar a vida de uma pessoa, né? Tem alguém invejoso aí perto de você, você acha que pode atrapalhar a sua vida? O que que você acha? Conta aí pra gente, né? Você já teve, de repente, que se afastar de alguém por conta da inveja? Manda sua mensagem, tô esperando você por aqui, tá bom? Quem sabe você leva esse kit Três Corações, presente da Clube. Bom dia!
1: Bom dia, meu amigo André Reginaldo Lopes de Lagoa da Prata, sou conhecido como Reginaldo Garapão, original. É, a minha avó já dizia, cuidado, a inveja mata, bom ser feliz, gente, o tempo tá voando aí. Tô aqui fazendo meu cafezinho qualificado aqui pra encarar quinta-feira, e vira que você tá na Clube, tá bom demais.

0: Clube tá bom demais, a rádio oficial da música boa, James Blunt, Beautiful, pra você um ótimo dia ouvindo Curtida Clube. Vamos falar de futebol. O Flamengo buscou o empate com o Cruzeiro por 1-1 no Mineirão em Belo Horizonte pelo jogo de ida das oitavas de final da Libertadores e deixou a vaga nas quartas em aberto para a segunda partida. Com resultado, uma vitória por qualquer placar para ambos os lados no Maracanã garante a classificação à próxima fase da competição continental. Em caso de um novo empate, a decisão será nos pênaltis. Carlos Miguel foi um dos destaques, né? Que marcaram o empate do Palmeiras por 1-1 contra o Cerro Porteño pelo jogo de ida das oitavas de final da Libertadores. O goleiro falhou no lance que originou o gol paraguaio nos últimos minutos da partida. Com este resultado, fica tudo aberto para o jogo de volta que definirá a vaga nas quartas de final. Atuando fora de casa, o Atlético Mineiro conseguiu um grande resultado, né? Ao superar o Red Bull Bragantino por 1-0 no jogo de ida das oitavas de final da Copa Sul-Americana. Tomás Coelho fez valer a lei do ex no estádio Cícero de Souza Marques e marcou para garantir ao Galo a vantagem para o confronto de volta. Agora, o Atlético Mineiro joga por um simples empate na próxima quarta-feira. 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
0: Você participa também, manda sua mensagem pra gente, fica à vontade, viu? Quem tá ouvindo, curtindo a Clube nesse comecinho, né? De quinta-feira, chegando o fim de semana, quem tá ouvindo em Samambaia é o Henrique, a Mariana, também a Aline, Águas Lindas, o Caio, a Roberta e a Esther, São José do Rio Preto, o nosso amigo Marcelo Padeiro. Fala, Marcelão, um abraço, obrigado pela companhia. Conceição do Cuité, na Bahia, Talbeco. E você, onde está ouvindo a Clube? Já manda sua mensagem e já tem o kit Três Corações, hein? Que delícia, imagina só você faturando esse super kit presente da Clube. E aí, você acha que a inveja, ela pode atrapalhar uma amizade? A inveja, ela pode destruir, né? Um relacionamento, né? Muita gente tem medo da inveja. E aí, você acha que a inveja de alguém pode atrapalhar sua vida? O que você acha? Conta aí pra gente, bom dia, quem é?
2: Olá, meu nome é Isabela, falo de BH. Que inveja realmente, ela estraga uma amizade.
0: Ah, é?
2: Né? É coisa negativa. Eu mesmo sou sensitiva. Se tiver uma pessoa negativa do meu lado, eu passo até mal. A água que eu tomo, né? Eu passo mal. Então tá na Clube, tá bom demais.
0: Na Clube Titãs, enquanto houver sol, bom dia.

0: na Clube tá bom demais, Três Chapman na Clube, batendo saudades, relembrando esse grande sucesso, começando muito bem o dia aqui na Clube, né?
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0: E você, onde está ouvindo a gente, já aproveita, manda sua mensagem, corre que dá tempo, hein? Já já tem aquele kit Três Corações, esse kit é incrível, você sabe o que vem nele? 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E aí, você tá querendo? Então manda sua mensagem pra gente aí, não perca tempo, tá bom? Nosso WhatsApp pra todo o Brasil é o 0800-342-1055 e eu quero saber a respeito de inveja. Você já teve que desfazer alguma amizade porque a pessoa era invejosa, estava atrapalhando a sua vida? Você acha que a inveja dos outros pode atrapalhar a sua vida? Que você acha? Já teve alguma experiência? Conta aí pra gente, vai, grava seu áudio, manda pra cá, quem sabe você leva esse kit Três Corações. Tô esperando você por aqui. Santa Maria, bom dia pro Diego, pra Verônica, também pra Letícia, Gi Paraná, quem tá curtindo é o Paulo, a Denise e também a Valentina. Bom dia, bom dia, quem é?
2: Que é Teixeira de Samambaia Norte? Sim, eu acho que olho grande, tudo inveja e atrapalha a vida de qualquer um, né? E então tem que estar sempre ligado nisso aí. E porque tá na Clube, tá bom demais.
0: Tem gente que comemora a sua vitória, que fica feliz, né? Quando você conquista alguma coisa, mas tem outras pessoas, né? Que não consegue esconder, fica incomodada, né? Com a sua vitória, com as suas conquistas. E aí você percebe que é inveja. Você acha que as coisas podem andar pra trás, né? Quando uma pessoa invejosa tá fazendo parte do seu convívio, conta aí pra gente, grava seu áudio, manda pra Clube. Chegando por aqui, Beyoncé e Fireboy, bom dia!

0: rádio oficial da música boa, Beyoncé, chegou a hora, hein? 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
0: Gente, aquele kit três corações que tá todo mundo querendo, hein? Vai tanta coisa boa nesse kit, é bom demais, né? Como facilita a vida. 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Quem tá levando esse super kit da Clube Três Corações é o José Teixeira Guimarães, Samambaia Norte, final do telefone do José Teixeira é o 6742. Rapaz, mas começou essa quinta se dando muito bem, hein? Parabéns.
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já estamos chegando no fim de semana, tá conseguindo perceber aí? Tá conseguindo visualizar a sexta-feira? Tá conseguindo sentir o cheirinho da sexta-feira? É bom demais, né? Eu sou o André, sigo junto com você, feliz da vida aqui na Clube, estamos ao vivo para todo o Brasil. E você que tá levantando, né? Se preparando para mais um dia, aproveita para mandar sua mensagem para Clube, já já tem presente, tem aquele kit super frango e boa, o kit super frango e boa é sensacional, né? Vem aquele filezinho de coxa temperado, salsicha, manteiga, requeijão, chicken de bacon, linguiça de frango, aquele pãozinho de alho pro churrasco, calabresa, peito de frango defumado e até mortadela, hein? É um super kit. E aí, tá querendo esse kit? Então manda sua mensagem pra Clube, no finalzinho da hora vai rolar, tá bom? Hoje nós estamos falando a respeito de inveja, né? Já teve alguma pessoa que esteve do seu lado e quando você contou uma conquista, a pessoa parece que não ficou tão feliz assim? Você notou que é inveja, né? Você acha que a inveja, ela pode atrapalhar um relacionamento, pode atrapalhar uma amizade, né? Você acha que a inveja, ela pode atrapalhar as conquistas de uma pessoa? O que você acha? Você já terminou alguma amizade por conta da inveja? Conta aí pra gente, grava seu áudio, manda pra Clube 0800-342-1055. Você acha que a inveja tem esse poder, né? De atrapalhar a vida de uma pessoa? Conta aí pra gente, na Clube, BG's for Round Built Talks.

0: sucesso de 2011, pra gente relembrar aqui na Clube, matar saudades, começar muito bem a nossa quinta-feira, né? De TBT, de relembrar grandes músicas, grandes clássicos, sucessos aqui na Clube pra você começar seu dia.
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0: Recanto das Emas, bom dia pro Caio, bom despacho, Júlio, Patos, na Paraíba, tá o Irlândio, Parnamirinho, Jailson, Altamira, o Adão, e você, onde você está acordando agora? Já manda sua mensagem pra gente, né? 0800-342-1055, final da hora, tem o kit super frango e boa, delicioso esse kit, hein? Vem tanta coisa deliciosa aqui, ó, ajuda no lanche da criançada, no churrasquinho do fim de semana, é bom demais, hein? Você tá querendo? Então capricha no seu áudio e já responde a nossa pergunta. Eu quero saber se a inveja pode destruir uma amizade. Amigo invejoso atrapalha a vida da pessoa ou não? Que você acha? Você já terminou a amizade por conta da inveja? Já aproveita, conta aí pra gente. Bom dia, bom dia.
2: Bom dia, bom dia. Douglas aqui de Formosa, Goiás.
0: Ô Douglas.
2: A inveja atrapalha sim.
0: Ah é, rapaz?
2: Já diz em Provérbios 27:4, o furor é cruel e a ira é impetuosa.
0: Eita.
2: Mas quem poderá enfrentar a inveja? Com certeza a inveja destrói a amizade, destrói muitas coisas e nos afasta de Deus. Coloquei eu pra participar dessa promoção aí, que hoje é meu aniversário,
0: hein? Oh, um legal.
2: Abraço aí pro Éder, tiozão, lá de Formosa também, do frigorífico Carne Nobre. Tamo junto, bom dia, Clube.
0: Valeu, parabéns, felicidades. Na Clube, Billy Idol.

Recentemente, documentos da Força Aérea Brasileira, FAB, revelados pelo Arquivo Nacional, mostram que pelo menos 18 casos envolvendo OVNIs, objetos voadores não identificados, foram relatados no Brasil em 2025 por pilotos, controladores de tráfego e outras pessoas do setor aéreo. Londrina, no Paraná, concentra o maior número de casos, com pelo menos 5 documentos. Os relatos apontam para a presença de pontos luminosos sem identificação que foram avistados por controladores de tráfego e pilotos nos meses de novembro e dezembro de 2025. O estado do Ceará aparece em segundo lugar com pelo menos 4 acontecimentos por presenças de OVNIs. 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

0: dia pro Ricardo, pra Suelen e também pra Alice. Eu quero saber a sua opinião. Você acha que uma pessoa invejosa pode atrapalhar a vida do outro, né? De repente tem uma pessoa invejosa aí se relacionando com você, pode atrapalhar a sua vida? Você acha que a inveja pode acabar com uma amizade? O que, que você acha? Qual é a sua opinião? Já aconteceu de você ter que terminar uma amizade porque a pessoa era invejosa e as coisas não estavam dando certo na sua vida? Conta aí pra gente já já. Tem o kit Super Frango e boa! Esse kit é completo, gente. Vai aquele filezinho de coxa temperado, salsicha, manteiga, requeijão, chicken de bacon, aquela linguiçinha de frango, pão de alho pro churrasquinho, calabresa, peito de frango defumado e mortadela também. E aí, você tá querendo? Então manda sua mensagem pra gente. Adão, bom dia!
1: Bom dia a todos. A respeito de invejosos, já sofri isso, famoso olho gordo.
0: A
1: gente deve se afastar o máximo e mais rápido possível de pessoas invejosas. Um forte abraço, um bom dia.

0: mais, Paul. Para você um ótimo dia.
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0: Bom demais começar o dia na companhia da Clube, tomando aquele cafezinho gostoso, né? Seja muito bem-vindo por aqui. Você que tá aí já levantando, né? Dando aquela despreguiçadinha, se preparando para essa quinta-feira, que seja um dia produtivo, cheio de coisas boas, tudo vai dar certo. Pensamento positivo faz toda a diferença, viu? Pensa que vai dar certo e vai, tá bom? Paranoá, Maurício, bom dia. Cíntia também, a Gabriela. Para Isópolis, o Leandro, ouvindo, curtindo a Clube, a Joana. Também a Sofia, Conceição da Aparecida, o Alex também curtindo a gente. Já, já, fique super frango e boa presente pra você. Tá querendo esse presentão? Então manda sua mensagem, dá tempo, hein? Tá chegando a hora, viu? 0800-342-1055. Hoje a nossa conversa é a respeito de inveja. Eu quero saber se aquela pessoa invejosa, ela pode atrapalhar a vida de outra pessoa, né? Você já terminou algum relacionamento de amizade por conta da inveja? Você sentiu que aquilo estava te atrapalhando? Realmente a inveja pode atrapalhar? O que que você acha? Conta aí pra gente, grava seu áudio, manda pra Clube. Bom dia!
2: Bom dia a todos, bom dia André, Valdinei. Com certeza inveja é um problema na vida de uma outra pessoa.
0: Ah, é,
2: pessoas,
0: rapaz,
2: invejosas conseguem acabar com a amizade, conseguem acabar com aquele carinho que a pessoa tinha pela outra pessoa. Eu não sou fã de pessoas invejosas, não. Vai pra lá. Tá na Clube e tá bom demais.

0: bem, parabéns.
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0: acreditamos que você tenha uma excelente quinta-feira. Já estamos chegando pertinho, né? Do fim de semana. Eu sou o André, estou junto com você, começando mais uma edição do Bom Dia, ao vivo para todo o Brasil.
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0: Eu tô querendo saber o seguinte: inveja. Já passou por alguma experiência quando se trata de inveja? Já teve que terminar algum relacionamento de amizade porque seu amigo era invejoso e estava atrapalhando a sua vida? Você acha que realmente a inveja de alguém pode atrapalhar a vida de uma pessoa? O que você acha? Qual é a sua opinião? A inveja

WhatsApp para todo o Brasil. Final da hora, claro que vai rolar presente, né? E olha que presente bacana para você que tá acordando agora, vai fazer toda a diferença, viu? É a cafeteira elétrica Mondial, é a Dolce Aroma Digital.

0: Clube tá bom demais. Bom Jovi Always. Pra você, um ótimo dia ouvindo, curtindo a Clube 5:17. 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A Câmara dos Deputados aprovou um projeto de lei que cria uma nova modalidade de garantia para a locação de imóveis através da consignação de parte do salário. O limite estabelecido no projeto é de 30% do salário. Com a consignação, o locatário fica dispensado de buscar fiadores para o contrato ou fazer um depósito caução, por exemplo. A garantia passa a ser a possibilidade de desconto na folha salarial. O projeto estava em tramitação na Câmara desde 2011 e agora segue para análise do Senado Federal. Após análise no Congresso Nacional, precisará ser sancionado pelo presidente. Outras informações você pode conferir também no Instagram da Clube, @clubefmbrasil. Se você ainda não tá seguindo a gente, bora seguir. Lá tem as nossas promoções, notícias dos famosos, empregos, concursos também, tudo lá. É bem legal, viu? Eu quero saber se você acha que a inveja, ela pode atrapalhar uma amizade, destruir uma amizade. Uma pessoa invejosa pode atrapalhar sua vida. Que você acha, hein? Conta aí pra gente, grava seu áudio, daqui a pouquinho tem presente. Olha que presente legal esperando por você. Tem a cafeteira elétrica Mondial Dolce Aroma pra você levantar com aquele cheirinho de café pela casa toda. Com certeza toda a família vai gostar. Ô Franklin, e você, rapaz, que você acha? Conta aí pra gente.
1: Meu amigo André, inveja mata, viu?
0: Ah,
1: como
0: é,
1: se
0: rapaz?
1: Diz mesmo, o povo mais antigo, a inveja mata.
0: Eita.
1: A inveja é a pior macumba do mundo, viu, André? Uma pessoa invejosa, ela é capaz de tudo, né, André? Ela não vai se contentar nunca com a sua vitória, viu?
0: Caramba,
1: esse tipo de gente aí, você não pode querer nem passar nem 300 metros perto, viu, André? A inveja mata, viu, André? Deus me livre, esse povo invejoso. Sai pra lá, inveja. Tá na Clube, tá bom demais. 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

0: tá bom demais, Titãs, Epitáfio. Nunca é tarde, né, pra gente poder aproveitar a vida. Bom dia, no Gama, tal Danilo, Jaqueline e Eduarda, Vicente Pires, bom dia pro Fábio, pra Márcia e também pra Lívia. Águas Claras, o Otávio, a Nayara e também a Manu. Em Natal, um ótimo dia pro Robson, pra Elisângela e pra Cláudia. E você, tá começando o dia onde? Conta aí pra gente, bom dia.
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final da Libertadores. O goleiro falhou no lance que originou o gol paraguaio nos minutos finais da partida. Com este resultado, fica tudo aberto para o jogo de volta, que definirá a vaga nas quartas de final. Atuando fora de casa, o Atlético Mineiro conseguiu um grande resultado.

0: 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Para você que tá acordando agora com a Clube, um ótimo dia. Samambaia Norte, bom dia para Raquel, Parque Sul, Jecó, Núcleo Bandeirante, o Sérgio, Braslândia, Cátia, Santa Maria, bom dia para Kelly, Luziânia, o Deus Ivan, levando a Clube de Carona, Águas Lindas, a Laura, a Suzano, a Marisa. E você, onde está ouvindo a Clube? Já aproveita, manda sua mensagem, já tá chegando a hora, hein? Tem para você a cafeteira elétrica Mondial, Dolce Aroma Digital, presentão da Clube, para você levantar com aquele cheirinho de café pela casa, gente. É bom demais. E eu quero saber se você acha que a inveja ela pode destruir uma amizade. Você acha que a inveja tem esse poder? Você acredita ou não acredita na inveja? Bom dia, Maria.
1: Bom dia, galerinha da Clube. André, eu não tô nem vendo, viu? Deixa o povo invejar de mim. Eu não acredito nessas coisas.
0: Não.
1: Pode invejar, pode ficar à vontade, viu?
0: Tá
1: na Clube, tá bom demais. Um beijo.

0: Kelly Borges. Santa Maria, final do telefone da Kelly é o 3290. Kelly, parabéns, vai tomar cafezinho quentinho, hein? Isso é muito bom. Aproveite muito bem sua quinta-feira, a gente volta a se falar amanhã, fique todos com Deus, um super beijo e a gente volta a se falar amanhã, valeu!
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2: Ave Maria, cheia de graça, o Senhor é convosco. Bendita sois vós entre as mulheres. Bendito é o fruto do vosso ventre, Jesus. Santa Maria, Mãe de Deus, rogai por nós, pecadores, agora e na hora de nossa morte. Amém. E que desça sobre você, sobre o nosso Brasil, sobre nossas famílias, a bênção do Deus Todo-Poderoso, Pai, o Filho e o Espírito Santo. Amém.
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Muito bom dia para você ligado aqui na Clube 89,1 nesta quinta-feira, 13 de agosto, dia do ano de número 225, 33ª semana do ano. Temos lua crescente hoje. Hoje é dia do economista, dia do canhoto, dia de São Ponciano e Santo Hipólito e também dia do médico psiquiatra. Parabéns a todos os profissionais. Nessa quinta-feira, 13 de agosto, a gente fala sobre a defesa civil que prevê até 90 milímetros de chuva em Blumenau entre quinta e sábado. Blumenau recebe mais de 20 casinhas para animais comunitários feitas por apenados da penitenciária. Vamos falar também da previsão do tempo, esporte, loterias, o trânsito atualizado, as ocorrências policiais para você também. Comigo, Edson Gol e também Arnaldo Zimmermann. Fica na Clube, tá bom demais.

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Para fechar a primeira sequência aqui do nosso Bom Dia Clube, já já eu volto com muito mais músicas e, claro, também informações para você no

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7: Voltamos com mais Bom Dia Clube nesta quinta-feira, hoje 13 de agosto. Vamos falar hoje sobre um incêndio que atingiu uma tinturaria em Gaspar. Também a festa do imigrante, que terá formato mais enxuto diante do cenário climático. A gente vai atualizando você também com relação ao trânsito aqui em Blumenau, também a previsão do tempo, o esporte, as loterias também. Fica na Clube, tá na Clube, tá bom demais.

0: 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Fechando mais uma sequência musical do Bom Dia Clube, depois do show do intervalo a gente volta com informações dos principais jornais e portais de todo o Brasil e as notícias em primeira mão para você aqui na Clube. Bom Dia Clube tá no ar, tá na Clube, tá bom demais.
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3: Na Clube tá bom demais, muito bom dia para você ligado aqui nos 89,1 da rádio que mais cresce em audiência em Blumenau e região. Eu sou Edson Gol e comigo na bancada Arnaldo Zimmermann. Bom dia.
5: Bom dia Edson. Hoje quinta-feira então, bom dia a você que tá acordando cedo e acordando sintonizado. Olha, não com as nossas vozes, mas também com esse clima de quinta-feira, clima de audiência, esse clima que a gente não sabe aí com a chuva, tudo, como é que vai ficar. Então, se ficar bem sintonizado aqui, vai ficar informado.
3: Exatamente, né? A gente vai trazendo as atualizações para você também a respeito da previsão do tempo e tudo mais. Chuva prevista e fica ligado aqui na Clube. Quinta-feira, 13 de agosto, dia do ano de número 225, 33ª semana do ano. Hoje tem lua crescente, né? Teve eclipse aí, eclipse total aí, mundo afora, pessoal. Só olhando
5: lá fora dá pra ver, né?
3: Exatamente. Filas pra comprar um óculos específico pra poder ver. Impressionante.
5: É, e o pessoal indo pra regiões mais altas, assim, pra poder acompanhar. Então, tinha gente indo muito cedo lá, né? Pra Inglaterra, o pessoal arrumando lugar muito cedo pra ver o eclipse, né?
3: Existiram, tiveram até voos fretados pra ver lá de cima, acima das nuvens, no caso, se não pudesse ver, da janela do avião, ver o eclipse. Impressionante.
5: Impressionante. Eu nunca vi um eclipse de verdade. Até eu lembro que um dos maiores que deu aqui não pegou bem em Blumenau, né? Não escureceu aqui. Né? Mas tem regiões do estado que chegou daquele apagão, assim.
3: Exatamente. Né? A gente corria pra pegar aquelas chapas de raio-x pra poder olhar. Porque na época não tinha muito óculos de sol, né?
5: Pegava um para-brisa velho de veículo, né? Sim. E a gente dava uma queimada com a vela antes.
3: Sim.
5: E fazia aquela.
3: Nossa, isso é mais antigo ainda.
5: Mais antigo ainda pra poder ver, mas você olhava lá, era uma mordidinha no sol, na lua. Exatamente. Que aparecia, né?
3: A gente pegava aquela chapa, que chama a chapa do raio-x. Pra colocar na parte mais escura, colocava pra olhar, então. Bom, hoje também é dia do economista, olha, parabéns pra mim também, né?
5: Afinal de contas, eu sou
3: também, né? Também dia do canhoto, ou conhecido também como sinistro, né?
5: Ah, é?
3: Exatamente, quem escreve com a mão esquerda, usa mais as habilidades com o lado esquerdo do corpo, é dito canhoto ou então sinistro.
5: A Adriane também hoje, né?
3: É, exatamente.
5: Adriane que é o canhoto, né?
3: Que piada. Dia de São Ponciano e Santo Hipólito. Dia do médico psiquiatra também. Aliás, acho que eu vou pedir para você dar uma consulta lá, tá? Parabéns aos profissionais. A gente começa então mais um Bom Dia Clube aqui nos 89,1. O clima é assim, né? Tem informação, tem entretenimento, tem nostalgia também.
5: Assim, a gente, antes da vinheta de passagem, a gente brinca, né? A gente vai pro, vira a chave e vai pro lado sério.
3: Bora lá então. 6 horas mais 40 minutos, 13 graus a temperatura.
5: Defesa Civil prevê até 90 milímetros de chuva em Blumenau entre quinta e sábado.
3: E Blumenau recebe mais 20 casinhas para animais comunitários feitas por apenados da penitenciária.
5: Princípio de incêndio atinge caldeira de tinturaria em Gaspar.
3: Operação apreende quase 13 quilos de drogas em Rodeio, Timbó e Indaial.
5: Homem é preso após furtar 23 cartelas de pilhas em comércio ali da Velha Central.
3: O que, que ele ia fazer com isso tudo?
5: Olha, olha a geringonça, os aparelhos que ele ia ligar, né?
3: Ou ia vender tudo, né? Pra uma mixaria, com certeza. Festa do Imigrante de Timbó terá formato mais enxuto diante do cenário climático.
5: E começa hoje o Festival Gastronômico de Inverno da Nova Rússia, em Blumenau.
3: Também temos principais destaques de portais e jornais do Brasil. Bom dia. Começo falando da Folha de São Paulo. Não monitorei Dino e decisão de Moraes prejudica toda a imprensa, diz o jornalista Alvo do Maranhão, né? Luiz Pablo afirma que a operação contra informante é tentativa de destruição profissional. Assessoria de ministro nega acusações.
5: Esse aqui, por mais que o jornalista possa estar errado, tem uma coisa que assim, ó, que não pode, que tentar derrubar, quebrar o sigilo da fonte. Sigilo da fonte jornalística é um negócio sagrado. Esse negócio sagrado, uma afronta. Não importa se lanterna. Tá errado, entra com ação, vai na justiça, briga lá, tal, mas o respeito ao sigilo da fonte, né?
3: Com certeza.
5: Olha, no Globo, o Centrão fica neutro na maioria dos estados e se distancia de PT e PL até em colégio-chave.
3: Na Gazeta do Povo do Estado do Paraná, a divisão de investigações contra Lulinha no STF amplia brechas para a defesa buscar nulidades.
5: No Zero Hora do Rio Grande do Sul, abre aspas, parecia que ele tinha me chipado, fecha aspas. Casos de stalking se mantém alta no Rio Grande do Sul 5 anos após tipificação.
3: Isso é uma máxima geral para o mundo inteiro, né? Porque apesar da tipificação no Brasil, aqui também ainda continua esse tipo de atitude. NSC Total de Florianópolis, em meio ao surto de sarampo, Santa Catarina reforça vigilância e alerta para vacinação.
5: Pois é, o sarampo tinha, parecia que tinha acabado, né? Mas não, voltou, tem surto agora, né? Uhum. Tem gente que não toma vacina e aí o sarampo volta.
3: Exato.
5: No R7, relator da maioridade penal quer pena em unidades separadas além de redução de idade.
3: Na revista Veja, o Congresso aprova projeto que desonera combustíveis e amplia gastos fora do teto. Parlamentares acrescentaram jabutis à proposta, que prevê compensar também a redução de imposto a diesel, gasolina e etanol, com renda das exportações durante a guerra do Irã.
5: No ND+, Câmara aprova a suspensão da CNH para quem abandonar animais na rua.
3: Essa mas, é,
5: vamos ver, se ela tá abandonando animais com o carro ou tá abandonando a pé, né? Espero que
3: exatamente.
5: Carro, né?
3: Exatamente.
5: O pessoal, acontece muito, né?
3: Acontece, né? Larga em algum lugar, você vai com uma sacolinha, vai com uma caixinha e larga por aí, né? O AJ Notícias traz o seguinte, Defesa Civil de Blumenau emite aviso para chuva intensa de risco e alagamentos no médio Vale do Itajaí. Os acumulados, né? Podem chegar até 90 milímetros.
5: E o portal de notícias Auditório também fala, né? Que a Defesa Civil prevê até 90 milímetros de chuva em Blumenau, entre quinta e sábado, então, entre hoje e sábado, no
3: destaque
5: caso.
3: Destaque também do portal blumenauense, né? Blumenau recebe 20 novos abrigos para animais comunitários em diferentes pontos da cidade.
5: No informe Blumenau Agir, Ministério Público e Samai avançam no acompanhamento das ações para a melhoria do abastecimento de água em Blumenau.
3: A gente vai falar da previsão do tempo, do esporte, loterias, as ocorrências policiais e o trânsito atualizado para você também, né? Sua participação pelo WhatsApp no 991192730. Tá na clube? Tá bem informado. Bom dia,
5: clube. Podemos começar sobre essa questão das casinhas como para os cães comunitários, né? É uma boa também, né? A gente falar sobre essa questão das casinhas, elas são tão importantes. Tem uma coisa que eu acho bacana, tenho certeza que o Edson concorda comigo nisso, é essa questão de dar esse apoio, esse abrigo aos cães comunitários, né? Os animais comunitários.
3: Sem dúvida.
5: A gente já falou em outras pautas aqui, tem casos aí fora, com crueldade, inclusive, contra os cães comunitários, mas o que que é isso, né? São os animais, esses animais de rua, e daí não tem um tutor, não tem alguém que leva, né? Que adote, de repente, esse
3: desse animal que possa levar para casa, mas como eles circulam em determinada região, você cria alguns abrigos ali para eles poderem pelo menos se proteger, né, do frio, da chuva, do sol, tem aquela coisa de as campanhas para doar ração, para colocar. Então, de repente, olha, eles continuam vivendo ali na rua e tal, circulando, mas você dá um certo apoio para eles. E aí, os animais comunitários de Blumenau estão ganhando então mais 20 abrigos para se proteger, e as casinhas foram produzidas aí por apenados da penitenciária industrial. Parceria ali com o município de Blumenau, o programa Pet Mais Seguro. Então, essa parceria foi firmada em fevereiro desse ano. Aí começaram, além dessas, cerca de 50 casinhas já tinham sido instaladas ali

0: Alho tá com a mente ocupada, tá ocupado ali, né? Não pensando no crime, mas pensando ali em produzir algo dentro, né? No caso da penitenciária industrial, mas poder também saber que ele tá fazendo algo útil ali para a comunidade e para os animais, não é? Uma questão de, quem sabe, né? De consciência também, que deve fazer parte da ressocialização também, né?
1: Com certeza.
0: Do futuro. A madeira também usada foi doada por empresas com o selo Amiga dos Animais, que reconhece as companhias que apoiam ações de proteção e bem-estar animal. Ah, tem o seguinte, né? As pessoas podem contribuir também, indicando locais que precisam dessas estruturas, então, podem entrar em contato com a Secretaria Municipal do Meio Ambiente, ali nos canais oficiais, e dizer, olha, um local que tem muitos cães, né? Comunitários, cadastrados, mas não tem o abrigo ainda, não é? E aí, nesses locais, a Secretaria, a população também pode dizer, né? O local que precisa de vacinação, microchipagem, tudo isso então, né? Uma ação aí importante aí pros animais. Mas tem essa questão, né, Edson? A gente falando sobre os animais e cachorros, essa questão que a gente deu aí no nosso giro de manchetes aqui dos portais de notícias, da Câmara aprovando a suspensão da CNH para quem abandonar animais da rua, então, né? Tem isso também,
1: é interessante,
0: né?
1: Interessante também, mas como você falou, tem que ver como é que é feito esse abandono. Às vezes é possível ver que parou com o carro e abandonou o animal, é uma coisa. Agora, muitas vezes a pessoa vai e deixa o carro mais longe lá, para não aparecer e tal, e vai lá e larga os bichinhos, coitados.
0: Como é que vai pegar, né? Mas o projeto de lei que foi aprovado, então, é o seguinte, é suspender a CNH, a carteira de habilitação, para motoristas que usarem, então, os veículos automotores para abandonar os animais nas vias públicas. Porque o cara lá abandonar a pé, tem gente que abandona a pé, mas ele já vai ter que pegar um percurso todo e assim, o cachorro vai atrás dele, né? O cachorro principalmente vai, né? O gato não sei, mas o cachorro vai seguir o antigo dono, o antigo tutor, ele vai tentar seguir. E eles largam de carro, que aí vem aquela crueldade, porque larga lá, o cachorro fica meio perdido, não sabe onde é que tá, o carro arranca, vai embora. Ele tenta seguir o carro muitas vezes, né? Vai seguindo, chega um ponto que ele não alcança mais e fica ali perdido. Tava até comentando esses dias, né? A gente morando em Viradouro, no passado soltavam muitos cachorros e gatos. Uhum. Agora as casas se encheram de câmeras ali.
1: Sim.
0: Então o pessoal não se arrisca tanto, mas tinha um tempo que soltavam bastante, era daqui a pouco um miado, um latido e muitos filhotes inclusive.
1: Aí bota na caixinha, larga lá e sem mais e menos e deixa ali sofrendo, né?
0: E deixa ali sofrendo e você vê que o animal ali fica perdido e sem amparo. Muitos deles, a gente já conversou em entrevista, tudo, muitos desses, principalmente quando são filhotes, eles, se ninguém der um apoio, eles morrem em questão de dias, de semanas eles morrem, né?
1: Exatamente.
0: Então, olha, é importante também essa questão. Dirigiu, soltou um animal, abandonou um animal, pode ter a carteira cassada. Então, a Câmara dos Deputados diz que o texto aprovado é um substitutivo, elaborado ali por um deputado, por um outro projeto de lei mais antigo, então. E aí o seguinte, o texto estabelece punições administrativas, financeiras diretas aos infratores, e aí as sanções variam de acordo com a espécie do animal e as consequências do ato. Então tem o seguinte, tem prazo de suspensão da CNH para 12 meses, se a infração envolver cães e gatos, o período sobe para 18 meses. Se não for cão e gato, bom, soltar outro tipo de animal também, né? Daí é menos. Mas a multa, motorista vai pagar o equivalente a 10 vezes o valor base de uma infração de trânsito da categoria gravíssima. Tem que consultar aqui quanto é que tá nesse valor aqui. Mas a lei dobra em caso se o abandono resultar em atropelamento, lesão ou morte do animal, não é? Mas olha, 10 vezes o valor de uma infração de trânsito gravíssima. Que ela tá
1: 293,47.
0: Então, dá 2.900 e pouco. Quase uma multa padrão aí, né?
1: Exatamente.
0: A cassação do documento também, se cometer a mesma infração de novo em até 2 anos, aí, em definitivo. Em definitivo, pode perder a carteira de habilitação, hein? Quer dizer, ele já perde, ele tem suspensa. Se ele em 2 anos voltar a fazer isso, né? Soltar o animal por aí, né? Também. Quer ver como é que o pessoal vai ser pego, né? Como é que eles vão ser pego aí? Daí vem câmeras de vigilância, vai ter que reunir as provas aí também, né? E aí provavelmente vão ter que se apoiar em câmeras de segurança de residências particulares na maioria das vezes, né?
1: Exatamente, exatamente. Aí, assim, tem toda essa questão também. Eu acho que talvez deveria ter até mais reconhecimento facial em alguns lugares, tipo, não. Nem sempre é possível, né? Claro, essas câmeras. Mas porque se a pessoa abandona sem o veículo, para poder saber quem foi também, né? Quem foi também e identificar essa pessoa e multa. Aí como multa, não sei. Como pode descobrir a pessoa. Aí tem as outras penalidades também por abandono, né?
0: Ele vai pegar pelo veículo e aí que tem, às vezes não identifica a pessoa, identifica o veículo e o veículo pode não estar

0: tá? Nome da pessoa. E aí vai saber com quem estava o veículo naquele dia. É mais uma coisa que o dono do proprietário do veículo, ele pode se incomodar, uhum, se ele deixa o carro para outras pessoas, né?
1: Exatamente, mas a multa já R$2.900 já é uma complicação para a pessoa também. Agora, perder o direito de dirigir, às vezes precisa, utiliza. Então pensa bem antes de fazer uma atrocidade como essa de abandonar animais por aí, né?
0: É, tinha muita gente que fazia não abandonar só o seu animal, abandonava animais de vizinhos, uhum, porque eles ficavam tão incomodados, principalmente nos locais, em um tempo que o pessoal tinha menos cercas e muros, que os cachorros, ou um cachorro ia na casa do outro, né? Aquela coisa, é, e circulava na rua. Aí aquele vizinho se sentia incomodado, às vezes via, não tem ninguém olhando, vou botar esse cachorro dentro do carro aqui, vou levar para um lugar lá, vou largar. E depois os donos não sabiam onde é que o cachorro estava. Tem muito disso também, não só abandono seus próprios, como também de outros, né?
1: Exatamente. 6:52, 6:52, 13 graus de temperatura ainda. Olha, o SAMU registra um aumento de 24% nos casos de infarto nesse inverno em Santa Catarina, e o alerta também para os sinais de emergência. A médica cardiologista do Serviço de Atendimento Móvel de Urgência de Santa Catarina explica que o período exige atenção às doenças cardiovasculares, especialmente para pessoas com fatores de risco. Quem traz mais informações é Cadu Reis, da Rede de Notícias Acaerte.
2: O Serviço de Atendimento Móvel de Urgência de Santa Catarina registra aumento nos atendimentos relacionados a doenças cardiovasculares neste inverno no estado. 413 casos mobilizaram as ambulâncias do SAMU catarinense em julho, número 24% superior ao observado em janeiro. Também houve crescimento nas ocorrências ligadas a problemas respiratórios, com 1.479 chamados atendidos no mês passado, 40% a mais do que no início do ano. A cardiologista e coordenadora médica da Unidade de Suporte Avançado do SAMU, no meio-oeste de Santa Catarina, doutora Amanda Souza de Andrade, alerta.
3: Durante o inverno, o nosso organismo reage bastante ao frio. Nesse processo, ocorre um aumento da pressão arterial. O nosso coração acaba trabalhando mais. Todo esse processo aumenta o risco de doenças cardiovasculares e neurológicas, sobretudo em pacientes predispostos. Então, o paciente que já tem uma doença subjacente, o frio do inverno, pela contração vascular, acaba aumentando o risco de desenvolver essa doenças cerebrovasculares e cardiovasculares, como o infarto e o AVC. Também há um aumento de doenças respiratórias, o que eleva o processo inflamatório e o risco mesmo de desenvolver doenças cardiovasculares e cerebrovasculares pela hiperativação dos sistemas.
2: Pessoas com fatores de risco como hipertensão, diabetes, histórico prévio de doenças cardiovasculares, pacientes renais crônicos, tabagistas e idosos precisam manter atenção aos possíveis sinais de infarto ou acidente vascular cerebral, como orienta a médica cardiologista do SAMU catarinense, doutora Amanda Souza de Andrade.
3: No infarto, o que é mais comum é a dor torácica, que é o sintoma mais fácil de se reconhecer. Em casos de dor torácica, sobretudo em pacientes que têm fator de risco, a gente não pode achar que aquilo ali não é nada. Dor torácica que queima, que aperta, que irradia para braço, para as costas, para mandíbula. Outras situações menos típicas, como dor abdominal ali na boca do estômago, falta de ar, suor frio, mal-estar intenso, que é fora do habitual. A gente sempre tem que pensar em risco de infarto, então essas pessoas precisam de atendimento imediato. No AVC, a gente precisa reconhecer também de forma rápida sinais de fraqueza de um lado do corpo, dormência súbita de um lado do corpo, fala embolada, né, que é a disartria, o desvio da boca, perda de visão, tonturas intensas também podem ter relação com um infarto cerebral, perda de equilíbrio, dor de cabeça intensa, forte, de início súbito. Nessas situações, a gente precisa de atendimento imediato.
2: Diante de eventuais sinais, acione imediatamente o SAMU por meio de ligação para o telefone de emergência 192. De Florianópolis, da Rede de Notícias Acaerte, Cadu Reis.
1: 6:55, 6:55, 13 graus aí na temperatura. Tem uma notícia diferente aqui, para quem ouve rádio, principalmente, né? Olha, uma rádio FM, né, que funcionava sem autorização, foi lacrada pela Anatel em Jaborá, no meio-oeste de Santa Catarina. As conhecidas Rádio Pirata.
0: né? Não é da música do RPM, não. É uma rádio pirata mesmo. Foi lá, comprou um transmissor, foi lá e colocou ele lá para funcionar e daí começou a transmitir. O que acaba interferindo também nas outras frequências, né? A fiscalização foi realizada após uma denúncia registrada no sistema Anatel Consumidor, encaminhada ao órgão, após um morador acionar a Caerte. A emissora operava na frequência de 104.9 e se identificava como Jaborá FM. Tinha até nome, viu? Tinha até, disse até a vinheta, tudo produzido, né?
1: E o nome da cidade,
0: né? Pois é, né? Pois é. Além do, após localizar a estação e medir também a potência do sinal, a equipe da Anatel interrompeu o funcionamento da rádio, apreendeu o transmissor e autuou o responsável. Além do processo administrativo, que pode resultar em multa, o responsável também poderá responder pelo desenvolvimento clandestino de atividade de telecomunicações, previsto na Lei Geral de Telecomunicações. É que assim, o pessoal diz, ah, mas eu vou ter uma rádio. Não é bem assim, né? O Arnaldo conhece um pouco mais o assunto também. Para abrir uma rádio, leva muito tempo e tem que ter uma concessão do governo federal e da Anatel, né?
1: E não só ter a concessão, porque antes disso tem o plano básico de radiodifusão, que é a disponibilidade de canais, e esse é um trabalho técnico que é feito, porque senão aquele sinal coloca ali, a frequência, ela interfere em outra. Imagina que nós estamos em 89,1. Se alguém vem e abre uma 89,2, 89,3, de repente muito próximo àquela, vai interferir no sinal. Então, além de você estar fazendo algo que você não tenha permissão, tem um estudo antes para definir exatamente qual raio, qual a distância, é tudo isso. Depois de feito isso, é que eles abrem a concessão. Exato. E aí você vai lá e disputa, e é caro, lógico, né? Você vai disputar como uma licitação, né? Você vai lá, disputa, paga, e aí depois você vai comprar o equipamento, vai montar, leva anos.
0: Exatamente. Pra fazer.
1: Não dá para chegar, eu tenho um equipamento aqui, eu vou montar e vou pegar essa frequência.
0: E equipamentos ainda determinados pela Anatel e de acordo com a tua concessão, não adianta, não, aqui, mas você pode ter um equipamento que tenha 5 quilowatts, é isso, de potência. Aí a pessoa, não, vou comprar um de 10, vou botar um de 10 aqui, vai interferir em outras rádios, aí tem até o posicionamento de alguns itens da antena, para onde você vai mandar o sinal, isso tudo é determinado e também uma logado pela Anatel.
1: E até porque tem fiscalização para tudo isso. E isso faz puxar também uma outra questão que a gente às vezes, claro, não é puxar brasa para nossa sardinha, já que a gente atua aí em radiodifusão, aqui em rádio, mas você vê que, por exemplo, o rádio e a TV são cheios de regras. A gente tem que cumprir essas regras, não é? A gente cumpre tanto, os dirigentes das emissoras têm que cumprir, como nós, profissionais aqui do microfone, temos que cumprir. Você vê que tem momento que a gente dá uma brincada aqui, tem o momento, claro, a maior parte do tempo é falando a notícia com seriedade, mas tem no musical também. Mas você cumpre regras, porque por que que vocês não falam daquele jeito? É que tem coisas que você não pode, você tem regras a cumprir da legislação. Agora, alguém que vai lá, pega um celular na mão e vai gravar um vídeo para rede social, ele tem uma liberdade muito maior para fazer aquilo, porque tem pouca fiscalização, poucas regras na internet, rede social. Aí daqui a pouco diz, vamos regular. Aí tem gente que é contra, tem gente que é a favor. Mas aqui você tem regras a cumprir. E a justiça fica em cima, então. Então não é assim alguém pegar e abrir lá e tanto a questão operacional, como também o conteúdo que ele vai levar pro ar, também ele tem que seguir determinadas diretrizes, né?
0: Exatamente. E paga-se impostos sobre isso também, sabe? Para ter uma rádio, paga-se muitos impostos também, e além de outras obrigações. Por exemplo, você acha que a Voz do Brasil não é uma obrigação? É uma obrigação das emissoras de rádio. Quando é que começou a Voz do Brasil?
1: É que tem a primeira hora do Brasil em 1937, né? Depois, lá Getúlio Vargas, mas daí mudou e depois, a partir dos anos 60, teve várias mudanças, né? Mas a partir dos anos 60, acho que foram as mudanças principais, e aí veio a última, que agora essa data mais recente, eu não lembro o ano, mas essa última flexibilização, que faz pouco menos tempo, que é do horário, que era antes obrigatório, 7 às 8, agora 19 até as 22 horas, uma hora ali dentro.
0: Exatamente, né? Tem que, no máximo, você tem que colocar a Voz do Brasil no ar até as 22 horas. Ou seja, tem que começar às 21 e acabar às 22 no máximo, né? Mas tudo isso são regras que a gente passa também aqui para ter a rádio funcionando e trazer aí entretenimento, música e também informação para você através de rádios homologadas pela Anatel também. Rádio Pirata, denuncie, viu? Agora 6:59, 13 graus a temperatura, a gente vai ao intervalo, daqui a pouco tem a previsão do tempo e muito mais.
1: Previsão do tempo e falar sobre essa questão aí da chuva forte que vem e até mesmo algumas mudanças aí na própria festa do imigrante ali em Timbó em função disso e outros assuntos relacionados à questão chuva.
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4: 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Agora 7:05, 7:13 graus aí na temperatura. Quer ficar bem informado? Fica com a gente até as 8 da manhã no Bom Dia Clube. 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Manda um abraço aqui pra Edileia Hansen, do bairro Badenfurt, ligada com a gente. Bom dia, ótima quinta, obrigado pela companhia também, né? Aí gente ligada com a gente, a Rosa também, do Salto do Norte, obrigado pela companhia, quero participar do sorteio da pizza. Abração também aqui para Érica Azevedo, desde cedinho com a gente, né? Uma excelente quinta para você também. Ele está chegando também a previsão do tempo, como é que fica essa quinta, sexta e sábado. Muita chuva por aí, viu? As informações da previsão do tempo chegam com Emily Ramos, direto da Defesa Civil, nosso Alerta Blue. Bom dia.
7: Bom dia a todos os ouvintes do programa Bom Dia Clube. Nesta quinta-feira vamos ter mais instabilidades aqui sobre a região do Médio Vale. No decorrer da manhã de hoje vamos ter algumas aberturas de sol que vão se alternar a momentos de chuva fraca isolada. A temperatura máxima hoje fica na casa dos 22 graus, mas a partir do final da manhã de hoje, a atuação de um sistema de baixa pressão vai trazer a ocorrência de pancadas isoladas de chuva, acompanhadas de trovoadas e também o risco para temporais isolados. Esses temporais, eles podem vir acompanhados de chuva intensa em curto espaço de tempo, de queda de granizo e também de rajadas momentâneas de vento forte. Por isso, a população tem que estar atenta ao site da Defesa Civil de Blumenau e também ao aplicativo Alerta Blue, pois para a próxima sexta-feira a chuva vai continuar ocorrendo aqui na nossa região, mas de forma mais persistente, com intensidade entre fraca e moderada, mas em alguns momentos da sexta-feira a chuva vem na forma daquelas pancadas isoladas de chuva, com trovoadas e também com risco para temporais isolados. E esse cenário aumenta o risco para alagamentos e deslizamentos pontuais aqui em Blumenau. Da Defesa Civil de Blumenau, meteorologista Emily Ramos.
4: Tá certo, Emily, obrigado pelas informações. Muita chuva por aí, então fique atento também. Até umas aberturas de sol hoje estão comentando, né, Arnaldo? Mas logo mais à tarde o cenário já muda.
0: Essa abertura de sol às vezes ela engana, é ilusório, né? Aquela história, a gente tá muito tempo acostumado com chuva, com enchente, com tudo isso, e às vezes aquela coisa, quando abre o sol, ah, agora posso voltar à vida normal, posso fazer tudo normal. Não, daqui a pouco vem, fecha o tempo de novo a chuva, então a gente tem que ficar atento que até sábado a coisa vai ser um pouco tensa, não é?
4: Exatamente. Fica atento também aqui às informações na Clube FM, também com a previsão do tempo para você. 7:08, 13 graus a temperatura.
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0: Bom, a gente falando ainda sobre essa questão aqui do clima e tudo mais, porque uma coisa curiosa, né? Hoje a temperatura é mais alta. A temperatura aí em torno dos 22 graus, a previsão, né, que a Emily aí falou, nessa faixa dos 20 e pouco, ontem foi 15,1. E nesse momento já está em perto de 16 agora. Ontem a máxima foi 15,1. Você vê aquele frio todo, então muda essa situação para ver como dá essa virada. Por isso, a abertura de sol e a possibilidade dessas pancadas de chuva mais trovoadas que podem ocorrer, se ocorrer no espaço de tempo muito curto aí, na sexta-feira ou no sábado, aí sim a gente pode ter aqueles alagamentos que a gente já está começando a se acostumar. Aliás, parece que a gente está normalizando esses alagamentos. Você parar alagamento, gente, alagamento de inundação, alagamentos são esses pontuais que a gente fala, quando dá aquela tromba d'água típica do verão e agora é o ano inteiro, que de repente alaga aí a rua São Paulo, a rua Nereu Ramos, não é? Ali a Francisco Valde, que na Fortaleza, outros pontos conhecidos aqui da cidade, é aquilo que alaga uma hora, duas horas depois baixa água, que é diferente da inundação, que é enchente, mas a gente vai ter, principalmente entre sexta e sábado, alguns momentos que a gente tem esse risco maior de alagamento. E aí você, que o solo já está encharcado, né? O solo já está bem encharcado aí por causa desse período contínuo de chuva. Fique atento, você que tem um barranco aí nos fundos de casa, né? Alguma coisa aí que possa observar algum movimento diferente, entre em contato com a Defesa Civil aí, qualquer dúvida, não é? Mas teve também, em função aí, não só da chuva de agora, mas em função aí da previsão do fenômeno climático El Niño, a festa do imigrante de Timbó está alterando um pouco aí o calendário da festa. A festa vai acontecer agora entre, aliás, as condições da festa, né? Vai acontecer entre os dias 9 e 12 de outubro, só que vai ser um formato menor, considerando então exatamente a possibilidade do El Niño trazer um pouco mais de chuva, porque não sabe exatamente qual o período. Pode pegar o período da festa do imigrante e dar tempo bom, sol e tudo, e não ter nenhuma interferência. Mas a decisão foi tomada após lá a prefeitura de Timbó acompanhar as condições climáticas, conversar com meteorologistas. Orientação é que a população e os municípios acompanhem as previsões meteorológicas, né? Timbó reforça isso e aí diz que a festa está mantida, mas a opção foi uma edição menor para conciliar, né? Tem a celebração com uma questão de planejamento, de responsabilidade, não é? E aí o prefeito Flávio Bussi também diz, né? Que é valorizar a tradição, mas ao mesmo tempo ficar atento aí à possibilidade de chuva então. Caso as projeções mais desfavoráveis relacionadas ao Niño se confirme e sejam registradas em condições extremas, o tempo severo no período da festa, aí vão reavaliar a questão da celebração. Mas por enquanto, tudo mantido então no calendário de 9 a 12, só que essa maneira enxuta. É que teve anos ali que a festa foi no calendário maior dela. É porque ela não pegava ali segunda, terça e quarta-feira, fazia de quinta, domingo, mas fazia por semanas seguidas. Agora fica de 9 a 12, é que dia 12 é o feriado, né? Então, tanto para o Oktoberfest, que também, né, é um dos dias de maior movimento. Que dia cai dia 12? É na segunda-feira, né?
4: Segunda-feira.
0: Então aquela vai ser, a festa do imigrante vai ser de dia 9, sexta-feira, até a segunda, quer dizer, é como se fosse uma festa de final de semana, né? Mas de sexta-feira até a segunda, que é o feriado, que já concentra bastante gente. E se a gente puxar para o Oktoberfest aqui, é nesse período ali de 9 a 12 que dá um maior público
4: é
0: também.
4: É verdade, né? Bastante, né? Bastante. Inclusive, dia 12 aqui em Blumenau, na Oktoberfest vai ter também desfile, viu? Está programado mais um desfile extra para esse dia também, que é feriado, segunda-feira.
0: Aqui na Oktoberfest tá, não vamos dizer que está exatamente ignorando essa questão do El Niño, porque não seria verdade, o pessoal acompanha essa questão do El Niño e tudo mais e acompanha a festa. Mas como a gente já tem dito aqui, a Oktoberfest, pelo porte do evento, pela estrutura, pela maneira como tudo tem que ser antecipado, não se fala muito em El Niño, e a Oktoberfest ela atrai turistas que vêm exclusivamente para a Oktoberfest. É diferente das outras festas de outubro, que aí são casos mais pontuais. Ah, vem um turista lá de Minas Gerais para Fenarreco. Vem só por causa da Fenarreco? Não, mas é que eles vêm porque tem um parente ali, porque tem uma outra relação com a cidade, mas porque ele recebeu o anúncio da Fenarreco e ele vem lá de Minas Gerais, vem do interior de São Paulo, vem do Rio, vem da Bahia para Fenarreco, é mais difícil. Para Marejada também, para festa do imigrante também. Para Oktoberfest, não. Oktoberfest é a festa central. Aliás, eles vão para essas festas aqui porque eles vêm para Oktober e aproveitam no outro dia. Olha, vamos dar um giro ali nas festas da região. Aliás, eu vi muita gente que vinha, às vezes, ver turista, às vezes adultos, com família e tal, que eles não queriam pegar o sábado, a sexta-noite e o sábado no Oktober. Uhum. Eles vinham durante a semana, férias, né? Fériasinhas deles, pegava quarta-feira, desfile, quinta-feira, chegava ali no sábado, eles iam pra festa do imigrante, porque daí é mais calminho, mais sendo, e não queriam aquela muvuca toda, porque tem perfis diferentes. A Oktoberfest, ela atrai turistas de tudo quanto é tipo de perfis diferentes. Verdade. E de lugares diferentes do país e aqui, dos vizinhos, argentino, Uruguai, Paraguai, que também vem pra cá. Então é muito complicado você jogar a previsão de El Niño num planejamento desse. Certamente eles vão ter que ter um protocolo ali de saber o que faz, né? De mudanças estratégicas, o que se faz se chover. Em 2023 aconteceu isso, não é? Já tem essa experiência de 2023 e ter atingido lá o local durante a festa. Mas não se sabe ainda quando que vai dar essa chuvarada. Pode pegar todo o período do outubro e dá tempo bom. A gente não sabe ainda, não tem nenhuma previsão exata ainda para isso, né?
4: Exatamente. Muito bem. 7:13, 7:13 graus de temperatura. Ainda falando sobre festival e festas. Festival Gastronômico da Nova Rússia começa hoje, né? Hoje, quinta-feira, né? Começa aí também o roteiro que reúne restaurantes, cafés e vinícola da região com pratos e menus especiais de inverno até o dia 30 de agosto. Tem uma vinícola lá também.
0: Tem, é coisa nova agora.
4: Exatamente, interessante, viu? A proposta é combinar a gastronomia, natureza e turismo rural. Os 6 estabelecimentos participantes oferecem opções especiais e preços promocionais. Além dos pratos do festival, o público pode visitar também o alambique. Isso é interessante.
0: Tem a vinícola e tem o alambique.
4: Olha,
0: né?
4: Isso.
0: Aí escolhe, você quer vinho ou quer cachaça, né?
4: Exatamente. Que oferece visitas guiadas, né? A produção de cachaça sem necessidade de agendamento. Segundo os organizadores, a iniciativa busca valorizar os empreendimentos locais, os ingredientes regionais e os produtores rurais, além de incentivar o turismo na Nova Rússia durante o inverno também.
0: Deve ter coisa muito boa lá, né?
4: Com certeza.
0: Pra comer, beber e tudo, né?
4: Nova Rússia é um encanto, sabia? É um encanto. Um lugar muito bonito, muito atrativo, muito gostoso. E no inverno, geralmente o pessoal conhece mais na época do verão, que vai lá para tomar banho de rio, tem as cascatas, tudo mais ali, mas o inverno também é interessante. Aí voltado para gastronomia, vale a pena prestigiar também esses 6 estabelecimentos vinícolas, alambique e tudo mais, cafés, restaurantes com pratos da região.
0: Você já foi num alambique alguma vez?
4: Já.
0: Já alguma vez improviso também assim, sem agendamento e
4: sim,
0: tal?
4: Sim, já.
0: Ah, porque é uma coisa interessante, né?
4: Você... E me recordo bem quando eu fui.
0: Ah, é?
4: Me recordo bem.
0: Então tá, eu não vou nem perguntar o que aconteceu, né?
4: É que cachaça artesanal é uma arte fazer, né? E é gostoso, né? Se beber, não dirija, claro, né? E beba com moderação também, mas olha, na idade muito bom.
0: Na idade adulta eu quase não fui, mas eu às vezes ia na infância, não para beber, né? Mas
4: já preocupou agora.
0: É, mas na infância até adolescência, às vezes acompanhando um pai, um tio, ia lá, mas é que não era esse tipo de coisa que a gente tá falando aqui, de turismo e tal. É que era comum. O que eu quero dizer aqui é que antigamente era comum, sei lá, o tio lá dizia, ah, tá o sobrinho do carro, deixa eu parar ali que eu vou comprar um garrafão ali de cachaça. Aí parava lá no alambique e aí o dono tava lá, peraí que eu tô fabricando aqui, você já acompanhava naturalmente ali, vendo o dono fabricando, na hora que você ia comprar, é a mesma coisa quando a gente ia na Tafona pra comprar um milho parolo lá pras galinhas, que já via o pessoal trabalhando ali, já ia no meio da produção, comprava, a criança dava ali no meio.
4: Com a farinha de mandioca também, né? Tudo mais.
0: O que eu digo aqui é que antigamente era natural, era normal você ir nesses lugares sem que fosse o roteiro turístico. Os tempos mudaram, hoje as novas gerações quase não conhecem mais como é que funciona, nem a Tafona lá que é o caso, mas muito menos o alambique. Então que legal, vira um atrativo turístico, que tem gente que gosta de tomar aquela cachaçinha lá tal, experimentar alguma coisa, e de repente ele vai lá para conhecer como é que é o processo. né? Como a vinícola já é diferente, que a vinícola geralmente é um processo, não é que seja um processo mais elaborado, é que geralmente tem menos aqui. Então a vinícola também deve ser algo interessante aqui na Nova Rússia, né? Você pelo menos visitar lá e conhecer os produtos da região. Mas olha, o roteiro tem cafés aí também, tem tudo, café colonial, tudo isso,
4: vinhos,
0: né?
4: Vinhos também, né? Bem interessante. Muito bem, 7:17, 7:17, 13 graus a temperatura. Vamos falar também de trânsito, saber como é que tá o trânsito atualizado aqui na região de Blumenau. Você tem informações sempre atualizadas. Aliás, você também é nosso ouvinte repórter, pode mandar aqui, além das informações atualizadas que a gente coloca para você.
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4: Começo falando aí da Werner Duve, né? Lá, quem tá vindo de Pomerode, vai acessar aí também a BR-470, filas intensas aí nesse momento, filas que vem quase lá da Philipp Bauer, né? E também uma lentidão aí nas marginais também de acesso à BR-470. Também quem tá vindo do Complexo Viário do Badenfurt, pega uma fila aí também, viu? Não tá tão fácil assim, não. Fila que vem quase aí do viadutozinho ali da Arnold Hammer, né? Aí você pega um pouquinho de lentidão. Na BR-470, um pouco mais movimentado, sentido litoral, né? Passando aí pelo trevo do celeiro do Vale, quem tá vindo aí também da Max Humpel, pega também bastante movimento nesse momento. Formação de filas normal ali, né? Todo cuidado é pouco também, que o trevo ainda é um pouco insalubre ali, né? Complicado. Muitos acidentes sempre são registrados naquela região. Trazer informações aqui também da rua Dr. Pedro Zimmermann, filas que vêm da região aí do aeroporto, né? Um pouco mais de retenção do trânsito aí desde a Erich Bells, mas aí depois do aeroporto já começa a ficar um pouco mais complicado. A Jacob Neischen também bastante movimentada, Franz Wallis também pro lado da Jacob Neischen com bastante lentidão e retenção e formação de filas nesse momento. Gustavo Zimmermann também não é diferente, viu? Filas que vêm além aí do Golden Park, né? Até você chegar na Guilherme Schaff, aí próximo à Associação da Autona. Deixa eu ver quem mais aqui temos também na filas também um pouco mais acentuadas aí na região do bairro Escola Agrícola, José Deque, Norberto Ceará Oise, Benjamin Constante, bastante movimentada, Rua Bahia, depois da rótula do cemitério, também sentido centro, pouco mais movimentada nesse momento. Lá na região da Caçadores, bastante fila depois da rótula da Divinópolis, não chega hoje até a gráfica 43, que é o que geralmente acontece, né? Mas tem bastante movimento, até porque o tempo tá um pouquinho melhor hoje também. Temos também aqui Rua São Paulo, bastante movimentada, quem vem da aí também da Engenheiro Paul Werner, tá pegando fila também, logo depois aí da Antônio da Veiga, aí vai até na 15 de novembro. Na 7 de setembro tem filas também desde Humberto de Campos até próximo ao Shopping Neumarkt. Bastante movimento depois da Companhia Hering, pela Erma Hering, ou da Companhia até aqui, bastante fluxo, porém trânsito fluindo normalmente, sem maiores complicações. Tá vindo aí também da Alameda Rio Branco, pega a fila desde a rótula do Quality Hotel até próximo aí a 15 de novembro, na 7 de setembro, na região ali um pouco mais movimentada. Lá na Rua Itajaí, filas que vêm da Ponte dos Arcos, também da Tex Cotton, naquela região, você já pega a lentidão em formação de filas. Na Rua Amazonas, temos fila também aí no Magnus Park, né? Também no condomínio Bavária, mais próximo também ao terminal da Fonte. E claro, mais próximo aí também ao 23BI, filas que vêm desde a Coteminas, lá da Artex, até próximo ao Tropical Residência, até a Bela Janela. Aí dá uma dissipada, né? Aí o trânsito volta a fluir um pouco mais normalmente. Tem o colégio ali também, acaba causando algum transtorno, né? São informações do trânsito para você. Não temos registro de acidente aqui, pelo menos no mapa, né? Não temos nada registrado, mas você também é nosso ouvinte, repórter. Qualquer anormalidade no trânsito, manda pra gente também. Você interage com a gente aqui na Clube FM.
0: Olha, ontem a gente tá falando daquele acidente da Rua República Argentina, né? Que aconteceu ontem de manhã e por uma coincidência, na Rua República Argentina teve dois acidentes de trânsito ontem pela manhã. Aquele primeiro que o ouvinte já relatava aqui, lá tinha um homem de 69 anos de idade, né? A gente já dizia que era um idoso, tinha ficado ferido e ele dirigia um carro, né? Um Citroën C4 que acabou se colidindo lá com um BID. Mas ele foi levado para o Hospital Santa Isabel e depois, perto das 10 da manhã, teve também lá uma queda de moto, uma batida de carro com queda de moto, um motociclista de 21 anos ficou ferido. Foi levado ao Hospital Santo Antônio para atendimento, bateu num carro, um Onix com placa de Porto Alegre, então, somente o motociclista ficou ferido. Tem mudança no trânsito, Edson, ali no centro da cidade, por causa do fechamento da rua Professor José Ferreira da Silva, essa mudança no centro da cidade, tem chamado a atenção. Ontem a prefeitura tinha até comunicado que era a partir das 8:30 da manhã, eu passei lá 8:45, ainda estava aberto lá, né? Mas mesmo assim tinha muito trânsito ali sobre a ponte Adolfo Konder, na beira rio, todo esse trajeto ali, achei que era por causa do fechamento da rua Professor José Ferreira da Silva, que é aquela pequenininha ali que liga a beira rio com a 15 ali perto do Carlos Gomes, mas ela deve ter fechado um pouquinho mais tarde. Esse fechamento é temporário, Então não é uma medida definitiva, é temporário. A interdição foi adotada pela Guarda Municipal de Trânsito como uma ação pontual para evitar que as filas formadas em horários de pico atinjam a Avenida Beira Rio. Segundo a Guarda de Trânsito, o excesso de veículos no trecho pode acabar bloqueando uma das principais pistas da avenida e gerando reflexos também nas ruas República Argentina, Itajaí, Amazonas, tudo isso, é. A situação também foi agravada pelas chuvas dos últimos dias e o chefe da Guarda Municipal de Trânsito, Jefferson Camargo, explica que o trecho é monitorado por câmeras e pelo patrulhamento das equipes.
8: A Guarda Municipal de Trânsito monitora a rua Padre José Ferreira da Silva por meio do patrulhamento e câmeras de monitoramento. Por hora, a GMT não vê a necessidade de fechamento, mas a situação pode mudar ao longo da semana. Caso a via seja interditada para garantir a fluidez na área central, os motoristas deverão utilizar o retorno por trás da prefeitura. É uma medida fundamental para manter a mobilidade na região central.
0: Tá, então o Jefferson Camargo, o chefe da Guarda Municipal de Trânsito, essa interdição, ela pode ser retomada, né? Caso eles identifiquem, então, novas situações de congestionamento. A rua chegou a ficar fechada aí por 3 anos, depois foi reaberta em 2025. Ano passado, até com o ex-secretário Fábio Campos, que vinha muito aqui na clube até falar a respeito do trânsito, também tinha aqueles testes que eles faziam e tudo mais. Bom, é sempre aquela situação, fechar é melhor ou abrir é melhor, né? Estão sempre fazendo testes ali, qual é a situação que fica melhor afinal, né? Ali nessa rua, porque é uma rua pequena, a gente precisa de mais ruas na cidade, mas tem rua que fechando às vezes melhora, tem rua que é o contrário. Ontem tinha fila ali às 8h45, como eu estava falando, fila aqui na Ponta Aguda, estava saindo da rádio aqui passando, resolvi passar pelo centro, e aí a fila aqui na Rua Uruguai, a fila vinha aqui na Avenida Brasil já, né? Tava tudo parado em cima da ponte, várias vezes, são duas sinaleiras ali, várias vezes abria, fechava, eu estava no mesmo trecho ainda. E isso já perto das 9h, claro, e tinha a questão da chuva, mas estava aberto lá, não é? E o que interfere na Beira Rio? Interfere? Pois é. Tanto teste, e afinal, qual a conclusão de todos esses testes, né?
4: Ah, pois é, né? Agora tem coisas que dá para mudar também, já estavam tentando mudar ali a questão da ponte, o pessoal que vem da Ponta Aguda, sai da ponte ali e pega o corredor de ônibus, podia estar liberado aquela pista, né? Fazer aquele semáforo ali, não ser somente para automóveis, mas com prioridade para pedestre, tipo, vai atravessar alguém, perfeito, aí ele fecha, mas podia mudar, mas fecha os dois no caso, né? Para poder atravessar, e depois libera, porque uma pista da direita, pelo menos ali na ponte, já que agora é dupla, né? Podia liberar aí pelo corredor de ônibus, que ia desafogar um pouquinho o fluxo também da Ponta Aguda e com certeza ia fechar menos vezes a da Beira Rio também, ali no Tunga, naquela região ali do Castelinho também.
0: Agora, a gente fica pensando no seguinte, né? Eu não tenho as soluções aí na minha cabeça quanto a isso, porque precisa de muito cálculo também, muito planejamento, mas foi duplicada a ponte, quando a gente fala ali nessa relação Ponta Aguda, Beira Rio, né? Foi duplicada a ponte, a duplicação da ponte já era para ter resolvido parte do problema, porque era uma, agora tem duas pistas, mas daí as duas tem duas pistas para chegar até a Beira Rio. Quando chega na Beira Rio, aí dá problema também. Uhum. Você já tem que ir desviando do corredor de ônibus, aí tem aqueles que vão cruzando na frente do outro para poder pegar José Ferreira da Silva. Isso. Depois tem um problema, às vezes, quem tá na Beira Rio, porque depois daquele semáforo o trânsito é para fluir um pouco melhor. Quem quer pegar a pista da esquerda, às vezes quebra a cara, porque tinha ali na frente da Justiça do Trabalho, ficou tempo ali com um cone ali, e você obras chega lá ali na frente, você tem que desviar, mas muitas vezes o corredor tá livre, não tem nada ali impedindo, e o motorista tem receio de pegar aquela pista, uhum, mesmo quem vai fazer o contorno da prefeitura, vai lá pra Rua São Paulo, Paulo Zimmermann, ele fica com receio, parece que tem alguma coisa errada, ele se acostumou que aquilo ali tem alguma coisa errada ali. Então, aí a fila se forma ali, forma a fila na Martin Luther. É um problema que às vezes, ó, foi feita uma nova ponte, fazem uns testes ali na José Ferreira da Silva. Quando é que dá para chegar uma solução mais ou menos aí para esse problema, né? Isso que a gente fica pensando. Tomara que tenha técnicos o suficiente para isso, né? Tenha gente para planejar um pouco o nosso trânsito aí. Sempre tivemos bons técnicos aí. Espero que eles possam fazer os melhores cálculos.
4: É, sem falar que daquela região ali perto da Justiça do Trabalho, ali um pouco antes ali, naquela pista da esquerda da Beira Rio, você passa ali, tem os bueiros ali e eles estão maiores do que o contorno natural do asfalto do bueiro ali. Tem buraco ali na região. Aí quando você tá na pista da esquerda, você vai ter que jogar um pouquinho para direito, o pessoal aqui do lado de casa já assusta um pouquinho e tal. É complicado, tem que reduzir ali a velocidade também e cuidar com os buracos. Tem buracos também na Beira Rio.
0: Tem que cuidar. E tem muito motorista vamos dizer, muitos motoristas ainda não tão experientes,
4: exato,
0: né?
4: Exato.
0: O pessoal tem medo de passar ali porque eles acham muito estreitinhas, acham que vai bater.
4: E ela,
0: né,
4: é mais estreita.
0: É mais estreita.
4: E ela é mais estreita.
0: Eles acham que vai bater, então eles evitam aquilo ali.
4: Exato.
0: Mas às vezes eu fico pensando nessa inutilidade de pistas, porque elas são mal aproveitadas.
4: É.
0: Você tem três pistas, tem que aproveitar as três, né?
4: Exatamente.
0: Mas você acaba dando fila em duas e uma fica livre ali, mas por que que ninguém tá usando, né?
4: Desse jeito. Muito bem, informações aqui na Clube, nos 89,1. A gente vai trazer mais informações também. Vamos para a área policial já, então?
0: Vamos pegar aqui o setor policial, então, aproveitando, né, o Edson, porque nós tivemos aí um homem que foi preso com 23 cartelas de pilhas. É, gente, é sério, é furtando pilha. Ontem à noite, esse homem de 39 anos, porque um funcionário do estabelecimento comercial ali na Velha Central pegou o homem, ele estava furtando 23 pilhas AA. AA é a.
4: Ah, é a pequena.
0: É a pequena, não é, não é a palito, é a pequena, né?
4: Não, não, é a, é a, é a normal, né? É a pequena.
0: É a pequena, a palito é a AA, né?
4: Isso, com três asas.
0: Isso. Então, olha só, 23 cartelas. Ele deixou o local sem pagar, foi abordado na parte de fora, mas conseguiu fugir em seguida. A polícia militar foi acionada, os policiais receberam informação de que ele tinha entrado no mato com a pilha, com as pilhas todas, aí conseguiram localizar, ele tentou fugir ainda, mas foi abordado e preso. As 23 cartelas de pilhas foram recuperadas, o homem foi encaminhado à central de plantão policial para os procedimentos legais. Só que o seguinte, eu não sei quantas pilhas tinha nessa cartela, será que era de duas, com quatro, tem algumas
4: até
0: maiores.
4: Tem até com oito.
0: Com oito, mas vamos dizer, se fosse com duas, custaria aí R$10, vamos dizer. Então,
4: mas depende da pilha também, né?
0: Mas é uma média, né? Mas R$200 e poucos, sei lá, R$150, R$250, R$400, que seja, dá um volume mais ou menos. Mas que situação, hein? Você tem que pegar os policiais militares, que às vezes podiam estar correndo atrás, claro, eles fizeram o trabalho deles, fizeram correto, né? Vamos registrar isso.
4: Sim.
0: Mas que podiam estar atrás, correndo de algum bandido perigoso aí, que pega arma na mão, ou de um caso de violência aí, de violência doméstica mais severo, ou pegar um caso aí de criminoso, desses caras aí de facção que vem pra cá. Não, o policial militar em Blumenau, às vezes ele tem que se incomodar com esse tipo de larápio aí, de ladrãozinho de galinha que a gente falava, que vai furtar pilha e tentar fugir, fugir no mato ainda, virar perseguição policial. Que coisa, isso, gente, né? Que coisa que acontece. Não tem vergonha na cara um cara desse furtar pilha assim num estabelecimento, hein?
4: Ah, furtar qualquer coisa, né? Tem que a oportunidade faz o ladrão. Nesse caso, ali, certo, ele viu a pilha com facilidade, foi lá e, não, vou levar a pilha mesmo, né? Depois eu vejo para que eu faço, se uso em casa ou então eu vendo para converter em alguma coisa que tá geralmente é ilícita, né?
0: É, geralmente acontece isso, né?
4: É.
0: Acontece. Agora, vamos acabar com isso, gente. Não dá mais para ficar furtando como alguns achavam que podiam furtar antigamente. Tem câmera de vigilância, tem mais funcionários, tem câmera na rua, tem tudo mais, e a polícia vai atrás, não é? E olha só, tô elogiando o trabalho da polícia, mas dizendo que os nossos policiais poderiam estar muito bem empregados perseguindo, sim, bandidos aí de alta periculosidade, mas tem que se incomodar aí com o ladrãozinho fajuto, né?
4: É verdade, é verdade. Muito bem, informações aqui na Clube, também teve apreensão de drogas, né? A operação apreende quase 13 quilos de drogas em rodeio Timbó em Indaial. Polícia Civil prendeu aí dois homens com quase 13 quilos de droga em uma operação de tráfico realizada contra o tráfico realizada na quarta-feira ontem, portanto, em rodeio Timbó em Indaial. Foram apreendidos aí cerca de 11 quilos de maconha, 566 comprimidos de êxtase, a balinha que vai pra balada, né? E tudo mais, além de crack e cocaína. A polícia também encontrou mais de R$7.000 em dinheiro, balanças e materiais usados para preparar e acondicionar as drogas. Os dois homens foram presos em flagrante por tráfico de drogas e associação também para o tráfico e encaminhados ao presídio regional de Blumenau. Você vê como está sendo apreendido bastante o êxtase?
0: Uhum.
4: Mais 566 comprimidos, né? Além de crack, cocaína também e 11 quilos de maconha. É bastante coisa, viu? Tava uns R$7.000 em dinheiro também que acabaram pegando. E claro, sempre tem a balança, né? A balançazinha lá, um negocinho pra separar, pra embrulhar também, sempre acaba sendo apreendido também por parte da polícia. Bom trabalho deles, hein?
0: E você vê que é um trabalho, uma operação da Polícia Civil, quer dizer, sim, que foi algo planejado porque eles sabiam que era uma rede de tráfico grande em três municípios diferentes, né?
4: Exatamente, né? Vão atrás, um daí fala pro outro, assim vai, assim, não, mas peraí, de onde é que você pegou isso aqui? Alguém dá com a língua nos dentes e acaba começando o fio, pega o fio da meada e vai, né? E vai achando onde é que tem também, né? Informações aqui na Clube também, agora 7:31, 13 graus em temperatura. Olha, tivemos um incêndio ontem, né? Um princípio de incêndio que atingiu uma caldeira na empresa Chantelle Tinturaria, na tarde dessa quarta-feira, no bairro Figueira, em Gaspar, bem conhecida aí a região. O Corpo de Bombeiros Militar foi acionado por volta das 16:20. Aí quando os bombeiros chegaram, a brigada de incêndio da empresa já havia controlado as chamas com extintores de pó químico seco e água do sistema hidráulico. Você vê como é importante o treinamento aí dos bombeiros da brigada de cada empresa, né? Eles fazem todo um treinamento, existe tempo para desenrolar a mangueira, cada um faz tudo determinado, cada um faz uma coisa no combate ao incêndio. Nesse caso, foi muito bom e funcionou muito bem, antes mesmo da chegada dos bombeiros.
0: E como é importante ter os extintores e bem localizados.
4: Verdade.
0: Tem gente que reclama, ah, esse extintor fica atrapalhando aí, não sai pra nada. Olha que dá um incêndio e vai ver pra que serve.
4: Exatamente.
0: Né?
4: Aí o fogo causou danos no isolamento da caldeira e na tubulação que alimenta o equipamento com cavaco. Os bombeiros fizeram a avaliação do local e eliminaram os riscos remanescentes. Que bom, viu? Conseguiram controlar. Ninguém ficou ferido, as causas do incêndio ainda serão apuradas pela perícia. Parabéns aí, a brigada também da Chantelle, né? Fez um excelente trabalho aí, conseguiu até quando os bombeiros chegaram, já estava tudo resolvido. Coisa boa.
0: Muito bem, informação aqui na Clube 89,1. Agora a gente indo para outros assuntos aqui também. Olha, a questão da desigualdade, né? O relatório do Observatório Brasileiro das Desigualdades 2026 aponta que o Brasil avançou no último ano em 34 dos 48 indicadores estudados para análise desse processo de enfrentamento das desigualdades. Quer dizer, ele avançou 71%. Mas os avanços apontados pelo estudo são relativos, né? Então sempre tem a notícia boa e tem a ruim no meio disso. Porque ele melhorou na melhoria da renda média, né? O aumento do mercado de trabalho, a redução da pobreza e mais segurança alimentar e acesso a serviços básicos. Índices de saúde, como redução da desnutrição infantil e de idosos, educação, como queda do analfabetismo e da segurança, redução da taxa de homicídios, principalmente de jovens de 15 a 29 anos, tudo isso melhorou, não é? Mas do total de indicadores analisados, 8 pioraram e 6 deles se mantiveram estáveis. As pioras foram: ampliação do número de mulheres que recebem salário menor do que os homens, agravamento da concentração de renda, tributação menor conforme a renda é maior, condições mais desfavoráveis à população negra, aumento da concentração dos piores indicadores sociais no norte e no nordeste. Então a questão do, é mais ou menos o resumo seguinte: o Brasil reduziu a pobreza nesse período aqui, não é? Do relatório aqui lançado em 2026, mas ele os números se representam aqui o ano de 2025, né? Só divulgado desse ano, mas em relação a 2025. Só que a desigualdade ampliou, não é? Então, reduz a pobreza, mas tem desigualdade. Quer dizer, aqueles que estão piores financeiramente estão mais distante daqueles dos médios, por exemplo. Mas, de um modo geral, na estatística, é mais gente que entrou na renda, é mais gente que melhorou a sua vida. Só que aqueles que têm as menores condições ficaram mais isolados, ficaram mais desguarnecidos, digamos assim. E essas desigualdades pontuais, como a gente falou, da questão da pessoa negra, das mulheres e tudo mais.
4: Muito bem, 7:34, 14 graus, subiu um grauzinho aqui a temperatura. Vamos ao nosso intervalo comercial. Daqui a pouco a gente volta com mais informações. Vamos falar do esporte também, loterias, e tem mais informações sempre atualizadas para você. Você interagindo, participando também no 9 9119 2730.

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1: 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Sete horas mais 39 minutos, 7:39, 14 graus de temperatura. Sexta-feira tem rodízio de pizza pra você. Sexta-feira é amanhã já, né? Mais conhecido como amanhã. Rodízio de pizza pra você e acompanha o Arnaldo da risada, né?
2: Amanhã. Ele não vê a hora de chegar sexta-feira, né?
1: É bom, né?
2: Não é pelo sexto tradicional, é pra sortear o rodízio de pizza.
1: Exatamente. Né? Eu gosto da quinta-feira também, né? Mas por motivos pessoais. Agora, na sexta-feira é bom porque a gente tá presente aí pro Ouvinte Clube que participa com a gente no 991192730, rodízio de pizza pra você, acompanhante. Comecinho daí, Topava Central aí, anexo ao posto, anexo também ao hotel aí, Pizzaria Zandonar.
2: Eu não vejo ninguém mandando mensagem aqui dizendo o seguinte, ó, eu não gosto de pizza, tá? Vou lá, não. Todo mundo gosta de pizza, né?
1: É, todo mundo gosta de pizza. É que nem a música do samba lá, né? Quem não gosta de samba, bom sujeito, não é? Não sei, né? Nesse caso de pizza, não sei. Todo mundo gosta de pizza. Bom dia. E quando a gente fala que você participa com a gente também aqui no 991192730, tem a opinião popular aqui também, trazer aqui a informação, tá? É a opinião do Marcelo Reiner, né? Ele, ótima quinta-feira para vocês, amigos. Eu ando pela cidade como faço todos os dias, né? Nossa cidade está muito abandonada. Enquanto o prefeito agora vive em viagem para divulgar a Oktoberfest, aí pergunto, não tem secretário de turismo que está fazendo essa divulgação? A cidade está abandonada e precisa urgente de atenção do administrador da prefeitura. Aí quando ele é cobrado, ele só sabe falar que não tem dinheiro, que foi deixado um rombo na prefeitura, mas ele como prefeito, né? Eleito, tem que também buscar alguma alternativa para minimizar os impactos de obras paradas na cidade, também para amenizar os impactos do trânsito. Sem falar que o mato está tomando conta. Um exemplo é você andar na Via Expressa logo depois do Forte, sentido BR-470. O mato está vergonhoso, está tomando conta. Falou aqui o Marcelo Reinert, nosso ouvinte do bairro Itopava Norte. Opinião do nosso ouvinte também, né? Que anda pela cidade o dia inteiro, né? E também conhece também um pouco mais a cidade e acaba relatando esses fatos pra gente. Obrigado pela participação. Opinião aí do Marcelo Reinert, do bairro Itopava Norte.
2: Tem que se preocupar também, né? Não é só vídeo em rede social e outras coisas mais, aquilo tem que se preocupar com o mato, com os buracos, com as obras, com o planejamento, com as coisas, tem muita coisa de adulto, de gente grande, assim, que o pessoal reclama bastante, com razão, porque quando a coisa piora, né? Quando a coisa piora no bairro, vai reclamar, então tem que ter a turma para se preocupar com isso.
1: Exato.
2: E olha, eu acho que os jovens, inclusive aqueles que ocupam cargos e são jovens, é muito importante, né? O jovem poder ter participação, o jovem poder ocupar cargo público, tudo isso. Mas às vezes, gente, chama aqueles mais experientes que conhecem, chama o pessoal para ajudar, se engaja aí para resolver os problemas dos bairros. Eu nem falo problema da cidade, de um modo geral, problema dos bairros, porque às vezes tem que conhecer os bairros.
1: Uhum.
2: Existe muita gente que ocupa cargo público que não conhece a cidade, que não conhece os bairros. Se perguntar onde é que fica a Bernardo Reiter, não sabe. Onde é que fica a Gustavo Maia? Não sabe. Onde é que fica a Erich Maia? Não sabe. Aí você vai perguntando, né? Arnoldo Becker, não é em Blumenau? Assim, ó, muita gente e que lida em setores estratégicos que deveriam atender os bairros, não sabe, não conhece. São obrigados a pesquisar no Google, no GPS. Gente, então assim, ó, tá, tudo bem, tá ocupando o cargo público aí por algum motivo, ou por competência, por outras coisas, ou por indicação, mas deve ter alguém ali mais experiente ali, que sabe, conversa com o pessoal e vamos resolver o problema dos bairros aí, né?
1: Falou e disse. 7:43, 14 graus a temperatura. Mandar um alô também aí pro James e o esposo Rodrigo, né? Estão ligados aí com a gente, mandou aqui, deixa eu ver o teu nome, não mandou o nome, né? Ah, pois é. A Simone Rocha, né? Simone Rocha de Souza, né? Mandou aí pro irmão James e o maridão Rodrigo também. Estão nas entregas, sempre ligadinhos na clube. Abraço para vocês, bom trabalho. Falar um pouquinho, já que falamos aí também de administração pública, falar um pouquinho de eleições também. As eleições 2026 estão chegando e os candidatos podem começar a pedir votos em 16 de agosto, né? O horário eleitoral gratuito do rádio e TV começa depois, né? Somente no dia 28, mas a partir do dia 16 de agosto, já prepara aí também que vai ter muita gente cumprimentando você na rua. É normal, né? Vamos saber com mais informações também com o Gabriel Brum, aí da rádio, repórter da Rádio Nacional.
3: Os candidatos podem começar a pedir votos no dia 16 de agosto, quando a propaganda eleitoral começa nas ruas e na internet. Já o horário gratuito nas rádios e TVs começa depois, em 28 de agosto. Até lá, os interessados podem se manifestar e divulgar as ideias, mas o pedido explícito de voto é proibido, como explica o advogado e professor de Direito da Universidade Federal de Pernambuco, Valber Agra.
4: Então, a partir do dia 16 de agosto, eu posso pedir voto sem nenhum tipo de enquadramento em propaganda antecipada, que é um instituto. Mas antes disso, eu posso exercer meus direitos políticos de sobremaneira. Por exemplo, eu posso fazer manifestações políticas, eu posso expor minhas opiniões, eu posso divulgar minhas qualidades.
3: O professor reforça que é proibido o uso de discursos de ódio e calúnia aos adversários para convencer os eleitores.
4: Eu não posso abusar do poder econômico, do poder político, para desequiparar as eleições. Então, por exemplo, eu não posso ter discurso de ódio, por exemplo, contra mulheres, contra negros. Eu não posso dizer que uma pessoa que não tem o trânsito em julgado cometeu crimes. Eu não posso, por exemplo, pegar e gastar milhões e milhões e milhões em propagandas negativas na internet, nas plataformas.
3: O Tribunal Superior Eleitoral aprovou regras para regular o uso de inteligência artificial e combater o uso de deepfakes e desinformação nas campanhas. Por exemplo, um alerta de que o conteúdo foi produzido com IA. Vale para textos, áudios, vídeos e imagens. Caso as normas sejam descumpridas, o material deve ser excluído diretamente pela plataforma ou por determinação judicial. O horário eleitoral gratuito no rádio, na TV, é composto por blocos fixos em dois horários de segunda a sábado, além de pílulas de 30 a 60 segundos distribuídas na programação. Da Rádio Nacional em Brasília, Gabriel Brum.
1: Muito bem, informações aqui na Clube, nos 89,1. Horário político começa dia 28, né? A partir de 28 de agosto, mas a partir do dia 16, então, já pode se pedir os votos.
2: Eles podem, porque você falou assim, a mão, vai esticar a mão a partir do dia.

0: É isso, é todo mundo poder se candidatar, você escolher. Agora, mais importante, é não escolher aí no grito, né? Não escolher, não vender o voto, não trocar por um favor, favor pessoal, nada disso. Analise, escolha bem. Veja o histórico dele. Ah, ele nunca teve experiência no cargo, mas veja o que ele fez na sua vida comunitária, né? A conduta pessoal dele, na profissão dele, veja o histórico dele, se ele já esteve lá, o que ele fez de fato, não é? O que ele representa, as ideias que ele tem, as propostas. Aí a gente pode eleger melhor, porque todo mundo está reclamando depois. Mas é o seguinte, eles não chegaram lá sozinhos. É o povo que coloca eles
1: exatamente
0: lá, né?
1: Exatamente. Foi lá pelo barulhinho da urna que eles chegaram lá, justamente, né? E não se deixe enganar aí pela simpatia, porque pelo excesso de simpatia nessa época, que todos são simpáticos.
0: O sorriso até aumenta, né? Nessa época, né?
1: Temos até mais, né? Vamos lá, então. 7:47, 7:47, tem mais informações.
0: Vamos para quem está em busca de oportunidade no mercado de trabalho, como a qualificação para ser um passo aí para conquistar uma nova vaga. Então, em Blumenau também tem opções de graça. E para quem quer se preparar, o Senai Blumenau está com inscrições abertas para 8 cursos de graça de qualificação profissional. São capacitações aí destinadas a moradores de Blumenau com 18 anos ou mais. Tem curso de costura básica, Excel, informática, metrologia industrial, olha só, soldador, leitura e interpretação de desenho e modelista de roupas. As formações têm duração, vão de 20 a 160 horas. Tem tamanho para tudo quanto é tipo aqui, né? São oferecidas aí à tarde e à noite, mas atenção, as vagas são limitadas. A iniciativa faz parte do Blumenau Qualifica, que é um programa que reúne ali instituições de ensino, entidades, para ampliar aí a formação profissional, aproximar os trabalhadores das oportunidades do mercado. E aí o coordenador de mercado, Lucas Lazari, explica mais aqui para a reportagem da Força do Rádio como que funciona.
2: Os cursos são pensados para quem quer entrar no mercado de trabalho, buscar uma nova oportunidade ou até mesmo desenvolver habilidades que já utiliza profissionalmente. E as formações estão alinhadas ao que as empresas realmente precisam. Para participar, é preciso ter 18 anos ou mais, ser morador de Blumenau. Os cursos são totalmente gratuitos e as vagas são limitadas. A plataforma Blumenau Qualifica também será integrada ao sistema de empregabilidade do SESI, facilitando o acesso a alunos a oportunidades de trabalho depois da sua formação.
0: Então vamos repetir aqui o que o Lucas Lazari fala e o contato também, inscrições pela internet e informações pelo WhatsApp, o nosso código 47, né? E o 98927-3104 do telefone e o WhatsApp.
1: Muito bem, 7:49, 7:49, 14 graus de temperatura.
0: Palmeiras! É, Palmeiras nas oitavas de final da Libertadores. O Super Palmeiras empatou com o Cerro Porteño 1-1 em casa, não é? O jogo de ida da competição. Flaco Lopes abriu o placar, mas Verrete, sabe quem é o Verrete?
1: É. Ele jogou no Vasco.
0: Pois é.
1: Era o pirata.
0: Ele gosta de fazer gol contra time brasileiro, é isso?
1: Era,
0: né?
1: Pirata.
0: É, ele empatou nos acréscimos. Só que o Palmeiras teve um jogador a menos, teve um expulso, foi uma bobeada. E aquele, é o Andrés Pereira, né? Uhum. Aquele que já complicou o Flamengo em outra oportunidade. Sim. E às vezes complica o Palmeiras também. Complicou o Palmeiras, mesmo com um a menos, o Palmeiras fez o primeiro gol. Mas recebeu o empate aí nos acréscimos do Verrete. O Flamengo também empatou em 1-1 com o Cruzeiro. Esse passou na TV aberta, né? O time celeste abriu o placar no segundo tempo. Golaço daquele, o Arraia, né?
1: Uhum.
0: Golaço aí, o rubro negro depois deixou tudo igual com o Lucas Paquetá, que o cara era titular na seleção na Copa do Mundo, mas reserva do Flamengo, né? Que coisa. Já hoje tem Mirassol e LDU às 7 da noite e o Corinthians encara o Rosário Central às 9:30 da noite fora de casa.
1: Teve uns que estavam cortados do Flamengo aí, o Pedro, por exemplo, Pedro que faz diferença lá na frente, né? Tava cortado, talvez ele tinha invertido o placar aí.
0: Ele entrou, porque... eu vi um pedaço do jogo, ele entrou, deu uma agitada ali.
1: Deu,
0: né?
1: Mas ele tava com o cartão amarelo, tava com medo de que levasse mais um e fosse cortado depois, né? Mas aí, fez, deu uma agitada, mas não conseguiu fazer o gol também, né? Mas melhorou um pouquinho lá depois. Vamos lá, então, e assim, quantos empates, né? Um empate empate atrás do outro aí, nesses campeonatos aí também. Olha, em duelo brasileiro pelas oitavas na Sul-Americana, o Atlético Mineiro, nesse caso, venceu, né? Venceu o Bragantino por 1-0 e saiu com a vantagem na busca de uma vaga na próxima fase da competição. E hoje tem mais três brasileiros em campo. O Vasco encara o Olímpia às 7 da noite, o Santos recebe o Macará e também às 7 da noite, mais tarde, isso às 7 da noite, né? Às 9 também, 9:30, vai ter o seu Botafogo, viu? Enfrentando o Cienciano.
0: É, mas é lá na altitude.

0: Atitude, o
1: eu acho que é assim.
0: É, o Sim Senhor é de onde mesmo, meu Deus?
1: Eu não conheço, não lembro.
0: Deixa eu ver aqui, né? A gente torce, mas não sabe, né? De onde é que esse time aqui, hein? Mas ele é da altitude do jogo, né? Acho que é um boliviano aqui, né?
1: Eu acho que sim. É. Bom, e depois de estrear também com a vitória no Smash Europe da Suécia, o mesa-tenista brasileiro Hugo Calderano venceu William Birkenblock, né? Por 3-0. E hoje encara Calderano, o Calderano volta também a competir hoje, no horário ainda definido. O adversário daí é o japonês Maharu Yoshimura também. Boa sorte aí pro Calderano também nessa disputa. Descobriu onde é que é?
0: Vai enfrentar a fera, né? Acabei desistindo aqui.
1: Então tá bom. Deixa assim. Muito bem, informações aqui na Clube nos 89,1. A gente vai para um rápido intervalo, daqui a pouco a gente volta com loterias também e mais uma informação também se para você pai também, a gente vai falar do Discord, que aí teve as suas transmissões suspensas aí também na plataforma. Computador quis que eu falasse de loterias agora, então a gente vai pro intervalo daqui a pouquinho. Vou trazer as loterias rapidinho antes de ir pro nosso break, então, falar para você que tivemos ontem também, ontem mais alguns jogos e hoje tem mais uma vez a Mega Sena, né? Mega Sena que tem 3,5 milhões, tivemos ganhador aí na última terça-feira, a Loto Fácil teve um ganhador, Loto Fácil sempre paga, né? Sempre tem um prêmio aí, sempre tem alguma coisa. 6,666,614 foi o prêmio aí da Loto Fácil, deu uma arrecadação boa, né? Tivemos um ganhador apenas. A Quina tá acumulada mais uma vez, 0546627278, 4,6 milhões de reais é o prêmio, né? A Lotomania também tá acumulada em 12 milhões de reais, ontem tivemos concurso, não tivemos acertador. Time Mania, tivemos na última terça-feira, hoje tem mais um concurso, tá em 8 milhões de reais. A dupla cena, dezenas sorteadas 10, 16, 19, 26, 31 e 42 no primeiro sorteio, no segundo sorteio 13, 28, 29, 32, 46 e 47 no segundo sorteio, não tivemos acertadores, 1,3 milhão de reais, né? 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Agora sim, intervalo, a gente volta já com mais informações para você.
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2: Tá na Clube, tá bom demais. Sete horas mais 58 minutos, 14 graus a temperatura. 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
2: Muito bem, atenção você, pai, mãe também. Seu filho usa o Discord. É complicado, né? Você sabe que seu filho está usando aí no seu celular, também no seu computador? Pois é. A ANPD suspendeu a transmissão ao vivo da plataforma Discord. A medida vem, né, após falhas em proteger crianças e adolescentes de crimes. Criminosos usam a plataforma para cometer delitos também, né? Vamos trazer as informações aqui com a Sayonara Moreno, repórter da Rádio Nacional.
4: As transmissões ao vivo, as chamadas lives, da plataforma Discord estão suspensas. É o que decidiu preventivamente nesta quarta-feira a ANPD, Agência Nacional de Proteção de Dados, que identificou falhas na implementação de medidas e procedimentos para prevenir e combater violações graves contra crianças e adolescentes. Agora, o Discord tem até 3 dias úteis para suspender a funcionalidade de transmissão ao vivo aqui no Brasil. Com isso, as lives e outros recursos de compartilhamento de vídeo equivalentes deverão permanecer suspensos até que a empresa comprove a adoção de medidas efetivas de proteção. Segundo a ANPD, a determinação ocorre por causa das evidências robustas de que a empresa não adotou medidas razoáveis para prevenir e reduzir riscos de acesso, exposição, recomendação ou facilitação de contato com conteúdos ou práticas que representem graves violações de direitos de crianças e adolescentes no âmbito da plataforma, sobretudo indução, incitação, instigação ou auxílio à violência, à automutilação e até ao suicídio, conforme o ECA Digital. A medida ocorre em meio a investigações policiais contra a plataforma Discord, principalmente depois que uma adolescente de 13 anos foi incentivada em uma live a tirar a própria vida com pessoas assistindo. Para suspender as lives da plataforma, a ANPD constatou que, pela arquitetura técnica adotada, o Discord não tem acesso ao conteúdo das transmissões de vídeo enquanto elas ocorrem, o que impede a análise do conteúdo ou a detecção de violações em tempo real. Na última sexta-feira, a ANPD abriu um processo de fiscalização para apurar falhas na proteção de crianças e adolescentes no ambiente digital por parte do Discord. Já na segunda, a plataforma enviou informações à agência e na terça se reuniu com representantes. A ANPD destaca que o Discord não está sendo bloqueado. Trata-se apenas da suspensão da funcionalidade Go Live, utilizada para transmissões ao vivo em servidores fechados. No entanto, a Agência Nacional de Proteção de Dados alerta que isso não impede que outras medidas sejam adotadas em meio à fiscalização que ainda está em andamento. A suspensão das lives fica valendo até que a plataforma demonstre a implementação e a efetividade de medidas técnicas de segurança e de governança adequadas aos riscos identificados para crianças e adolescentes. Procurado pela nossa reportagem, o Discord considerou a medida prematura, por ainda estar dentro do prazo para apresentar resposta à agência. A plataforma disse que está analisando cuidadosamente o conteúdo e que a caracterização feita pela ANPD não reflete a plataforma nem os investimentos feitos na segurança dos usuários. Se você está passando por momentos difíceis e precisa de apoio emocional, ligue de graça para o CVV, Centro de Valorização da Vida, pelo telefone 188. Da Rádio Nacional em Brasília, Sayonara Moreno.
2: Muito bem, informações aqui na Clube em 89,1, né? E se você também tem o seu filho ou filha que usa a plataforma, fique atento, fique ligado, fique aí também monitorando o que ele usa também e com quem ele conversa. 8 horas, 2 minutos, 14 graus a temperatura.
5: Falamos hoje sobre a previsão da Defesa Civil de até 90 milímetros de chuva aqui para Blumenau e região até o sábado também. As casinhas para animais comunitários feitas por apenados aí da penitenciária, princípio de incêndio em caldeira de empresa em Gaspar, também operação policial aí nos municípios da região com apreensão de drogas e prisões e também mudança, algumas pequenas mudanças na festa do imigrante, lançamento do Festival Gastronômico de Inverno na Nova Rússia e muito mais que falamos aqui no Bom Dia Clube.
2: 8 horas, 2 minutos. minutos, vamos aí tomar aquele cafezinho delicioso da Duarte Café. 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
2: Tá bom demais.
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só um arranha-céu inspirado em Ayrton Senna, que está em construção em Balneário Camboriú e Santa Catarina, terá um Tunnel Mass Dumper. O que, que significa isso? É um sistema que funciona como um grande contrapeso e reduz as oscilações da estrutura. Bom, segundo o projeto

forças vibratórias. Com isso, absorve parte da energia e ajuda a diminuir o balanço sentido, principalmente nos andares mais altos, tá? A solução acrescenta outro componente ao projeto que pretende transformar o Senna Tower no edifício residencial mais alto do mundo. Bom, a construção é desenvolvida pela FG Empreendimentos e foi concebida como uma homenagem ao tricampeão mundial de Fórmula 1, nosso eterno Ayrton Senna da Silva. Mais informações, acesse clube.fm. Vamos do embaixador aqui na Clube, é a Bala Alojada. Bom dia, uma ótima quinta-feira. Tá na Clube, tá bom demais.

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0: Palmeiras vai. É. Agora chutar a bola. É. É. Pular pro canto esquerdo. É. Defender, não vai não.
1: Não vai, vai não. Não.
0: Tá ruim.
1: É mesmo?
0: Então é isso aí. Tamo na clube, tá bom demais. Então, bom dia a todos.
1: Bom dia pra você, Francisco. Você tem. Eu acho que você consegue. Você acha que ele consegue ou não?
2: Não vai não.
1: Ah, não vai.
2: Ele não vai não.
1: Ah, então tá bom, né? Agora tem o Bruno Mars aqui na clube. Talking to the Moon.

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0: E a Defesa Civil emitiu aviso para o Médio Vale do Itajaí com a previsão de chuva entre hoje e sábado. Os acumulados podem chegar a 90 milímetros com volumes maiores em pontos isolados. Aqui em Blumenau há riscos de deslizamentos, alagamentos e elevação, inclusive do rio Itajaí-Açu. Ainda hoje podem ocorrer temporais, chuva intensa, rajadas de vento e granizo, de acordo com o Alerta Blue. A orientação é acompanhar os alertas e evitar áreas de risco durante os períodos de chuva forte.
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0: Tá na hora do nosso Cine Clube de hoje, tá na hora de você anotar a música de hoje, né? A trilha sonora do seu filme preferido e mandar no nosso WhatsApp. São três trilhas que você tem que mandar pra cá pra concorrer a 6 meses de streaming de graça. Tá começando também a nossa sequência Clube, tá? Que te dá R$5.000. Anota todas as musiquetas que vão tocar aqui na programação da Clube nessa hora e tem também a panela de arroz elétrica Mondial de presente. É prêmio que não acaba mais, né? Bora falar do Cine Clube. Aliás, essa trilha sonora aqui fez parte de 2 filmes distintos. Um em 2001, chamado Legalmente Loira, mas ela ficou assim, marcada, com ele cantando dentro do carro. Quem lembra do Latrell Spencer no filme As Branquelas? Eu tô falando aqui da Vanessa Carlton, A Thousand Miles. Aumenta o volume e pode fazer aí que nem o Latrell. Canta pra quem você quiser aqui no Cine Clube. Tá na

0: você pedir a sua música, mandar a sua mensagem e responder a enquete, mas agora tem notícia. 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
1: 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Pois é, o INSS ampliou a lista de doenças e condições que permitem receber benefício de aposentadoria por incapacidade sem cumprir a carência mínima de 12 contribuições mensais, tá? Agora são 18 situações previstas e a novidade é a inclusão da gestação de alto risco, gente. A mudança foi determinada pela portaria interministerial assinada no dia 3 de julho de 2026 e publicada no Diário Oficial da União no dia 24 de julho. Bom, a norma acrescentou a gestação de alto risco à relação usada para concessão do auxílio por incapacidade temporária, antigo auxílio doença e da aposentadoria por incapacidade permanente, antiga aposentadoria por invalidez sem carência. Isso não significa, porém, que o diagnóstico de uma das condições garanta automaticamente o pagamento, tá, gente? O segurado precisa cumprir alguns requisitos do INSS e comprovar que está incapacitado para trabalhar, né? Bom, no auxílio temporário, a incapacidade deve durar mais de 15 dias consecutivos. Para mais informações, acesse clube.fm. Vamos de Jorge Mateus aqui na programação da Clube. Eu quero só você. E ó, nessa hora tem presentão, tá? Tem aqui a panela de arroz elétrica da Mondial pro melhor ouvinte do mundo. Tô esperando a sua participação aí na enquete de hoje no dia do

0: noite, dois horários. E manda no WhatsApp da Clube com seu nome e RG.
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6: E a interdição da rua Professor José Ferreira da Silva, no centro de Blumenau, é temporária e foi adotada para evitar reflexos no trânsito na Avenida Beira Rio. Segundo a Guarda Municipal de Trânsito, o fechamento ocorre em horários de pico, quando o volume de veículos pode provocar filas e bloquear uma das principais pistas da avenida. Ou seja, é uma atitude pontual. A situação também pode afetar o trânsito nas ruas República Argentina, Itajaí e Amazonas. O trecho é monitorado por câmeras e pelas equipes de trânsito e a interdição poderá ser retomada se novos congestionamentos forem identificados. A via chegou a ficar fechada por cerca de 3 anos e havia sido reaberta em 2025.
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0: Cabal, Viviane.
1: É.
0: Deixa eu te falar, tem uma experiência de uma canhota legítima.
1: É
0: aqui.
1: Mesmo?
0: Tanto de pé como de mão.
1: É mesmo?
0: Veio até prova na segunda-feira de português.
1: Uhum.
0: E eu trinquei o dedo indicador no domingo.
1: Ai.
0: Aí quando chegou na escola, eu achei que eu ia me livrar da prova, né?
1: Uhum.
0: Aí a professora não acreditou, falou, mas você machucou a esquerda. Aí todo mundo, não, professora, ela é canhota. Beleza, aí a professora fez o que? Me chamou lá na frente e mandou fazer prova oral.
1: Ai.
0: Mas foi melhor. Eu arrasei assim mesmo. Olha, beijo.
1: Tá vendo? Eu tô falando que o canhoto ou canhota tem mais habilidade. Agora tem a Marilinda na Clube Estranho.
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7: Começando aqui o nosso Pediu Tocou, depois do Clube do Fã, eu volto aqui com você, Edson Gol, até o meio-dia com música, com prêmios, com informação pra você também nesta quinta-feira, 13 de agosto, né? 13 é mais já, gente? Nossa, o tempo voa, hein? Muito bem, hoje é dia do economista, né? Parabéns aos profissionais também. Dia do canhoto, mais conhecido como sinistro também, né? O certo é até sinistro, né? Dia do canhoto, você usa a mão esquerda, parabéns pra você também, tá? Dia de São Ponciano e Santo Hipólito, hoje também é dia do médico psiquiatra. Parabéns a todos dos profissionais. Bora começar mais um Pediu Tocou com prêmios aqui na programação, na audiência que mais interage com a gente, que mais participa, que mais ganha prêmios também, né? Em todo o Brasil. Manda sua mensagem no 99119-2730, nome completo, bairro, cidade. Hoje tem par de ingressos para o GNC Cinemas e tem o Pizza do Ifratelli também lá no Instagram, hein? Corre lá, @ Clube Blumenau. Curte, marca, segue, compartilha. Tô esperando seu alô também. Bora começar com ela, Marília Mendonça. Bom dia.

0: tá na Clube, tá bom demais. Kleber e Cauã, mil adjetivos. Manda mensagem também para concorrer aos prêmios da programação Clube nos 89,1 da rádio que mais cresce em audiência em Blumenau e região. Obrigado pelo seu carinho, você que tá participando, você que tá no carro, tá em casa, tá no trabalho, motorista aplicativo, motorista de ônibus, pessoal da Blumob, ligado com a gente, obrigado pela companhia, tamo junto, né? Você que tá fazendo entregas também da região, obrigado pela carona sempre, né? A Silma da Silva tá com a gente, quero participar dos prêmios também, né? Trabalhando e ouvindo aqui também a Clube na confecção da Gisele Maria Geni, é a Silma do Progresso. Silma, abraço pra você, tá concorrendo, tá? É, Sueli também tá com a gente, abraço também pra Carolina Regler, né? É, deixa eu ver aqui, feliz aniversário, opa, deixa eu colocar aqui, né? Já nos aniversariantes de hoje, que vamos chegar na sequência, tá bom? O Adriano César também, grande abraço. Melita Rainer, beijo grande, bom dia, ligada com a gente também em Benedito Novo. Bora pra informação? Trazer a previsão do tempo atualizada, né? Tem um solzinho, até um elemento estranho no céu aí que você tá vendo, é o sol, né? Apareceu, pois é, resolveu dar as caras hoje, mas a previsão é chuva pra tarde, né? Quem traz mais detalhes é Emily Ramos, da Defesa Civil. Fala aí, Emily, bom dia.
1: Bom dia, Edson, bom dia a todos os ouvintes da Rádio Clube FM. No início da manhã desta quinta-feira, vamos ter algumas aberturas de sol. A temperatura hoje se eleva e a máxima varia em torno dos 22 graus, mas a partir do final da manhã de hoje, vamos ter a atuação de um sistema de baixa pressão que vai trazer a ocorrência daquelas pancadas isoladas de chuva, acompanhadas de trovoadas e também do risco para temporais isolados. Esses temporais podem vir acompanhados de chuva intensa em curto espaço de tempo, de queda de granizo e também de rajadas momentâneas de vento forte. Por isso, a população tem que estar atenta ao site da Defesa Civil de Blumenau e também ao aplicativo Alerta Blue, pois para a próxima sexta-feira a instabilidade ainda vai continuar aqui na nossa região. Na sexta-feira, vamos ter um dia de céu encoberto e chuva a qualquer momento do dia. Em geral, pancadas de chuva com trovoadas e, novamente, o risco para temporais isolados. Da Defesa Civil de Blumenau, meteorologista Emily Ramos.
0: Ok, Emily, obrigado pelas informações. É, vem chuva por aí mesmo, gente. Vamos ficar atento também às informações aí também aqui na Clube FM. Já já tem os aniversariantes.
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0: Bora soprar as velhinhas, começando pelo mundo dos famosos, né? Hoje é aniversário de Marcelo Novaes, o ator brasileiro. Iniciou a carreira lá em 88, né? Ganhou notoriedade por fazer vários papéis na TV, também destaque, né? Como Raí, da novela 4x4, o Max da Avenida Brasil, também participou de filmes e séries, além de ganhar vários prêmios. 64 anos, foi casado, inclusive, com a Letícia Spiller, ele, né? Também o Sebastian Stan, que é um ator norte-americano, ficou conhecido por fazer o Bucky Barnes, né? Soldado Invernal, na Marvel também, né? Fez Donald Trump no filme, né? O Aprendiz também. Fez também aqui, deixa eu ver, Pam e Tommy, Gossip Girl, Eu, Tônia e também Perdido em Marte. 44 anos para Sebastian Stan, que é o Soldado Invernal, né? Também quem estaria de aniversário hoje é Fidel Castro, né? Que foi aí um revolucionário cubano que governou Cuba, né? Aí entre 59 e 76 e depois como presidente de 76, de 1976 a 2008. Você vê que ele estava no poder desde 1959 até 2008, né? Ele veio a falecer em 2016, faleceu com 90 anos. Quem estaria de aniversário hoje também é Alfred Hitchcock, agora sim, né? 80 anos, ele faleceu lá em 1980, fez uma série de filmes, mas muitos filmes mesmo, entre eles Psicose, Um Corpo que Cai, Janela Indiscreta, Os Pássaros também, entre outros também. E até alguns aí viraram livros, né? Ele fez uma série de obras aí do suspense, o mestre do suspense, Alfred Hitchcock. Muito bem, quem tá de aniversário hoje também são nossos ouvintes. Mandar os parabéns aqui também para a Dayana, de aniversário hoje. Ô, Dayana, parabéns, ele Brusque, olha, nos ouve aqui, legal, obrigado pela companhia, tamo junto. Quem tá de aniversário hoje também, feliz aniversário pra minha prima Raíssa, 34 anos hoje, a Carolina Regler, que tá mandando parabéns pra ela. Raíssa, parabéns, felicidades, seja um dia bem especial pra você também. E se você tá de aniversário, não foi citado, fica aqui nosso beijo, abraço e parabéns.
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0: Pediu. Pediu, tocou de volta com mais aqui na programação. Hoje tem par de ingressos para o GNC Cinemas e a pizza do Ifratelli, também deliciosa, é uma salgada 35 centímetros, mais uma broto doce e um refri de 1,5 litro, tá afim? Ah, eu sei que você quer pizza, ainda mais se for do Ifratelli, né? Aquela delícia. Manda mensagem aqui também no 991192730 pro ingresso cinema. Quer participar do sorteio da pizza? É no Instagram, no @ Clube Blumenau. Participa!

0: na Clube tá bom demais. Coldplay, Clocks, aqui na programação Clube, só música de qualidade. Claro, você é ouvinte número um, né? E tem prêmios e tem também informação pra você. Quando fala informação, tá chegando também Maurício Catani, direto da redação do grupo A Força do Rádio. Muito bom dia, Maurício.
1: Oi, Edson, bom dia pra você, pro ouvinte ligado aqui na Clube nesta quinta-feira.
0: Tudo certo?
1: Tudo bem, e contigo?
0: Então, tá bom, tudo bem. Hoje é dia do economista.
1: Opa.
0: Meu dia.
1: Hoje é seu dia, né?
0: Exatamente.
1: Formado, né?
0: Exatamente.
1: Um homem dos números, né?
0: É, gosto muito de matemática. A exatidão e eu tenho fascínio pela exatidão, né? Diz... Mas acabei caindo na comunicação.
1: Pois então, né? Foi pra humanas, né?
0: Exatamente. É que um economista humano é muito mais gente.
1: dizem por aí, ouvi dizer, Edson, que a linguagem do universo é a matemática.
0: Exatamente. Dizia meu falecido vô, senhor Alberto Nagel, né? É, que assim, pode mudar tudo. O português muda, algumas coisas mudam ali, dão novas descobertas, mas a matemática sempre vai ser a matemática. É. Um mais um sempre vai ser dois, mais ou menos assim. Hoje também é dia do canhoto.
1: Opa.
0: Sabia? Tem então, alguém canhoto aqui?
1: É o dia, então.
0: Não. Esse é canhoto? É,
1: exatamente.
0: Na verdade, a gente pode usar dois termos, né? Canhoto ou então sinistro. Sério? Sinistro também é o termo usado para quem utiliza a mão direita, a mão esquerda, aliás, né? Exatamente, chuta com a esquerda, né? Nós temos um jogador de futebol na patota que é um canhoto invertido.
1: Eu vou...
0: Ele faz as coisas ao contrário.
1: Vou trazer um negócio aqui para você, pra você que tá falando de canhoto,
0: sim,
1: aquela coisa toda. Tem pesquisas que dizem que pessoas canhotas são mais inteligentes, né?
0: Minuto de silêncio pra isso. Hoje também é dia de São Ponciano e Santo Hipólito. Tá bom, Catani, tá bom. Hoje também é dia do médico psiquiatra, né?
1: Então,
0: acho
1: tá
0: que depois dessa colocação você deve consultar o seu, mas tudo bem. Vamos lá então, começar aqui com informações da Clube 89,1. Manda aí.
1: Não, vou pegar aqui essa informação, eu vou trazer até o final do Bom Dia
0: Meu
1: Clube aqui,
0: Deus
1: eu vou trazer,
0: céu.
1: Tá?
0: Mas, e ele insiste nisso.
1: Vamos lá, viu? Vamos lá, vamos falar de assunto assim, porque as atenções se voltam, Edson, para as condições climáticas a partir de hoje até sábado aqui na região do Médio Vale do Itajaí, não somente aqui na nossa região, como também em todo o estado de Santa Catarina, porque o tempo vai mudar e Blumenau deve ter chuva persistente e intensa a partir de hoje, hein? A previsão é de acumulados elevados ao longo dos próximos dias, o que exige atenção aí dos moradores. Segundo a Secretaria de Proteção e Defesa Civil do Estado, que emitiu um aviso meteorológico aqui para o Médio Vale do Itajaí, incluindo Blumenau, com previsão de chuva entre hoje e até sábado, hein? Os acumulados podem variar entre 70 e 90 milímetros no período, com possibilidade de volumes ainda maiores e pontos isolados. Em Blumenau, segundo a Defesa Civil, há risco de alagamentos, deslizamentos pontuais e a elevação, inclusive, do rio Itajaí-Açu. A mudança do tempo começa nesta tarde de quinta-feira, com possibilidade de temporais isolados, chuva intensa em curto período, rajadas de vento e queda de granizo. Já amanhã, sexta-feira, a previsão é de céu encoberto com pancadas de chuva, trovoadas e novos temporais isolados. E no sábado, a chuva deve ser mais persistente, variando de fraca a moderada, mas com possibilidade de períodos de maior intensidade. A Defesa Civil está orientando, claro, os moradores a acompanharem as atualizações da previsão e adotarem medidas preventivas. E a gente segue acompanhando também, juntamente com os meteorologistas, e atualizando a audiência aqui da Clube.
0: Perfeito. Para título de informação, por exemplo, agora o nível do rio está em 2,20 metros, nível perfeitamente normal. Com a chuva deve subir um pouquinho também, mas esperamos que não passe disso também, aí 90 milímetros, que pode ser de uma forma espalhada também.
1: Claro.
0: E não tão concentrado em um ponto também.
1: No médio Vale do Itajaí.
0: É bem amplo no caso, mas vem chuva por aí, gente, vem chuva por aí. Se você vai trabalhar em alguma obra, é telhado, alguma coisa, já se previna porque pode atrasar e complicar aí o seu andamento da sua obra também.
1: Perfeito? Isso aí. Tem mais informações? Vamos falar do litoral de Santa Catarina, do litoral norte, depois de 22 dias de obras.
0: Sim.
1: A Praia do Gravatá, lá em Navegantes, está oficialmente liberada para o uso. A autorização foi dada após uma avaliação do Corpo de Bombeiros Militar, que confirmou as condições de segurança da orla. Os trabalhos envolveram bombeamento, espalhamento da areia, assentamento do solo e a retirada da maior parte da tubulação. Alguns tubos ainda permanecem no local entre as entradas 80 e 81 e devem ser retirados retirados na próxima segunda-feira. A tubulação que está submersa também será retirada nos próximos dias. A prefeitura lá de Navegantes informou que a praia vai receber limpeza diária e acompanhamento especial durante o período de adaptação da nova faixa de areia. O alargamento contempla um trecho aí de 2,3 km com investimento de 31 milhões de reais. Aí você está perguntando, Macatani, por que você está falando lá de Navegantes e Gravatá? Porque muito blumenauense aproveita a temporada de verão no nosso litoral norte aqui de Santa Catarina, principalmente na praia do Gravatá em Navegantes.
0: Exatamente, né? Foi feito algumas, duas vezes já foi feito, até com reparos agora recentemente, na praia de Piçarras, Balneário Piçarras também, né? Aí foi, durou 10 anos, aí teve, depois fizeram mais uma vez, aí tiveram que fazer uns moles lá também para rebater, um quebra-mar, na verdade, né? Para rebater, porque aquela acabou mudando aí um pouco também a, o layout da praia e ficou interessante lá, porque o pessoal acaba utilizando lá também para pescar, para ir lá mais para dentro do mar, aquele negócio todo, né? Funcionou agora, Gravatá, olhando a imagem aérea, ficou muito interessante, ficou muito bonito, bem amplo lá, inclusive, essa região aí da praia do Gravatá. Que aproveitem bem, verão vai ser um pouco com praia com uma faixa de areia maior aí.
1: E você acredita, Edson, que ainda tem rádio pirata em funcionamento? E tem. Aqui em Santa Catarina, hein?
0: É, tem, é. Tem. Tinha, né? Tinha.
1: Exatamente. Uma rádio FM que funcionava sem autorização foi lacrada pela Anatel em Jaborá, no meio-oeste de Santa Catarina. A fiscalização foi realizada após uma denúncia registrada no sistema Anatel Consumidor e encaminhada ao órgão após o morador acionar também a Caerte. A emissora operava na emissora 104,9 e se identificava como Jaborá FM. Após localizar a estação e medir a potência do sinal, a equipe da Anatel interrompeu o funcionamento da rádio, apreendeu o transmissor e autuou o responsável. Além do processo administrativo, que pode resultar em multa, o responsável também poderá responder pelo desenvolvimento clandestino de atividades de telecomunicações previsto na Lei Geral de Telecomunicações. Situação essa que aconteceu então na região meio-oeste de Santa Catarina. E a gente lembra: rádio pirata é crime.
0: Exatamente, né? E pessoal, usando o nome da cidade ainda.
1: Sim.
0: Era Jaborá FM, né? É isso aí. Se você souber de alguma rádio aí também que for, aí que não tiver mesmo homologação pela Anatel, você sabe que acaba interferindo, você sabe que é meio estranha a frequência, né?
1: E interfere nas comunicações, né, Edson, essas rádios
0: sim,
1: piratas,
0: sim,
1: né?
0: Sim.
1: Na aviação, inclusive,
0: inclusive,
1: né?
0: Inclusive, né? A Anatel regula e homologa isso para que você seja legalizado também e paga esse imposto, faz também aí justamente todo o pagamento de impostos. Tem funcionários, muita gente depende disso. Daí vem alguém, bota uma rádio e diz: não, vou botar uma rádio. Não é bem assim,
1: não,
0: né?
1: Não.
0: É uma concessão do governo, né? Olha, deixa eu falar também de um acidente gravíssimo entre um carro e um caminhão que causou duas mortes e interditou totalmente a BR-470 na manhã de hoje, né? Em Pouso Redondo, isso, no Alto Vale do Itajaí. A ocorrência foi registrada no quilômetro 169.3 da rodovia e mobilizou equipes de emergência também para o atendimento das vítimas, né? De acordo com a Polícia Rodoviária Federal, dos três passageiros que estavam no carro, dois morreram no local e um foi encaminhado ao hospital em estado grave. Aí, segundo a Polícia Rodoviária Federal também, a pista está bloqueada nos dois sentidos, provocando retenção e formação de filas no trecho, né?
1: Exatamente, em Pouso Redondo, no quilômetro 169 da BR-470, né? Infelizmente, mais duas mortes na rodovia federal.
0: Alguma atualização depois disso? Não mais, né?
1: Essas são as atualizações,
0: certo,
1: até agora,
0: perfeito,
1: né? Acidente com duas mortes, infelizmente, um caminhão e um carro de passeio, motorista do caminhão no local e dos três passageiros do carro, um foi em estado grave pro hospital.
0: A gente vai mantendo você atualizado também com relação
1: daqui
0: a isso.
1: Daqui a pouco mais informações também no arroba Clube Blumenau no nosso Instagram.
0: Exatamente, pista bloqueada na 470 lá em Pouso Redondo. Informações aqui na Clube é assim, Clube Online, sempre atualizando você, ouvinte Clube, com ele, Maurício Catani. Obrigado mais uma vez e tá na Clube?
1: Tá bom demais.
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0: na Clube tá bom demais. Michel Teló e é Roça Vence. 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
1: De volta com mais uma sequência do nosso Pediu, Tocou. Mandar um abraço aqui pra Andressa, né? De Blumenau. Solta aí pelo mundo, né? Em algum lugar do planeta Terra. Ela botou aqui. Em algum lugar do planeta Terra. Tá bom, Andressa? Abraço pra você. Fabrício Barcelos tá com a gente também. Oi, Deise. Abraço pra você. Obrigado pela companhia. Tamo junto. Alô também aqui do Rari. A Deise Silva também. Abraço, Rosinei Francês. Todo mundo ao som da Clube. 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

0: está na clube, tá bom demais. Aí foi o Tiaguinho, Pensamentos Intrusivos. Já mandou mensagem, eu tenho par de ingressos para o GNC Cinemas. Cineminha por conta da clube, né? Escolhe o sabor da pipoca, a companhia e o filme. E o ingresso a gente garante, tá? O resto é com você, tá bom? A Suelen tá com a gente, abraço, obrigado pela companhia. É, fala do texto salto, a Michelle Saip também. Tudo certo, quero participar do sorteio da pizza da clube, né? Vai lá no Instagram, no arroba clube Blumenau, tá? A Michelle Daiane Saip, bairro Velha, valeu. Rose Zingel também tá com a gente, obrigado pela companhia. A Deise também tá participando, valeu. Ô Shirley, tudo certinho? Alô também do Eduardo Ledra, abraço também para a Dayana da Fonseca, isso, abraço pra você, obrigado pela companhia. Simone Schrub também, Viliane, Adenilson, Ivone Morse também, Gilmar Vandol, Arlindo Paulo Henkels, direto de Sorriso, no Mato Grosso, abraço pra você. 39 graus de temperatura lá, hein? Bem diferente, aqui tá 21. E o tempo e o céu azul lá, né? Coisa bonita. Então tá bom, vamos participar com a gente, manda mensagem no Instagram e também aqui no nosso WhatsApp.
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0: Bora ficar numa boa? Só música de qualidade pra você curtir aqui nossa Clube 89,1. Manda mensagem também, participa comigo aqui no 991192730. Pessoal falando aí que o dia tá bonito, hein? Tá lindo aqui agora, né? Por enquanto, né? Por enquanto. Vem chuva por aí, minha gente. Fica ligado aqui com a gente, nesse momento 21 graus de temperatura. Bora começar aqui o nosso Numa Boa com Akon.

clube tá bom demais, Eduardo Costa, imagina eu. Abraço aí pra Cleide ligada com a gente, obrigado pela companhia. Cleide Link, né? Filipe Opava, obrigado. A Marciane também ligada com a gente, obrigado pela companhia. A Carla Cristiane Bevian também, abraço, quero muito ganhar essa pizza da Dui Fratelli. Vai lá no Instagram, tá? No arroba Clube Blumenau, hoje sem sorteio. Manda um abraço aqui também pra Gorete Passos, ligada com a gente, desde cedinho sempre, né? Gorete sempre trabalhando e curtindo a programação Clube, abraço. Temos também aqui a Sueli também, Sueli Vruc, ligada com a gente. A Edileia Hansen mandou aqui, ó, aproveitando esse tempo sem chuva, deu um solzinho e tudo mais, né? O dia tá bonito, né? Pra colher um cafezinho, beleza, bonito café, hein? Abraço pra você, Edileia. A Marilise Frantz também ligada com a gente, ela que ganhou uma caneca da Clube, ó, toda pomposa aqui com foto também da caneca da Clube tomando seu cafezinho, valeu. A Ana tá com a gente também, ela que achou o clubinho lá no meio da muvuca da Outubro, né? O Ivo Gerber também tá participando com a gente, Tainara Brown, Juliana Ledra, Angelina Correia também do bairro Escola Agrícola, que eu vi música aqui na programação, fica ligada.

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1: Tá na clube, tá bom demais. O Luan Santana cantando pra você na clube.
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1: 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Clone, né? A Giane tá com a gente também. Quintou, né? A pessoa já tá na onda, né? Quintou, aí daqui a pouco é sextou, né? Giane ligada com a gente. Giane Adão, né? Regina, Giane Regina Adão da bairro Itapava Seca. Luciano tá com a gente também. Abraço, Escola Agrícola, né? O bairro. Angelita também participando com a gente. Quero pizza do Ifratelli. Já tem sorteio, hein? Pizza do Ifratelli lá no Instagram. Segue a gente lá também, arroba Clube Blumenau. Manda mais abraço aqui. Pessoal da Planilar ligados com a gente também. Obrigado pela companhia. Abraço. A facção da Tatá também. Obrigado pela companhia. Tamo junto. Pessoal das contabilidades, hein? Apoio na Velha Central. A De Miranda também ligado com a gente. Obrigado. Tamo junto sempre, né? A embalagem da Ivane e da Jaque também. Beijo grande. Bom dia pra vocês.

Tá na clube, tá bom demais. Diego Vitor Hugo, beijei a cura pra fechar mais uma sequência, né? Você ligado com a gente, manda mensagem aqui também através do nosso WhatsApp no 991192730. Luiz Henrique tá com a gente, juntos novamente, valeu. Adriana Silva também, Barriscó Agrícola. O Marco Antônio, abraço pra você, obrigado pela companhia, bairro Fidelis, né? Kátia Wozniak também, bairro Progresso, um ótimo dia a todos, pra você também, Kátia, obrigado pelo carinho, né? Já tem mais informações aqui na clube.

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3: 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Hora de informações, Maurício Catani volta, direto da redação do Grupo A Força do Rádio, atualizando você, ouvinte Clube. Fala aí, Maurício.
4: Já tô de volta por aqui, Edson, diretamente da redação do Grupo Força do Rádio, nesta manhã de quinta-feira. E para quem tá em busca de uma oportunidade no mercado de trabalho, a qualificação pode ser um passo para conquistar uma nova vaga ou mudar de área. Em Blumenau, opções de graça para quem quer se preparar. O Senai aqui da cidade está com inscrições abertas para 8 cursos de graça de qualificação profissional. As capacitações são destinadas a moradores de Blumenau com 18 anos ou mais e inclui cursos de costura básica, Excel, informática, metrologia industrial, soldador, leitura e interpretação de desenho e modelista de roupas. As formações têm duração de 20 a 160 horas e são oferecidas nos períodos da tarde e também da noite. Mas as vagas são limitadas. Essa iniciativa faz parte do programa Blumenau Qualifica, programa que reúne instituições de ensino e entidades para ampliar a formação profissional e aproximar os trabalhadores das oportunidades do mercado de trabalho. Blumenau criou mais de 3 mil postos formais de trabalho no primeiro semestre deste ano, mas as empresas de diferentes setores ainda enfrentam dificuldades para encontrar profissionais qualificados. Lembrando que as inscrições devem ser feitas pela internet e mais informações no seguinte número do WhatsApp: 989-27-3104. Vou repetir para você: 989-27-3104. É uma boa oportunidade, né, Edson, para voltar para o mercado de trabalho com qualificação. Por hoje era isso. Um forte abraço para você. Mais informações no arroba Clube Blumenau. E tá na Clube? Tá bom demais.
3: Valeu, grande abraço, verdade, né? Qualifique-se você também, aproveite essa oportunidade.
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2: 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Chegamos à última sequência dessa manhã, né? Dá tempo de você participar também, ganhar ingresso aí pro cinema, GNC Cinemas e também pizza. Pizza salgada 35 centímetros, mais uma broto doce e refri de 1,5 litro. Sabe da onde? Do Ifratelli. Lá no Instagram, hein? Curte, marca, segue, compartilha, corre lá, participa, dá tempo. Manda seu comentário lá também e já marca com quem você vai dividir essa pizza.

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1: Muito bem, hora da apresentação pra você que ligou, participou, mandou mensagem, ligou na clube aqui, né? É, ligou, ficou rádio ligadinho na clube. Vamos trazer aqui então o ganhador ou ganhadora que tá levando aqui os prêmios na programação clube, mandou mensagem, deixa eu ver quem tá levando, começar aqui pela pizza do Ifratelli, saindo pra Marisa Mothers, é do arroba Marisa _ Mothers, ela participou lá no Instagram, né? Seguiu tudo direitinho, marcou aí os amigos que vai dividir essa pizza, será, né? Pizza do Ifratelli salgada a 35 centímetros, mais uma broto doce e refri de 1,5 litros, já segue eles também lá no Instagram, né? Arroba do Ifratelli, se você ainda não segue, vá lá conhecer, as pizzas são uma delícia, parabéns pra você aí, Marisa, se deu bem. Tá saindo para o ingresso para o GNC Cinemas também para outra, essa é Maria, né? Uma é Marisa, outra é Maria. É Maria Luísa Carvalho, do bairro Garcia. Parte ingressos para o GNC Cinemas. Final telefone 6278. Parabéns, Maria! Escolhe o sabor da pipoca, companhia, bom filme pra você, tá bom? Na sequência vem aí o Amor Sem Fim pra você se apaixonar aqui na Clube, em 89,1, tá na Clube, tá bom demais.
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oficial da música boa, Ana Castela, é que eu não esqueci você. Muita música, muita emoção, muito sentimento que transborda no seu rádio. Obrigado você também que acompanha pelo celular, pelo computador, pela Alexa. Sensacional poder contar com a sua companhia. Em Taguatinga, Graziele, a Isabela e a Francimar. Em Buritis com a gente também o Josué, a Lucinete e a Mariana. No Gama, Valdinei, Matheus e Josiane. Alô, Altamira, com muito carinho, um abraço para você no estado do Pará. Fabiana, Camila e Rodrigo. Obrigado, viu? Boa quinta, dia de TBT, já já tem muito

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0: A gente reúne o Brasil inteirinho, literalmente, pra expressar carinho, amor, sentimento através de música e através de você, da sua voz, do seu sentimento, daquilo que tá dentro do seu coração, certo? Fica à vontade por aqui. Boa tarde.
2: Oi, clube. Oi. Boa tarde. Aqui é a Denilda do Parque Novo Mundo.
0: Fica à vontade.
2: Eu estou aqui ligadinha no Amor Sem Fim. Gostaria de mandar uma mensagem especial pro meu esposo, Joelmi. Joelmi, quero dizer que eu te amo muito. E que você me faz feliz cada dia mais. Beijo da sua eterna AD. Tá na clube? Tá bom demais.

Fire, To The Rain, temas de novelas, filmes, você confere todas aqui na sua clube sempre, pra expressar carinho, sentimentos também e também aflorar aquilo que tá dentro do seu coração, tá? Vamos juntos. Na Ceilândia, Vitória, Evelyn, Melissa, alô Natal, nossa querida Rio Grande do Norte, Kaique, Thelma e Everton, no Riacho Fundo, a Rafaela, a Isis e a Letícia, em Pinheiro, a Vânia, a Joyce e o Samuel na sintonia.

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0: Muitas Histórias com Gustavo Mioto e a música Impressionando os Anjos. Linda, né? Uma baita história que a gente adora contar pra você aqui na Clube através de música. É muito bom. E aquele presentão? Com certeza, ó.
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0: Um ventilador maravilhoso com repelente, inclusive, viu? Esse aqui é sensacional. Alta tecnologia pra você. Letícia Martins Rocha, sobre

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7: 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A funerária Haas informa. Faleceu ontem, dia 12, o senhor Luiz Gonzaga Adriano. Deixe enlutados familiares e amigos. O velório está sendo realizado na Capela São Francisco de Assis, bairro Fortaleza. E a despedida será hoje, dia 13, às 16h30, seguindo para o cemitério da Fortaleza Alta. 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

transmissão do sarampo no Brasil, que principalmente aí por causa do grande fluxo de viajantes durante a Copa do Mundo. A doença é altamente contagiosa e passa pelo ar por meio de tosse, espirro, fala ou até mesmo da respiração. Em São Paulo já são pelo menos 23 casos confirmados nesse ano. E os principais sintomas são febre alta, manchas vermelhas pelo corpo, tosse, irritação nos olhos e muito mal-estar. O sarampo pode ser grave, principalmente em crianças pequenas, e a melhor forma de prevenção é a vacina. Crianças devem receber

0: priorização da vacinação até o dia 1º de setembro, tá?
1: Muito bem, vamos colocar a caderneta em dia, hein?
0: Com certeza. E ó, tem mais informações lá no nosso site clube.fm pra você conferir, tá bom?
1: Daqui a pouco você volta?
0: Com certeza.
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0: Cezinha?
1: Tudo tranquilo.
0: Olha lá, pra quem foi pré-selecionado no ProUni, o prazo pra comprovar as informações da inscrição termina amanhã, sexta-feira. Os estudantes convocados na primeira chamada do segundo semestre precisam entregar a documentação exigida diretamente na instituição de ensino, onde conseguiram a vaga, né? Essa etapa é obrigatória para confirmar dados como renda familiar, escolaridade e outras informações da inscrição.
1: Certo.
0: Quem não apresentar os documentos dentro do prazo pode perder o direito à bolsa de estudos. Então, importantíssimo, tá? A entrega pode ser feita presencialmente na instituição ou pela internet também, tá? De acordo com as regras de cada faculdade. Então, somente amanhã para você confirmar as suas informações, você que já está pré-selecionado no ProUni.
1: Tem que ficar ligado, fica ligada, né?
0: E mais informações é só correr no nosso site clube.fm.
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0: Já já tem mais.
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0: Rosa, boa tarde.
1: Boa tarde, Cezinha, tudo bem?
0: Tudo ótimo, minha querida, bem-vinda, como é que você tá?
1: Eu tô maravilhosamente bem, ligadinha nessa rádio que é top.
0: Que coisa boa, Nayara, conta pra gente, música 1, música 2, qual é a sua? E aí?
1: Música 1, Leão, de

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2: Eba, salve, bonitos e bonitas sejam todos, uma boa tarde, tudo bem, tudo certo, muito prazer, eu sou Adiel Nunes, estou chegando de novo, tarde boa de quinta-feira. Hoje é dia 13, hein? Dia 13 de agosto de 2026. Está no ar a partir de agora mais uma edição do Numa Boa, depois tem Entre Amigos. Ó, a partir de agora, manda sua mensagem pra cá, 991192730, tá valendo pizza. Christina Perry, 2:59.

0: Não te esqueci, agora 3:11, boa tarde, audiência maravilhosa da Clube, você que tá sempre com a gente, tá mandando mensagem, tá interagindo, concorrendo aos prêmios, hoje tem pizza da Pizzaria Dom João, aquela pizza deliciosa, então manda mensagem pra cá, 991192730, deixa eu mandar um beijo aqui pra Ângela Germano, tá ouvindo a Clube, tudo bem Ângela? Muito obrigado pela mensagem, ela tá lá na Velha Central, a Gorete Passos também tá ouvindo, tá na Escola Agrícola, tá no Progresso, né? Tá no bairro Progresso, valeu Odete, é Gorete, o Lucas Valdemar curte, bairro da Velha, quero participar do sorteio, a Railane, oi Railane, tá na Ponta Aguda, oi, boa tarde, Marcelo, tô fazendo Uber e ouvindo vocês, valeu Marcelo, ô Marcelo, coloca nome completo ali e o seu bairro também pra gente saber, tá bom? A Thaís Bianca Palhano, tá ouvindo a Clube, tá na costura, ligada na Clube, que legal, tá na Escola Agrícola. Valeu, obrigado. E aí, Luiz Henrique de Gaspar, tamo junto novamente, valeu, cara, obrigado, viu? Israel Frederico Schwartz, no bairro Fortaleza, também ouvindo a Clube, todos ligados. Plantão da Clube. Trazer informação sobre o clima, é, tá chovendo, depois deu sol, na hora que eu tava vindo pra rádio, tava sol já, né? Vamos ouvir com o Gabriel Cassol, meteorologista do Alerta Blue da Defesa Civil de Blumenau. Como tá o nosso clima e como vai ficar nas próximas horas? Gabriel Cassol, boa tarde.
1: Boa tarde, Adiel e todos os ouvintes da Rádio Clube FM. Ao final desta quinta-feira, ainda vamos manter a condição de instabilidade presente sobre a região do Médio Vale, onde ainda tem condição para pancadas de chuva, trovoadas e até mesmo risco para temporais isolados. Amanhã, sexta-feira, será um dia com céu encoberto por conta da nebulosidade, um dia com tempo instável, condição para chuva fraca no início da sexta-feira, mas entre a tarde e a noite a chuva volta a ganhar intensidade, vamos ter pancadas de chuva, trovoadas e risco para novos temporais isolados mais ao final da sexta-feira. Por isso é importante que a população fique atenta aos avisos e alertas emitidos através do site da Defesa Civil de Blumenau e também através do aplicativo Alerta Blue. Com as informações do tempo, direto da Defesa Civil de Blumenau, meteorologista Gabriel Cassol.
0: Obrigado, Gabriel Cassol. A temperatura neste momento está na marca dos 24 graus.
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0: Gustavo Lima, Bala Alojada, agora 3:13.

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1: Tá na clube, tá bom demais. E o som do Henrique Juliano, traumatizei. Ótima tarde pra você. Boa tarde, audiência da clube. Boa tarde pra você que tá sempre com a gente. Sempre mandando mensagem, concorrendo aos prêmios. Que legal, que bacana, viu? Quero mandar um beijo aqui pra Rovena Will, lá da Itopavazinha. Rovena Will, Itopavazinha, quero participar do sorteio. Valeu, obrigado. Oi, quero participar do sorteio da pizza. É o Luan Mai, do Fidelis. Tudo bem, Luan? Um abraço pra você, garoto. Juliana Ledra, tá lá no bairro da Velha, tá ouvindo a clube. A Marilise Prantes, a Lise, do bairro da Velha, quero participar do sorteio. O Adilson Kraus,

0: Tô esse aplicativo aí, como é que você tá? Tudo bem?
1: Tudo,
0: eu tô
1: tudo
0: bem,
1: certo,
0: graças
1: cara.
0: A Deus. Tamo aí na correria desde as 4 da manhã. Queria participar do sorteio da pizza aí. Fala, clube. Tá bom, demais.
1: Valeu, João. Obrigado, cara. Valtemir Cipriano também tá por aqui. Tudo bem, Valtemir?
2: Boa tarde, Adiel. Aqui é Valtemir, motor de aplicativo. Mais uma vez na clube. Volta lá no sorteio aí. Tá na clube, tá bom demais.
1: Valeu, um abraço a Denilson Kraus, da Velha Central, Vina Clube, é Claudete Silva, tá com a clube, tá com tudo. É, tá na clube, tá bom demais, viu? Me coloca no sorteio, Adiel, valeu, Claudete. Tá lá na Itopava Central, Vina Clube, Israel, Frederico Schwartz, no Fortaleza, todos ouvindo, e quem mais? O Marcelo Teribili, bairro da Velha. Manda um alô pra galerinha da expedição da Panotex, quase sexta, estamos na escuta, sempre na melhor, me coloca no sorteio. Valeu, cara, obrigado. Continuem, vão mandando mensagem pra cá. 991192730, tô esperando a sua.
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1: Agora 3:29, Murilo Ruf.
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0: 9. Boa tarde pra você. Ouviu aí, ó, Kleber e Cauã, até ficar velhinho. Essa é a Clube Blumenau 89,1. Muito obrigado pela audiência, muito obrigado pelas mensagens também. Hoje tem pizza por aqui e você participa mandando sua mensagem pra cá pra concorrer a essa pizza pro 991192730. Já tô esperando a sua, hein? Boa tarde, quero desejar um feliz aniversário e mandar um grande abraço pra Natália, que hoje está completando 23 anos. Quero participar do sorteio da pizza Renata Bornoff, em Bairro da Velha. Valeu, Renata. Muito obrigado pela audiência, obrigado pela mensagem. O Edson Reinert está ouvindo a Clube, a Michele Heder, a Letícia Riqueta, o William Borchardt, a Maria, todos ouvindo, e a Kátia Wozniak. Continuem, vão mandando mensagem pra cá. Tô esperando a sua. O sorteio é um pouquinho antes das 6. Informação para você aqui na Clube, informação importante, hein? Olha, o Samai fará domingo, dia 16, uma manutenção preventiva na subestação elétrica da ETA 2, que fica ali no bairro Salto. Para execução desse serviço, a estação será totalmente paralisada por até 7 horas. Os trabalhos estão previstos para ter início às 5 horas da manhã. Por conta disso, o abastecimento de água pode ser impactado em algumas regiões dos 24 bairros atendidos pela ETA 2. São eles o bairro Salto, a Escola Agrícola, Vila Nova, Itopava Seca, Vitor Conder, Boa Vista, o Centro, Nova Esperança, Itopava Norte, Fortaleza, Tribés, Fortaleza Alta, Fidelis, Itopava Central, Itopavazinha, Texto Salto, Salto do Norte, Badenfurt, Salto Weisba, Passo Manso, Água Verde, Velha, Velha Central e Velha Grande. O Samai vai intensificar a ação dos caminhões-pipas para abastecer os reservatórios que compõem o sistema e que ficam nos pontos mais distantes da estação. A expectativa é que o abastecimento seja regularizado ao longo do dia.
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0: Clube, agora 3:41. Rihanna.

0: Som que você ouve na Clube, Diego e Vitor Hugo, beijei a cura. Agora 3h54. Boa tarde, audiência da Clube. Boa tarde pra você que tá sempre comigo, sempre mandando mensagem por aqui pra Rosane. Oi, Rosane. Rosane Cristina dos Santos, lá na Itopava Central, ouvindo a gente, mandou mensagem. O Jonathan também tá na Itopava Central. Ontem foi aniversário do Bento, fez 7 anos. Manda pizza pra nós. Valeu, Jonathan. Osmar Lingner, da Itopava Norte, também tá ouvindo a Clube. O Eduardo Ledra, oi Eduardo, tá lá na Velha Central. Boa tarde pra vocês, muito obrigado sempre pelo carinho, pela audiência. Estão sempre ouvindo a Clube, sempre de rádio ligado, que legal, que bacana. A Rosane Gibbin também tá com a gente, né, Rosane? Tudo bem, beijo pra você. Queria oferecer uma música pra minha família e pra vocês, valeu. A Rosa tá no Salto do Norte também ouvindo a Clube, valeu, Rosa. E o Homero lá no Progresso. Boa tarde.
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7: Olá para você que nos acompanha, eu falo ao vivo diretamente aqui do Parque Vila Germânica, porque a gente segue por aqui nos pavilhões, acompanhando toda a montagem da Febratex 2026. Afinal de contas, a expectativa também é de um público maior na edição deste ano. O credenciamento já mostra um aumento na participação de profissionais de estados como São Paulo, Minas Gerais, Rio Grande do Sul e Rio de Janeiro. Quase metade dos visitantes confirmados vai participar pela primeira vez. A organização espera superar os 3,6 bilhões de reais em negócios movimentados na última edição e receber 10% mais visitantes. Sobre esse assunto, eu conversei agora há pouco com Elvio Pompeu, organizador aqui da Febratex. Acompanhe.
8: Nós temos levantamentos da última edição, em torno de 350 milhões que foi colocado aqui em Blumenau, demonstra o potencial do turismo de negócio, e é isso que nós estamos precisando, porque esses empresários que estão vindo hoje para a feira vender, mostrar os seus equipamentos, com certeza voltarão para dar continuidade a essas negociações.
7: A Febratex 2026 começa na próxima terça-feira e segue até sexta-feira aqui no Parque Vila Germânica. Eu sigo por aqui acompanhando a movimentação e trazendo atualizações para você.
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começando a partir de agora mais uma edição do Entre Amigos Clube. Só as melhores rolando por aqui, você participando com a gente, mandando a sua mensagem pra cá e concorrendo a prêmios. Começamos com Benson Boone.

0: Entre Amigos Clube, o som da Maiara e Maraíza, 90-10. Boa tarde pra você. Aí, vem, tá tudo certo. Que bom. Vamos juntos até as 6 da tarde aqui no Clube. Deixa eu mandar beijos e abraços. Oi, quero participar do sorteio da pizza Natália Corrêa, do bairro da Velha. Hoje é meu aniversário. Parabéns pra você, Natália. Muitas felicidades, viu? Que Deus abençoe. Oi, Rosiane Amaral, do Progresso, tá ouvindo a Clube. Maria Gorete, do bairro Salto, também ouvindo. Bruno Molina Delanhol, lá no Água Verde, me coloca no sorteio da pizza. Ângela Germano, quero ganhar essa pizza. Quando a encarregada sai, os ratos fazem a festa. Ângela Germano, do bairro da Velha. Ô, Ângela, fala qual o nome da empresa aí. Bom, deixa pra lá, né? Melhor não. Lizete Jacomozzi, tudo bem, minha querida? Tá no Tribesta, ouvindo a Clube. E o Jonathan, mês de agosto, só gente bonita de aniversário. Pois é. Valeu, 4h17 agora.
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0: Estamos entre amigos e vamos juntos até às 6 da tarde. Ó, pega o seu telefone agora, seu celular aí, já abre o contato da Clube, já manda uma mensagem pra você concorrer a essa pizza hoje, viu? Sabrina Carpenter, Expresso 4:23.

0: Tá na clube, tá bom demais. Boa tarde pra você. Boa tarde pra você que tá sempre com a gente. Olha, deixa eu mandar beijos aqui e abraços pra audiência interativa da clube. Tem um áudio aqui, deixa eu ouvir de quem que é. Fala aí, boa tarde.
1: Boa tarde, Adiel. Sextou. Oh, não,
0: fala.
1: Já tinta ainda, ó. Ô, Adiel, me coloca no sorteio da pizza aí. Fazendo-me o favor. E vamos nessa, né? Lucas Marques, motorista de aplicativo de Pomerode. Abraço.
0: Valeu, Lucas. Obrigado. Osmar Rove também tá com a gente. Tá na clube. Valeu, Osmar. O Maurício Prebianca do Garcia. Tá na clube, tá bom demais. Marcelo Reinert da Itopava Norte. A Juliana Ledra do Bairro da Velha. Ana Maria Gonçalves do Bairro da Velha. A Jennifer da Itopava Central. Jennifer Aparecida da Silva. A Beatriz de Oliveira também tá ouvindo a gente. Muito obrigado sempre. E lá na Vila Itopava tem a Ivone Morte.
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4: Olá para você e para quem nos acompanha aqui na programação. Eu falo ao vivo diretamente aqui do Parque Vila Germânica, porque o cenário por aqui tá bem diferente. Sabe por quê? Porque tá acontecendo a montagem da Febratex 2026. Blumenau já respira a feira, a maior edição da história, que começa na próxima terça-feira e vai movimentar o Parque Vila Germânica. São cerca de 40 mil metros quadrados de estrutura, 670 expositores e mais de 3.300 marcas de 65 países. A expectativa é receber cerca de 80 mil visitantes durante os 4 dias do evento. Inclusive, eu conversei com Edna Braz, gerente executiva do Febratex Group. Acompanhe.
5: Ah, eu acho que a Febratex é hoje para o setor têxtil, né? É a maior feira das Américas. E o expositor, ele vem com uma expectativa muito grande no evento, né? Em ano de Febratex, já tem essa expectativa desde o começo do ano. A expectativa está muito grande aí para fazer um evento incrível, para trazer as novidades, para apresentar novas marcas, novas tecnologias para o mercado. Então, o expositor, ele vem animado para esse evento e trazendo muita coisa boa e muita coisa nova para o mercado.
4: Tá, então, Edna Braz, gerente executiva do Febratex Group. Lembrando, então, que a Febratex 2026 começa na próxima terça-feira, dia 18 de agosto, aqui no Parque Vila Germânica. E eu sigo por aqui acompanhando toda essa movimentação. Tem vários trabalhadores por aqui, muita gente. Afinal de contas, são esperadas mais de 80 mil pessoas ao longo dos 4 dias de evento. Eu vou ficando por aqui, mas eu volto contigo por aí no estúdio.
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8: Estamos entre amigos e vamos juntos até às 6 aqui na Clube. Agora tem o Oasis.

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0: Matheus e Cauã com a Ana Castela, Ilusão de Ótica. Agora 4h55. Boa tarde. Boa tarde pra você que tá ouvindo a Clube, tá com a gente. Que legal, que bacana, viu? Ó, vai mandando mensagem aí, porque hoje eu tenho uma pizza da pizzaria Dom João, uma pizza de 8 pedaços, 30 centímetros, ou seja, serve a sua família muito bem, tá? Então, vai mandando mensagem aí pra você concorrer, da pizza Dom João, a melhor de Blumenau. Deixa eu falar com a Tereza, que tá por aqui. Oi, Tereza, boa tarde.
1: Boa tarde, Adiel, me põe no sorteio da pizza.
0: Mas claro,
1: deve
0: Tereza.
1: Ser uma delícia essa pizza, Tereza do bairro Garcia.
0: Valeu, Tereza, obrigado. Márcio Toretti do Salto Vaisba também tá com a gente. O Israel Frederico Schwartz do bairro Fortaleza, também ouvindo a Clube. A Juliana Barbeta tá na Escola Agrícola. O Israel Frederico Schwartz de novo com outro. Valeu, cara, um abraço. Olá, Rádio Clube, sou Gilvan Campelo da Rua das Missões e vim com tudo pra participar, quero muito ganhar essa pizza deliciosa, afinal tá na Clube, tá bom demais. Valeu, Gilvan, obrigado pela participação, cara. Vamos torcer, uma dessas você fatura essa pizza.

0: participando, porque todos os dias a gente sorteia pizza por aqui. 4h56, daqui a pouco tem as 5 mais Clube.
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1: Tá no ar a partir de agora mais uma edição das 5 Mais Clube. Só música top e as melhores por aqui.
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1: Israel e Rodolfo arrumam um bom 5 e 3.

0: Mais cinco, mais clube. Com a grande campeã de hoje, a mais pedida, Danilo e Davi, apaga, apaga, apaga. Teve também Gustavo Lima, com Ana Castela, Canudinho, Menos é Mais, com Simone Mendes, Pedro Pecado, Zé Neto e Cristiano, Barulho do Foguete. E começamos com Israel e Rodolfo, Arruma um Bom. Ótima tarde pra você que tá com a gente, tá na clube, tá bom demais. Odete Pacheco, beijo pra você, tá ouvindo a clube lá na Escola Agrícola, muito obrigado. Jean Carlos Treder na Velha Central, Matheus Lima de Oliveira na Fortaleza Alta, o Augusto Machado trabalhando e ouvindo a clube na Escola Agrícola, valeu!
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0: Entre Amigos Clube, pra você até às 6 da tarde. Daqui a pouco tem sorteio de pizza. Agora tem Cristiano Araújo.
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2: Felipe Rodrigo, podcast aqui na Clube. Tá na Clube, tá bom demais. Agora 5h35. Boa tarde. Olha, ainda dá tempo, hein? Tem o sorteio da pizza daqui a pouco. Dá tempo de você participar, mandar sua mensagem pra cá. Mandar beijos e abraços pra audiência da Clube. Ah, oi, gostaria de pedir uma música. Camila Gonçalves de Oliveira, bairro Água Verde. Valeu, Camila. Jorge e Matheus, vou tocar daqui a pouco pra você, então, depois do break, tá? Ramiro Luiz de Oliveira, do bairro Baden Furst, tá curtindo a Clube, a Jucinéia Klitsky. Também, lá da Itopavazinha, a Daiane Euriques de Souza. Beijo pro marido Adriano. Vamos de pizza. Valeu, Daiane, muito obrigado. E você continua mandando a sua mensagem pra cá, 991192020.

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2: Você tá ouvindo o Entre Amigos Clube, essa foi a última de hoje, vazou na Braquiara, Hugo e Guilherme. Bem, chegou a hora do sorteio pra gente saber quem fatura essa pizza da pizzaria Dom João.
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2: Vamos lá, saindo pizza agora para, deixa eu ver aqui, final do telefone 1144 é do bairro da Velha. Parabéns pra você, Marcelo Teribili. Aê, ganhou! Valeu, gente. Agora 5h56, tô indo embora, na sequência tem o Happy Hour. A gente se fala amanhã às 3 aqui na Clube.
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6: Ave Maria, cheia de graça, o Senhor é convosco. Bendita sois vós entre as mulheres. Bendito é o fruto do vosso ventre, Jesus. Santa Maria, Mãe de Deus, rogai por nós, pecadores, agora e na hora de nossa morte. Amém. E que desça sobre você, sobre o nosso Brasil, sobre nossas famílias, a bênção do Deus Todo-Poderoso, o Pai, o Filho e o Espírito Santo. Amém.
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2: de hoje. Hoje, 13 de agosto, é comemorado o dia do médico psiquiatra. Antes de fazer a pergunta, aplausos, tá? Aplausos, muitos aplausos para essa classe, todos os psiquiatras, psicólogos, todo mundo que cuida da saúde mental, que é importantíssima. E na nossa perguntinha a gente quer saber: qual divertidamente, tá, tem mandado mais na sua vida ultimamente? É a razão? É a emoção? É a ansiedade? Manda pra gente, conte tudo, não esconda nada. Aí a gente abre assim, ó. Rema.

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0: no Happy Hour Clube. Hoje é dia do médico psiquiatra. Qual divertidamente tem mandado mais na sua vida ultimamente? Razão, emoção ou a ansiedade? Ou se tiver algum outro também, você pode falar, né, Socorro?
1: Olá, boa noite, Cano, eu sou a Socorro, falo com você aqui de Sobradinho 2.
0: Certo.
1: E ultimamente a ansiedade...

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0: pessoas. Bom demais! Happy Hour Clube! É hora da gente voltar pro nosso bate-papo, que hoje estamos falando do dia do médico psiquiatra. Olha que data importante, hein? Olha que profissão! Uma salva de palmas para os profissionais da saúde mental, psiquiatras, psicólogos, enfim. A gente quer saber, na nossa perguntinha, baseado nessa data comemorativa, qual divertidamente tem mandado mais na sua vida ultimamente? É a razão? É a emoção? É a ansiedade? É o quê? Conta, Valdinei.
1: Respondendo a enquete, com certeza é a razão.
0: É a razão, é?
1: Deixei de ser emocionado. Tá bom? Tá na clube e tá bom demais.
0: Valeu, meu garoto. Gente, é tão bom ser emocionada. Olha só, obrigada pela participação. Vamos seguir então agora com Nelly. Dilema aqui na clube.

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Viva La Vida aqui na sequência Clube. Pode anotar, vai.

0: Tapete.
1: Fala, Francisco.
0: Obrigadinho aqui. Rapaz, eu... a minha mente tá tudo junto, misturado, compitado, de psicopatia.
1: Que isso, homem?
0: Tá na clube, tá bom demais. Bota nas promoções.
1: Com certeza. Cara. Valeu,
0: isso
1: meu
0: aí,
1: amor.
0: Boa noite a todos. Vamos que vamos.
1: Boa noite. Ultimamente, estamos todo mundo assim, ó. Boa cabra gritando. Vamos seguir agora com Ed Sheeran. Perfect.

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pelo 0800-342-1055. Responda a nossa pergunta. A gente quer saber sobre o dia do médico psiquiatra, que hoje é a data, né? Qual divertidamente tem mandado mais na sua vida ultimamente? A razão, a emoção ou a ansiedade? Ou todo mundo junto? Conta pra gente e a gente abre a hora com Jason Mraz, 93 Million Miles.

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1: Lembrando esse sucesso de Henrique e Juliana aqui no Clube By Night, você participando de todo o Brasil, tem um kit churrasco pra você, um super kit churrasco que vai com kit super frango, vai com a churrasqueira e ainda com uma caixa de cerveja pra você beber com moderação, é isso mesmo, meu amor. Mas tem que participar, oi Cláudia.
2: Olha, sobre a perguntinha de hoje, Eu sou canceriana, então eu sou eternamente emocionada.
1: Eternamente emocionada.
2: É emoção. Aqui é clube, tá na clube, tá bom demais.
1: Valeu, meu amor.
2: Me coloca nas promoções. Beijo. Fica com Deus.
1: Com certeza. Fica com ele também, olha. Vivos emocionados, é isso, aplausos aos emocionados, a vida é muito curta pra gente não ser emocionado, é sobre isso. Às vezes tá errado, mas vamos lá, vamos seguir na luta.

0: coração. Veja bem do que eu estou falando. Continue participando. 13 de agosto, dia do médico psiquiatra. Qual divertidamente tem mandado mais na sua vida ultimamente? Será a razão? Será a emoção? Será a ansiedade? Conta tudo, não esconda nada.
1: Boa noite, clube.
0: Boa noite,
1: Cami Abreu. Tudo minha bem? Locutora preferida.
0: Ah,
1: e a Maria de Castro do Riacho Fundo 2, mas no momento, em Montes Claros, Minas Gerais.
0: Que delícia!
1: E respondendo aí a enquete.
0: Conta.
1: Qual divertidamente tem mandado mais na minha vida?
0: Uhum.
1: Olha, o que manda na minha vida é a emoção.
0: É a emoção.
1: Que adoro sentir emoção. Aqui é Clube, tá na Clube, tá bom demais. Um cheiro.
0: Outro pra você, Maria de Castro. Que bom saber. Olha só, ela está viajando, tá curtindo a vida, mas não deixa de curtir a sua Clube. Obrigada, viu, por levar a gente nessa viagem. Bom demais.

0: gosta de ouvir Lady Antebellum com Need You Now aqui na Clube.
1: Clube, boa noite!
0: Ó, tá quase na hora, hein? O prêmio vai ser seu, eu tô sentindo, mas antes vamos pra mais uma participação.
2: De Clube, bom, ultimamente a ansiedade, viu? Porque minha filha tá pra viajar, pra uma competição.
0: Eita!
2: E eu acho que eu tô mais ansiosa do que ela. Aqui é Clube. Tá na Clube, tá bom demais.
0: As mães sofrendo duas vezes mais que os próprios filhos, muitas vezes, não é isso? Mas é isso. É coisa de mãe coruja. Ó, Cristiane, mandando todas as energias positivas pra sua filhota. Não sei qual é a competição que ela vai participar, mas já deu tudo certo. Com certeza, a gente sabe que no final das contas ela precisa se divertir, mas que traga bons resultados aí, tá bom? Ó, hoje é dia do médico psiquiatra, é claro que a gente faz uma pergunta, a gente brinca e tal, mas é um assunto muito sério falar sobre a saúde mental e vale então trazer aquele apelo de que se você estiver passando por alguma coisa, se você estiver precisando de ajuda, nunca, nunca, nunca tenha medo ou tenha vergonha de pedir ajuda, de chamar alguém para conversar, alguém próximo, ou de repente alguém que nem seja próximo, mas falar é o melhor

muito importante, tá bem? Fica esse alerta, afinal de contas, nada vale a nossa saúde do corpo se no mínimo a nossa saúde mental não estiver bem. Então, parabéns a todos os psiquiatras, aos psicólogos, todo mundo que cuida muito bem com a saúde mental da sociedade. Vamos seguir agora com Mariah Carey, Take a Look at Me Now.

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1: Presentaço, hein? Saindo um super kit churrasco com um kit super frango, churrasqueira e ainda com uma caixa de cerveja pra você. Isabel Luciana Reis de Arniqueira. Final do telefone 1081. Parabéns, Isabel. Aproveite muito, comemore muito esse mês dos

0: Sky, canal 792, pra gente continuar conectados, tá bom? A Voz do Brasil vem chegando.
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0: país no dia de hoje.
1: Olá, boa noite.
2: Boa noite para você que nos acompanha em todo o país.
1: Quinta-feira, 13 de agosto de 2026.
2: Vamos aos destaques do dia.
1: Brasil registra mais de 62 milhões de empregos formais no mês de junho.
2: Dados são da RAIS, a relação anual de informações sociais, que é divulgada mensalmente. Graziele Bezerra.
3: No total de empregos registrados em junho, a maior parte ficou com os trabalhadores seletistas e temporários, responsáveis por 48 milhões de vínculos.
1: Operação Arena. Investigação apura sonegação fiscal e lavagem de dinheiro na exploração de apostas de cota fixa e jogos de azar.
2: São apreendidos bens e valores de até R$1 bilhão. Luana Karen.
4: A investigação identificou indícios de utilização de uma complexa estrutura societária com o objetivo de conferir aparência de legalidade a operações relacionadas à exploração de apostas de cota fixa e de jogos de azar.
1: Já está em funcionamento modalidade de crédito para adimplentes.
2: Estratégia oferece condições mais favoráveis a trabalhadores informais que estão com dívidas em dia. Luciana Vasconcelos.
5: A medida permite contratar uma nova operação de crédito para quitar integralmente a dívida anterior.
1: Hoje, na apresentação da Voz do Brasil, Mariana Jungmann e Luciano Seixas.
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1: Mais de 62 milhões de vínculos de emprego ativos.
2: E o quadro do mercado formal do país em junho, segundo dados divulgados hoje.
1: Os números fazem parte da RAIS, levantamento que era realizado uma vez por ano e agora está sendo divulgado mensalmente.
3: Segundo os dados divulgados nesta quinta-feira, no mês de junho foram registrados 62 milhões 891 mil